4%, enquanto na gasolina a diminuição foi de quase 7%. A pressão sobre os consumidores manteve-se no mês seguinte, com os preços a continuarem elevados em maio, período em que a gasolina ultrapassou a fasquia dos 2 euros por litro e o gasóleo fixou-se em torno dos 1,95 euros. Esta acentuada quebra na procura, em especial a do gasóleo, está a gerar forte apreensão no setor. Para a Associação Nacional de Revendedores de Combustíveis, o abrandamento do consumo de gasóleo é considerado um indicador particularmente preocupante por ser um reflexo negativo do estado da economia real e não apenas uma mera variação do consumo dos particulares. Em sentido inverso a esta travagem nas estradas, encontra-se a aviação, onde os consumos foram positivamente alavancados pelo aumento contínuo do tráfego de passageiros nos aeroportos portugueses entre março e abril. O preço do cabaz alimentar, monitorizado semanalmente pela Deco Proteste, custa agora 258,83 euros, menos 1,58 euros do que na semana passada. Trata-se da segunda semana consecutiva em que foi observada uma descida do preço do cabaz alimentar e surge depois de ter atingido valores recorde nas semanas anteriores. Apesar desta recente tendência de alívio nos supermercados, o custo dos bens alimentares continua significativamente mais alto do que no arranque do ano. Contas feitas, mesmo com estas duas semanas consecutivas de descidas, os portugueses ainda pagam atualmente mais 17 euros para comprar exatamente os mesmos produtos do que pagavam no início de 2026. Em Portugal existem atualmente cerca de 7 milhões de cartões de crédito em circulação. No entanto, os dados revelam que metade destes cartões não registra qualquer dívida associada, o que sugere que uma grande proporção dos consumidores portugueses prefere não recorrer a esta via de endividamento ou liquida a totalidade dos saldos antes do pagamento de juros. Apesar deste lado positivo, a outra metade da população que recorre a esta modalidade enfrenta uma fatura elevada. Os cartões de crédito com saldo devedor apresentam uma dívida média superior a 1.000 euros por utilizador. Perante este cenário, o Banco de Portugal tem deixado alertas sobre os custos significativos associados a esta forma de financiamento, destacando que as taxas de juro aplicadas a este crédito podem ir até aos expressivos 19%. A Autoridade Tributária e Aduaneira emitiu um alerta aos contribuintes sobre a circulação de mensagens fraudulentas via e-mail e SMS relacionadas com falsos reembolsos de impostos. Através de uma publicação nas redes sociais, as finanças apelam à atenção da população para ter cuidado com e-mails e SMS falsos que procuram enganar os cidadãos utilizando o pretexto de supostas devoluções financeiras. No mesmo aviso, as finanças sublinham que os contribuintes não devem, em caso algum, seguir as instruções ou efetuar as operações solicitadas nestas comunicações enganosas. Como medida de prevenção e proteção adicional, a Autoridade Tributária recomenda ainda a leitura do folheto informativo sobre segurança da informação que se encontra disponível no Portal das Finanças para ajudar os cidadãos a identificarem e protegerem-se contra este tipo de burlas informáticas. O fenómeno de spoofing, uma técnica de burla que consiste na falsificação de elementos de identificação, como é o caso do número de telemóvel, está a aumentar de forma bastante significativa em Portugal. A prática traduz-se frequentemente em situações onde os utilizadores recebem contactos de números desconhecidos, a afirmar que estão a devolver uma chamada ou recebem chamadas manipuladas para parecerem de identidades legítimas. Segundo a Anacom, a própria entidade que chegou a ser visada por esta prática, as queixas pararam, tendo o regulador recebido 75 solicitações diretas relativas a spoofing logo no primeiro trimestre de 2026, uma subida muito expressiva face ao mesmo período do ano passado. Face a esta ameaça crescente, a recomendação central é a adoção de uma postura de alerta máximo, devendo o utilizador desligar de imediato a chamada caso note qualquer comportamento suspeito ou pedidos de informações pessoais e transferências financeiras. Se cair numa destas fraudes, recuperar o dinheiro ou a identidade pode ser um processo moroso, por isso é fundamental formalizar queixa nas autoridades policiais e contactar rapidamente as respectivas instituições bancárias para tentar travar a fraude, enquanto se discute a necessidade de mais ferramentas legais para as operadoras poderem atuar.

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0: Expresso da Madrugada até às 6. Olá, viva, muito bom dia. Vamos saber como é que vai estar o tempo para hoje. Sexta-feira, dia 22 de maio de 2026. Sexta-feira! É o fim de semana que bate à porta. É o fim de semana. Tempo ainda para hoje, céu geralmente pouco nublado, apresentando períodos de mais nubosidade no norte e centro a partir da tarde. Possibilidade de ocorrência de aguaceiros dispersos na região norte a partir da tarde, que poderão ser acompanhados de trovoada, vento em geral fraco, predominando do quadrante leste e superando moderado de sudoeste, de sueste no Algarve e de nordeste na faixa costeira ocidental a partir da tarde, sendo ainda por vezes forte nas serras algarvias até ao final da manhã. Poeiras em suspensão e pequena subida da temperatura. Ainda mais. Na região da Grande Lisboa, céu geralmente pouco nublado, apresentando períodos de mais nubosidade a partir da tarde, vento em geral fraco, predominando do quadrante leste e tornando-se pouco moderado de noroeste a partir da tarde. Poeiras em suspensão e pequena subida da temperatura também em Lisboa. No Grande Porto, o céu geralmente pouco nublado, apresentando períodos de mais nubosidade a partir da tarde, vento em geral fraco, predominando do quadrante leste e tornando-se fraco de noroeste durante a tarde. Poeiras em suspensão e também pequena subida da temperatura. Daqui a pouco já vamos ver como é que elas vão estar hoje. Na costa, aliás, quanto ao estado do mar, na costa ocidental, sim. Agora, na costa ocidental, ondas de noroeste com 1 metro a 1,5 metro, aumentando gradualmente para 1,5 metro a 2 metros de altura, e a temperatura da água do mar na costa ocidental ronda os 16 e os 17 graus. Na costa sul, ondas de sueste com 1 metro a 1,5 metro, temperatura da água do mar na costa sul ronda os 17 e os 18 graus. Isto é relativamente ao tempo para hoje. E agora, a ver como é que vão estar as máximas. As máximas previstas para hoje, quinta-feira, dia... E aliás, para hoje, sexta-feira, dia 22 de maio de 2026. E, como sempre, vamos começar pelo Distrito da Guarda. Perdão. E no dia da Guarda vamos começar por a Guerra da Beira hoje. Eu estava a dizer que é dia 23. Então onde é que tu vais com tanta pressa, rapaz? Estás a subir, vamos lá ver o que é que se passa contigo. Assim está bem, mas ainda mais para lá está bom assim. Assim, em a Guerra da Beira hoje, atenção, 31 graus para hoje em a Guerra da Beira. Depois, só chegar isto mais para aqui para o lado, um Pugachote já está. Depois de a Guerra da Beira com 31 graus para hoje, Almeida hoje com 32. Depois, Cerúlico da Beira, a máxima é também de 32. E ainda Figueira de Castelo Rodrigo, máxima também de 32 graus. Fornos de Algodres, máxima também de 32 graus para o dia 2. E Gouveia, máxima de 31. A Guarda com máxima de 27, a seguir vamos até Manteigas com 28 graus em Manteigas e na Meda, máxima de 33. Quanto às Penhas Douradas, a máxima é de 25 graus e em Ceia, máxima para Ceia hoje é de 32 graus, mas atenção que Ceia hoje espera também trovoadas e alguns aguaceiros, mas com 32 graus de máxima para hoje em Ceia. Quanto à Serra da Estrela, a máxima é de 21 graus e, por fim, a cidade de Trancoso, a cidade de Bandarra, com 31 graus. É isso mesmo, hoje as temperaturas vão estar quentinhas. Agora vamos até ao distrito de Viseu, e em Viseu vamos começar pelo Carregal do Sal, com 33 graus no Carregal. Castro Daire, a máxima é de 31. Sinfães, a máxima é de 29. Lamego, máxima de 32. E Mangualde, com máxima de 33. Mas atenção que Mangualde hoje também, além dos 33 graus, esperem também trovoadas e alguns aguaceiros também em Mango Alto. Em Mimenta da Beira, a máxima é de 34 graus e Mortágua, máxima de 32. A Vila de Nelas, com máxima de 34. O André Oliveira de Frades, máxima de 31. E Penalva do Castelo, máxima de 33. Também em Penalva, esperem também trovoadas e aguaceiros para o dia de hoje. Depois de Penalva do Castelo, vamos até Santa Combadão. A máxima é de 32 graus em Santa Combadão e em São Pedro do Sul. A máxima é de 33 graus e também hoje em Penalva do Castelo. Aliás, em São Pedro do Sul, espera-lhe trovoadas e também aguaceiros. Quanto ao Sátão, a máxima é de 32 graus e também com previsão de aguaceiros e trovoada. É a previsão do Instituto Português do Mar e da Atmosfera, não quer dizer que aconteça, mas é a previsão, pelo menos. Sernancelho, previstos 31 graus em Sernancelho e em Tondela, a máxima é de 32, em Vila Nova de Paiva, máxima também de 32 graus e também há previsão de aguaceiros e trovoada em Vila Nova de Paiva. E por fim, em Viseu, na cidade de Viriato, a máxima é de 31 graus também, com previsão de trovoada e aguaceiros para hoje em Viseu. E agora vamos até o distrito de Coimbra e começamos por Arganil, com 34 graus, também com previsão de trovoada e aguaceiros em Arganil. Cantanhede, a máxima é de 31, e em Coimbra, a cidade dos estudantes, também com 31 graus. Figueira da Foz, máxima também de 31. E em Góis, a máxima é de 34, também em Góis, aqui há previsão de aguaceiros e trovoada. De Góis, vamos até a Lousã, com 33 graus na Lousã, e em Mira, máxima é de 32, em Oliveira do Hospital, a máxima é de 33, e por fim, em Tábua, a máxima é de 33 graus. Agora Lisboa, Porto e Faro, em Lisboa hoje, a máxima é de 32 graus para Lisboa, e no Porto, na cidade invicta, máxima de 29 e no Algarve Faro com máxima também de 29 graus para o dia de hoje. Foram assim também as máximas previstas para o dia de hoje. Quanto à música, vamos a ela. João Brás, a inveja mata, a mata mata. E faz como eu, faz como faz o meu amigo Jorge. 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

João Brás, com este tema que acabamos então de ouvir, este A Inveja Mata. Pois é, a inveja mata mesmo, mata mesmo, mata, sim senhor. E agora vamos até o Alentejo, é isso, o canto alentejano também marcar presença nesta madrugada de hoje com este, aliás, antes mesmo, só que mais algumas curiosidades que nós temos estado ao longo desta semana, e esta, a aliança diplomática mais antiga do mundo é a Aliança Luso-Britânica. O primeiro tratado entre os dois países, o Tratado Anglo-Português, foi firmado em 1373, apesar de uma interrupção de 60 anos, a aliança, quando Portugal e Espanha fizeram parte da União Política, e a Aliança Luso-Britânica é assim a mais antiga ainda em vigor no mundo. E agora sim, na música, com o grupo Mansa, Dá-me uma Gotinha d'Água.

Grupo Manza com este Dá-me uma Gotinha d'Água. E você sabia que a ditadura de Portugal foi a mais longa da Europa? O regime autoritário esteve no poder desde 1926 até 1974 com António Oliveira Salazar no controle durante a maior parte desse período. Portugal passou por três fases de ditadura. O primeiro, a ditadura militar de 1926 a 1928, depois a ditadura nacional de 1928 a 1933 e, por fim, o Estado Novo de 1933 a 1974. Os anos de ditadura em Portugal foram marcados por um forte conservadorismo nacionalista com base no catolicismo. Um golpe sem derramamento de sangue, chamado Revolução dos Cravos, derrubou a ditadura em 25 de abril de 1974. Portugal comemora a Revolução todos os anos no Dia da Liberdade, que cai em 25 de abril. O país

marcou, porque se não fosse este, não havia os outros. Essa tem que se ver, e tem que se ver e tem que se dizer. Embora muita gente não goste, mas aceita que vai menos. Vamos à música. Trio Alvoroço e este Moriemes. Moriemes é meu povo. Oh, o que é que se passa, Branco? Mas quem é que mandou vir? Tu não és agora mais daqui a pouco, tens mais que ter lá caminha contigo. Moriemes é meu povo, voz é do Trio Alvoroço.

0: Novo Rosso com este Moriama. Zé, meu povo, o tema que acabamos de ouvir.
1: Olha, agarra o teu instrumento.
0: Então, agora vai o instrumento. Vamos lá embora.
2: Ah,
0: vai lá.
2: Chega-lhe.
0: Chega-lhe. Até.

E foi assim a voz do trio Alentejo com este Olinda. E você sabia que Portugal se tornou o sexto país europeu a permitir o casamento entre pessoas do mesmo sexo em 2010? O país percorreu um longo caminho desde que a homossexualidade foi declarada ilegal e passível de prisão. Sob o regime fascista, o Estado Novo, Portugal também ocupa o sétimo lugar entre 49 países europeus que diz respeito aos direitos humanos, o LGBT, no ranking de países da ILGA Europa de 2019. Daqui a pouco mais curiosidades, mas para já mais música e ainda com a música do Alentejo. Nós aqui passamos música alentejana, porque aliás o canto alentejano é património mundial da UNESCO. Pois é, foi considerado património mundial pela UNESCO, é isso mesmo. Mas os senhores da Eurovisão, da Eurovisão, não gostam muito. Por isso é que a música portuguesa este ano não vai à Eurovisão. São coisas, e mais não digo. Vamos à música.

Castelo de Beja foi a voz do grupo Trigo Limpo e agora com os Tais Quais e este limoeiro. Tenho no guindão um limoeiro que dá laranjas. Tem.

Foram eles os tais quais com este limoeiro. E você sabia que o primeiro voo registrado de balão de ar quente aconteceu em Portugal? Um balão de ar quente em miniatura, inventado pelo padre Bartolomeu de Gusmão, que nasceu em 1685 e faleceu em 1724, acedeu em 8 de agosto de 1709. O balão decolou na casa da Índia, no Torreiro do Paço, e também tinha que trazer esta. Você sabia também que as mulheres em Portugal vivem mais 6 meses do que os homens? Portugal apresenta uma diferença de expectativa de vida entre sexos, a maioria dos países altamente desenvolvidos. De acordo com dados de 2020, o Instituto Nacional de Estatística de Portugal, a expectativa de vida ao nascer em Portugal é de 78,7% anos para os homens e 83,67% para as mulheres. Eu ia dizer porquê, mas não digo, dá estrutura, mas é. Já estou a rir. E estava um casal que dizia assim, ela para a mulher, para o marido, para o casal, dizia a mulher para o marido: António, sabes qual é o primeiro órgão que para antes da pessoa morrer no corpo humano? E diz ele, pensa, olha, se for o homem, é o coração. Até se for a mulher, é a língua. Vamos à música. Vamos à música, que é melhor. Chico da Cana. Rimos o bom.

Rio Azul, a voz foi do grande Chico da Cana e sua equipa. E agora sabia que a maior onda já surfada no mundo foi em Portugal? Pois é, lembra-se disso? Eu lembro, por acaso, lembro-me dessa. De ouvir a notícia na televisão, atenção. Não estava lá para ver, mas lembro-me dessa. E foi verdade. O canhão, um canhão subaquático em Portugal, torna esse trecho no litoral português o maior gerador de ondas do mundo. Em fevereiro de 2011, o surfista americano Garrett McNamara cavalgou a uma onda gigantesca com cerca de 23 metros e 77 centímetros na costa da Nazaré, em Portugal, estabelecendo assim o novo recorde mundial. Temos mais duas curiosidades para depois irmos à música e depois a seguir irmos também aos comerciais. Mais uma curiosidade, o Sport Lisboa e Benfica é o clube de futebol com mais adeptos no mundo. De acordo com o Guinness Book, o livro dos recordes, o Benfica tinha 160.389 sócios em novembro de 2006. Embora não seja registrado como recorde mundial, o Benfica contava com mais 233.000 sócios em junho de 2019. E agora vamos falar de Cristiano Ronaldo, o ícone do futebol. Cristiano Ronaldo é português. A superestrela nasceu como Cristiano Ronaldo dos Santos Aveiro, no Funchal, a capital da região da Madeira, em 1985. Ronaldo construiu uma carreira brilhante como um dos melhores jogadores da história do futebol, tendo assim passado longos períodos em gigantes do futebol mundial, como Manchester United, Real Madrid e Juventus. E para amanhã há mais, amanhã não, segunda-feira, há mais curiosidades. Por hoje vamos ficar por aqui, como diz o C4 Pedro. Mas nós não vamos dar, não vamos ao C4 Pedro, por isso para já não quer dizer que não vamos para daqui a pouco, mas agora não, agora continuamos ainda com a música do Alentejo para fechar então esta primeira parte, primeira hora. Vamos com eles, nada mais, nada menos, com Quando Eu Era Ganhão. É isso mesmo, eu já volto para as despedidas desta hora.

0: Quando eu era ganhão, o tema que estamos a não acabar de ouvir, Sampaio Isidro, com o tema que nós estamos a não acabar de ouvir, quando eu era ganhão. E agora vamos sair para os comerciais e já voltamos. Até já, bom dia.
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1: E vamos desde já para a segunda hora, a segunda parte do Expresso da Madrugada. Vamos para o pensamento do dia de hoje. Pensar é o trabalho mais difícil que existe, talvez por isso tão poucos se dediquem a ele. Pensar é o trabalho mais difícil que existe, talvez por isso tão poucos se dediquem a ele. Quem escreveu foi Harry Ford, que escreveu então este pensamento do dia. Vamos à música. Setúbal, linda princesa do Sado, os Massacres.

Vejam-se em voz dos Mazacotes e este Setúbal, linda princesa do sábado. Vamos até ao Alentejo. Nós aqui vamos até ao Alentejo. Vamos, vamos, nós aqui passamos o canto alentejano. Eles aí estão.

E eu ouvi o passarinho, não foi, hoje não foi às 4 da manhã, veio um bocadinho mais cedo, veio às 2h21. Pronto, chegou mais cedo, não há problema nenhum, vai ouvir mais cedo do que mais tarde. Dobrou ouvir também, pronto. E veio mais cedo o passarinho com o grupo Tabu. E agora vem cozidinha à portuguesa, hã? Maria, hã? Eu tinha um colega comigo, cozida à portuguesa às 4 da manhã. Era meu, não era bem meu colega, era mais colega do meu falecido pai, mas comia às 4 da manhã e depois a malta perguntava: epá, esta hora estás a comer cozida à portuguesa? E ele virava-se: o estômago sabe lá se é de noite, se é de dia. Eu tinha razão. Vamos à música, cozida à portuguesa, Amantes do Alentejo.

Pois é, se por acaso for até ao Lavacho ou ao Algarve ou ao Alentejo, foi para o Algarve, neste caso é mais para o Algarve. Se for na A2, na autoestrada, chega ali a Grande Lafá, só desvio, passo para o canal Caveira. Pelo menos à quinta-feira. À quinta-feira. E vá lá ao Cozidinho à Portuguesa que você vai ver que não se vai arrepender. Digo eu, sou eu que lhe digo, não se vai arrepender, de certeza absoluta. E depois diga alguma coisa, depois ligue para nós e diga alguma coisa. Vamos à música com esta. Grupo Musical do Cruzeiro, era assim o Alentejo.

Grupo musical O Cruzeiro com este, e era assim o Alentejo, e agora a terra que um dia deixei, a voz é do grupo coral, grupo musical do grupo musical do Torrão, é isso mesmo, grupo musical do Torrão, a terra que um dia deixei.

A terra que um dia deixei foi a fossa, então, do grupo Sol do Torrão, e agora ficamos com o Estiborna, o rapaz de Pau e Banta. Esta gravada ao vivo.

0: Ora, muito obrigado.
1: O rapaz de Pão e Manta foi ele, deu voz, nada mais nada menos, a voz do grupo Os Tiborna, gravando ao vivo. Este foi gravado ao vivo, foi uma altura que eu fui lá mais de férias, eles estavam a cantar e eu gravei este tema aí. Já sabem então que nós vamos ficar consigo até bem próximo das 6 da manhã. E hoje é dia de caju e castanha. Eu até não trazíamos por cá o caju e castanha, eles aí estão.

0: mentira, não gosto de mentira.
1: Eu não gosto de mentira, não disseram nenhuma. Não disseram nenhuma. Nenhuma mentira, nenhuma mentira. Já para lembrar alguém. Mas pronto, bom, vamos também aqui algumas nossas sugestões. E este agora também, se você normalmente tem os intestinos presos, então aceita aqui esta nossa sugestão. Ingredientes: uma colher de chá de folhas secas de chapéu de couro, uma colher de chá de uma chávena de chá de água a ferver. E a preparação: coloque as folhas secas e o chapéu de couro numa chávena de chá e a seguir despeje a água a ferver até completar a tap e deixe abafado durante 10 minutos e de seguida coe e beba uma chávena de chá antes de dormir. Antes de dormir, beba então essa chávena de chá. Para aliviar a indigestão, ingredientes: uma chávena de chá de água, uma chávena de chá de hortelã. Preparação: numa panela, ferva a água e acrescente a erva, tape e reserve durante 5 minutos, coe e depois deixe arrefecer e tome este chá após a refeição. Daqui a pouco vamos falar de contra amados de digestão e ainda reduzir a artrite. Mas para já, vamos na música. Na música com Eduardo Costa, Vá Viver Sua Vida.

0: Valeu!
1: Demónios da Coroa, com este tema que acabamos de ouvir, este treino das 11. Passam 50 minutos depois das 2, daqui a pouco vamos aos comerciais. Para já na música O Tubarão, a voz é do Irene Costa, para ouvir então.
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0: Veio a voz da Daniela Mercury com este Rap no Zé. E agora vamos sair para os comerciais. Já voltamos até já. E na próxima hora vamos então para também logo no início com os novos Paradiantes de Lisboa.
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16: Já cá estamos, daqui a pouco já vamos então para...
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16: Já cá estamos, daqui a pouco já vamos então para os novos perdidos de Lisboa. Vamos à música com esta.

0: Nosso segredo. E agora vamos aos novos pardientes de Lisboa.
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3: Ai ai, já estamos na última quinzena deste mês de março.
4: Oh filho, chupa a amêndoa que se passa.
3: A Páscoa é já no mês a seguir. E amêndoas, ovos e folares come-se o ano inteiro.
4: O que é que o senhor diretor quer que eu ponha aqui na repartição de finanças durante a Páscoa?
5: Que é cá de ser? Olha, ponha um ovo.
4: Um ovo? Quer mesmo que eu ponha aqui um ovo? Bem, vamos lá ver. Cocorococó! Cocorococó! Ai, não sai, senhor diretor, não sai!
5: Não sai! Faça força!
4: Olha, saiu um ovo de chocolate!
5: Meu caro chefe de gabinete, tens alguma ideia para eu melhorar a minha imagem?
6: Claro que tenho, senhor primeiro-ministro. A vossa excelência durante a Páscoa poderia lançar uma sala de trinca.
5: Uma sala de trinca? Mas para que é que isso serve?
6: Para os viciados em amêndoas irem para lá com as suas amêndoas dar uma trinca.
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2: Obrigado.
1: Uma edição saída de emergência. Com o Zé da Bricolage, fica tudo bem arranjadinho, mesmo que não tiver uso. E se for preciso, ai, ele até mete o...

0: Estás aí há tanto tempo a parafusar esse parafuso.
1: Oh, mulher, já sabes como eu sou. Cá o Zé do Bricolagem usou o parafusar tântrico.
0: O parafusar tântrico? Mas o que é isso?
1: É quando o parafuso fica com o prego ao fundo.
2: Oh, pai, o meu balanço está torto. Posso dar-lhe umas marretadas? Posso?
1: Na casa do Zé Bricolagem não se resolvem as coisas à marretada, porque eu não sou nenhuma marreta, como aqueles marretas da Assembleia da República que aprovam leis à marretada, porque votam sem saberem qual é a matéria votada. Olha, logo que chega a tua irmã, eu vou consertar-te o baloiço.
2: Mas para que é que precisa da mana para me arranjar o baloiço?
1: Porque cá o Zé de Bricolagem, quando faz um concerto, quer que o concerto fique bem afinado. Portanto, para o teu baloiço ficar a balançar nos trincas, vou precisar da tua irmã, porque ela nasceu no mês de outubro.
2: E o que é que isso tem?
1: Que tem que ela balança. Ela é balança, entendes?
0: Ai, Zé, o que é que tu estiveste a fazer à nossa cama?
1: Então, estive a acertar-lhe as pernas.
0: Acertar-lhe as pernas? Então, mas a cama ficou com uma perna coxa, homem.
1: Assim como uma perna coxa que a nossa cama ficou certa. Vai por mim, que eu sou o Zé de Bricolas. É que assim, com a cama a coxear por si, quando estivermos no truca-truca, cansamos-nos muito menos.
0: Ah, quer-se dizer, tu achas bem ter uma cama com uma perna coxa, achas?
1: Então, e por que não? Eu tenho-te a ti há quantos anos e tu tens duas pernas, cada qual com a sua coxa, não tens?
3: Bolas, pai! Para que é que o pai precisa de andar sempre com a ferramenta na mão?
1: Bem vês, eu sou o Zé de Bricolagem. Mas qual é o problema de eu andar sempre com a ferramenta na mão? Posso saber?
3: Ah, é que quando o pai aparece à porta com ela na mão, os meus namorados fogem todos, pai. Hoje o pai apareceu à porta com o martelo e o Toneca escavou por razões políticas.
1: Ok, por razões políticas?
3: Sim, pai. Ao vê-lo com o martelo, foi-se.
1: Prontos, rapariga. Não há cá mais foi-se e martelo. Olha, quando cá vierem os teus namorados, por causa dos buracos, aparece com o berbequim para ver se eles estão assim.

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2: O nosso soldado raso anda com enxaquecas.
6: Ah, pois é isso. Coisa que nunca me faltou foi falta de material para encher.
0: Em frente, arros!

0: Soldado Raso!
1: Pronto, meu sargento!
0: Ouvi dizer que tens andado um bocado em baixo e sem forças nenhumas. Olha lá, tu por acaso não terás estado para aí em contacto com qualquer matéria empobrecida?
1: Empobrecida? Por acaso não, meu sargento. Estive em contacto com umas raparigas, mas elas são todas umas riquezas, meu sargento. Umas riquezas.
0: Soldado Raso!
1: Pronto, meu sargento!
0: O que é que tu tens?
1: Estou todo roto, meu sargento.
0: Roto?
1: Ah, sim, meu sargento. Olha lá aqui para o fundo da minha boca.
0: Já olhei? E depois?
1: E o que é que viu, meu sargento?
0: Um buraco.
1: Um buraco? Está visto. Estou mesmo todo roto, meu sargento. Todo roto.
0: Soldado Raso.
1: Pronto, meu sargento.
0: O que se passa com os teus olhos?
1: Estão todos vermelhos e alicrimejar lágrimas, não estão?
0: Pois é, estão mesmo. Vou mandar-te para o hospital para fazeres os exames.
1: Exames, eu? Mas eu não tenho estudado nada, meu sargento.
0: Exames médicos. É preciso saber porque é que estás assim com os olhos lacrimejantes e avermelhados.
1: Oh, meu sargento, não são precisos nenhum exames porque eu sei porque é que tenho os olhos todos avermelhados e lacrimejantes. É que eu sou do Benfica, meu sargento. Eu sou do Benfica.
0: Soldado Raso.
1: Pronto, meu sargento.
0: É verdade que estiveste toda a manhã encostado a um tanque?
1: Tive que estar, meu sargento.
0: Tiveste que estar? Não tinhas mais nada para fazer?
1: Claro que tinha, meu sargento. Tinha que lavar a roupa e ficou toda bem lavadinha.
0: O quê?
1: É que o tanque era um tanque de lavar roupa, meu sargento.
0: Isso é muito chato, soldado raso. Muito chato.
1: Muito chato, muita pulga, muito percevejo e muito piolho, meu sargento.
0: Soldado raso.
1: Pronto, meu sargento.
0: Vamos ter mais aviões de caça, sabias?
1: Aviões de caça, meu sargento? Mas se os caçadores andam para aí a queixarem-se da falta de caça, que rei que os aviões vão caçar?
0: Os aviões de caça não caçam caça. São aviões a jacto que ultrapassam a velocidade do som para reequipar a nossa força aérea.
1: Ah, ótimo, meu sargento. Se ultrapassam a velocidade do som, vão ser bons, mas é para levar as cartas para a minha moça, porque o correio demora sempre muito. E às tantas, quando as minhas cartas lá chegam, já ela namora com outro, porque andam lá sempre uns tipos a ver se a caçam.
0: Se calhar são pilotos dos caças supersónicos.
1: Não são, não, meu sargento. Aqueles andam à velocidade da luz.
0: Da luz?
1: Sim, meu sargento. Aqueles gajos também são todos do Benfica.
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6: Oh, Josefina!
7: Ai, diz lá, oh Cleópatra!
6: Olha lá, tens dado pelo aumento do produto interno bruto?
7: Eu? Ah, não tenho problema com o produto interno bruto, filho. Então vou à casa de banho três vezes por dia.
8: Oi, Napoleão.
9: O que é que é o Onero?
8: Olha, que me diz à troca de seringas nas prisões?
9: Eu não me meto nisso, pá. Se alguma vez estiver preso, quer saber é como é que se trocam as garrafas do bagaço.
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10: Foram os novos perdentes de Lisboa para hoje, 30 minutos depois das 3, música.

Capel B com este tema Um Anjo. E para continuarmos com mais música, vamos com esta. Amanhã talvez, Joana.

Foi assim que estivemos do outro lado do Atlântico. Desta vez foi a voz da Joana com este Amanhã, talvez. E numa escola, perguntam, estão no café, perguntam, aliás, estão os amigos a conversar, e pergunta assim um para o outro: onde é que está o João? E diz a resposta: pronto, está internado. E o outro responde: não pode ser, ainda hoje o vi numa festa de carnaval com uma super loira. Pois é, a mulher dele também o viu. Pronto, mais não digo. Bom, vamos à música. Com o galo português, com esta guitarra, cerveja e batom.

Conga portuguesa com esta guitarra, cerveja e batom. Vamos continuar com mais música, agora vem por aí a voz do Filipe Sequeira e Ela Só Quer Festa.

Hello Soccer Festa, foi a voz do Filipe Sequeira, marcar presença também nesta nossa manhã de hoje. Já sabe que vamos consigo até às 6 e agora passam nada menos que 46 minutos depois desta vez. Já sabe também que na próxima parte, próxima hora, vamos ter também a leitura dos nossos signos então para o dia de hoje. Agora vamos na música e nas asas das gaivotas.

0: 54 minutos são os minutos que passam então das 3 da manhã. Já sabe que daqui a pouco às 4 vamos para os nossos compromissos comerciais. E depois voltamos para mais uma hora. E aí para vamos também na próxima hora vamos saber também quem, o que é que dizem os signos então para o dia de hoje. Agora saímos para os comerciais, já voltamos, até já. Bom dia.
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18: Passam agora 8 minutos então das 4 da manhã.
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1: E antes de irmos à música, vamos aqui a mais uma que eu não podia deixar de contar esta. Estava um casal em casa a conversar e vira-se ele para ela. Vamos fazer amor, querida? Perguntei eu para ela. Hoje não dá, dói-me a cabeça. É melhor. É porque hoje também já fiz com a vizinha. E ela grita e diz, o quê? E exigiu. Não grites que te dei a cabeça. Vamos à música. Banda DNA. Alô, Morena.

Alô Morena, foi a voz da banda dele. E aí o Joãozinho estava na escola e a professora estava a dar aula, e começa a professora estava a dar aula e estava a falar em aula de português. E a professora pergunta assim para o Joãozinho: Joãozinho, na oração, o marido chega à casa de surpresa e encontra a esposa no quarto, onde está o sujeito? E o Joãozinho responde: se não estiver dentro do roupeiro, está debaixo da cama, senhora professora. Ah, bem, fica assim. Vamos à música. Anel de Vidro, para ouvir já a seguir.

Não ouvir o tema que acabamos. Está calado, ninguém te perguntou nada. Não ouvir o tema que acabamos então de ouvir. Para já, agora vamos embora. Vai tu dançar, mas antes mesmo, já que esta para contar. O Jean, a sogra diz para o Janro: que milagre é que aconteceu para me vir visitar? Perguntou a sogra para o Janro. E o Janro respondeu: tive uma discussão com a sua filha e ela mandou-me para a casa do diabo. Está bem, fica assim, morreu, até. Morreu. Vamos dançar, melhorada! Vamos embora!

Vamos dançar mulherada, foi o tema que acabamos então de ouvir. E agora, quem me dera ver-te amor, quem me dera ver-te amor. Ai ai, o amor é louco, não façam um pouco desta loucura.

Exemplo, foi assim o tema que acabámos então de ouvir, este nada mais, nada menos, este tema que se intitula Sempre Que Te Vejo, Amor, o tema que acabámos então de ouvir. Três pedreiros entram de férias e voltam à praia. À praia pela primeira vez. Há uma praia. Voltei à praia para se divertir e tal, e pela primeira vez, nunca tinha ido à praia, vou lá à praia para se divertir. E quando chegam à praia, o primeiro diz: é tanta água. O segundo diz assim: é tanta areia. E o terceiro diz assim: vamos, mas é fugir antes que alguém traga o cimento. Está bem, fica assim, vai para dentro e não te incomodes. Bom, vamos aos signos. Para o dia de hoje, vamos começar pelo signo de Carneiro. Novas ideias, com conversas ou informações, podem mudar a sua forma de pensar sobre a sua situação importante. O dia favorece insights e aprendizados inesperados. Flexibilidade será essencial para aproveitar oportunidades que surgem fora do planejamento. Isto foi o que disse então o signo de Carneiro. Para continuarmos, vamos então já para o signo de Touro. Questões ligadas a dinheiro, segurança ou valor pessoal podem passar por revisões importantes. Uma nova percepção tende a mudar a sua relação com aquilo que você prioriza. Repensar, diga, as certezas pode abrir espaço para mais autonomia. Foi o que disse então Touro para hoje e agora vamos ver o que diz Gêmeos. O Sol em conjugação a Urano, no seu signo, o desejo de mudança e liberdade se intensifica. Você pode sentir necessidade de romper padrões e se reinventar de alguma forma. O momento favorece decisões mais autênticas e alinhadas com quem você está se tornando. Isto foi o que disse então Gêmeos. E agora ficamos a conhecer o que diz Caranguejo. O dia desperta reflexões profundas e preocupações internas que podem surgir de uma forma repentina. Algo dentro de você começa a mudar silenciosamente, mas que, mesmo que ainda não esteja totalmente claro, respeitar esse processo interno será mais produtivo do que buscar respostas imediatas. Depois de Caranguejo, chegamos assim ao signo de Leão. Amizades, projetos e planos para o futuro podem passar por mudanças inesperadas ou trazer novas possibilidades. O dia favorece conexões inspiradoras e ideias diferentes do habitual. Abrir espaço para o novo pode ampliar os seus horizontes. Depois de Leão, chegamos ao meio da tabela e chegamos ao signo de Virgem. Questões profissionais ou ligadas à direção de sua vida podem ganhar novos contornos. Uma mudança de perspectiva ajuda você a enxergar possibilidades antes ignoradas. O momento favorece a inovação, desde que exista planejamento para sustentar ou surgir. E depois então de Virgem, entramos na segunda metade da tabela e o primeiro signo da segunda metade da tabela é Balança. Sua visão de mundo se expande e novas ideias podem transformar a forma como você enxerga os seus próximos passos. O dia favorece estudos, aprendizados e mudanças de perspectiva, algo que aparecia distante, começa a parecer mais possível. Depois de Balança, agora chegamos também a Escorpião. Transformações internas profundas podem ser iniciadas por uma percepção repentina ou uma conversa reveladora. O dia favorece as libertações emocionais e mudanças de postura diante de temas delicados. Encarar certas verdades traz renovação. Depois de Escorpião, chegamos aos quatro últimos signos para hoje. Um deles é Sagitário. Relações passam por movimentações importantes e podem trazer surpresas, conversas inesperadas ou novos entendimentos. O outro funciona como um catalisador
de mudanças, flexibilidade e abertura serão fundamentais para fortalecer vínculos. Isto foi o que disse então o Sagitário. Agora chegamos ao último signo de hoje, Capricórnio. Rotina pede ajustes, inovação e mais liberdade para funcionar de maneira saudável. Velhos hábitos ou métodos podem mostrar sinais de esgotamento, pequenas mudanças na forma de organizar o seu dia geram impactos significativos. O que disse Capricórnio. E agora, para o penúltimo signo de hoje, Aquário. Criatividade, o prazer e a autoexpressão ganham destaque, acompanhados de um forte desejo de experimentar algo novo. O dia favorece a ousadia, a autenticidade e movimentos mais espontâneos. Dar voz ao que torna você único traz expansão. E depois de Aquário, chegamos ao último signo do horóscopo para o dia de hoje, que é Peixes. Questões ligadas à casa, à família ou à vida emocional podem passar por mudanças ou despertar novas percepções. Algo dentro da sua base começa a pedir a renovação. Ajustes internos e externos ajudam você a construir mais liberdade e verdade no seu quotidiano. Foram então assim os signos, o que disse o seu signo então para o dia de hoje. Quanto aos signos, na próxima segunda-feira mais, porque hoje é segunda-feira, é a emissão de fim de semana. Qual é o sabor de bala preferido da construção civil? Sabe qual é a resposta? É a cimenta. Está bem, fica assim. Bom, agora vamos à música. Fui ao Baile das Velhas.

Fui ao baile das velhas, foi o tema que acabamos então de ouvir. E agora vamos com esta: quem tem amores não dorme. É verdade, é verdade, é verdade. É verdade, sim, senhor. Quem tem amores não dorme é o tema que vamos ouvir então já a seguir.

Quem tem amores não dorme, foi o tema que acabamos então de ouvir. Já lá vai pelo mar fora para ouvir então, já seguimos. Ok. Tão mal. Ah, sim, tá bem.

Já lá vai pelo mar fora, quando agora passam 45 minutos das 4 da manhã, volta, meu doce amor. É só amor. Ou também diz é só love. É só love com batatas fritas e ketchup e maionese.

Pois é, foi o tema que acabamos de ouvir esta volta, meu doce amor, o tema que acabamos de ouvir. Se o amor não voltou, olha, é como diz o outro, se o amor se vai, mas vai porque quer, não há nada a lamentar, a melhor coisa a fazer é pôr outro no seu lugar. É um ditado muito antigo que é uma grande verdade. Banda Fusiforme, já a seguir com Mulher Fingida.

0: Mulher Fingida foi a voz em nome da banda Fusiforme, o tema que acabamos então de ouvir, esta Mulher Fingida. Estamos agora com 5 minutos das 5 da manhã, no final também desta penúltima hora. Vamos então para os nossos compromissos comerciais, nós já voltamos. Até já. Bom dia.
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1: Ora bem, já cá estamos para a última hora. Vamos iniciar musicalmente com a música nova para os Sons do Minho, que têm música nova. Vem bailar comigo, música nova, Sons do Minho.

A voz dos Sons do Minho com música nova, vem cá bailar comigo, foi o tema que acabamos então de ouvir. Para ouvir também já a seguir, vamos até ao Estreito de Hormuz. Vamos embora, vamos embora. Estreito de Hormuz, para já era para estar a tocar, mas não estás, mas agora sim.

Os Três Guilhermos foi assim o tema que acabámos então de ouvir. Já a seguir vem por aí a Madrugada que Chuva, a Madrugada que Chora, assim é que é, Madrugada.

O tema que acabamos de ouvir é Madrugada que Chora. O tema que acabamos de ouvir, já a seguir, daqui a pouco já levamos os bons dias, mas daqui a pouco, a partir das 5h30, fazemos com os 20 minutos depois das 5. Agora, quando hei de trabalhar? Não sei, tu é que sabes quando é que vais trabalhar. Diz lá quando é que vais, vamos lá embora. Vai lá, rapaz.

Quando hei de trabalhar, foi o tema que acabámos então de ouvir. Agora, vamos então ficar com esta Guerras de Amor.

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1: Em Guerras de Amor, o tema que acabamos então de... Acabado, ninguém lhe perguntou nada. Que mania! Que mania que ele tem de entrar assim sem ninguém dizer nada. É tudo nosso, é tudo nosso. Passam agora 30 minutos das 5 da manhã. Pela aí está. E vamos ver uma coisa se não estava aqui a tocar. Pois é, capaz de ser. Agora já não. Agora já não está. Apita o comboio, lá vai apitar e o telefone também pode apitar porque o número já está disponível. 271-032-263 é o número disponível. E apita o comboio, apita o expresso, uma linha fora. É carvão ou vapor? É como diz o outro, eu tenho dois tratores. Um é de que nada são iguais. O é motor, outro é pedais. Está certo.
2: Lá vai a apitar.
1: Vamos ver quem é que está connosco. Olá, bom dia.
3: Bom dia, compadre.
1: Até onde é que você anda? Está na Vidigueira?
3: Ai, eu nem falo nisso, compadre.
1: Então?
3: Então ontem fui a Mangualde. Ai, que surpresa lá tive.
1: Não me diga que viu o homem da gravata.
3: Foi, mas estava acompanhado.
1: Que a secretária?
3: Negativo. Foi um escândalo para ir quando me viu te esconder. É tal e qual o pai, tal e qual.
1: É bigode e tudo.
3: Quem sei, você não genera.
1: É bigode e tudo.
3: Parece um retrato do robô.
1: Bem, tem bigode e tudo igual.
3: Bem, bigode é nuvem, mas... É tal e qual, o andar, todas as questões. Quem vê um, vê outro.
1: E dizia que não.
3: Pois, mas ele veio para ter o miúdo.
1: Meu Deus, já sabe o caminho.
3: Então.
1: Está tudo bem disposto, está aqui uma conversa linda.
3: Estava lá na Pameca, a tomar um café e a comer um bolo.
1: Está aqui uma conversa linda. Está aqui uma conversa linda.
3: E era o tal que me negava, eu nego, é NGO.
1: É, eu nego. Ai, que vale a verdade, Zé Nega. Fala a verdade, Zé Nega. Está tudo bem disposto, é o que interessa, não é?
3: O remédio tem que ser outro.
1: Ora, bem, vai-se vivendo um dia de cada vez.
3: É isso.
1: É a melhor coisa que se faz.
3: Amanhã seja a melhor coisa.
1: Pois, ora bem. Até vamos ao bom dia para hoje.
3: Até onde o bom dia vai para todos os meus camaradas da Rádio Vigilantes da GNR. Vai para todo o pessoal que está no Codor de cada distrito. Vai para todos os bombeiros. Vai para todos os pessoal que vai contra, mas também um pé de borracha que vai ser um bolso que vai mais. Vai para o Fadeiro, vai para a grande família da rádio. E hoje sim, hoje já pode bater na mesa. Aí está ela, aí está ela.
1: É bem mandado.
3: É essa senhora.
1: Mas se dizes assim, vai-te mandar abaixo de uma ponte, para aí que já vais.
3: Passa-me a água.
1: Ou passa o comboio.
3: E que eu trotinho.
1: Pois, já viu? É como outro assim, o vinha o comboio na linha, dava o pastor lá a pastar as ovelhas e as cabras lá na linha. O comboio veio, mas matou três ovelhas. Ele quando lá chegou, é pá, hoje, olha, até sabes a melhor aí. Então o que é que foi? Olha, o comboio hoje matou-me três ovelhas. Até vinha ao comprido. Vinha, olha se ele viesse atravessado.
3: Matava tudo.
1: Matava as ovelhas todas.
3: Está bem, temos que desligar cada vez que há um padeiro. Ou estão a dormir, como você diz, na carrinha.
1: Ah, às vezes adormece. Ah, olha! Como aconteceu a mim outra vez, adormeci.
3: Pois. Acontece, amor.
1: Acontece. Olha,
3: tá bem.
1: Um abraço também. Até segunda, bom fim de semana.
3: Bom fim de semana, Arthur.
1: Bom, obrigado. Deus. E o 271-032-263, 271-032-263 é o número disponível então para nos dar o seu bom dia. É isso mesmo, estou à sua espera. Vamos embora.
4: Acontece entre nós.
1: Aí o amor acontece entre nós, amor ternura. Depois eu quero do Marco Paulo, do grande Marco. Um abraço para ele, onde quer que ele esteja.
2: 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Eu tenho dois amores.
1: Aquela é que eu disse.
2: 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Mas não tenho a certeza.
1: Ai não.
2: 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Mas não tenho a certeza.
1: 271-032-263, número disponível. Para nos dar um bom dia, hoje é sexta-feira. Hoje é sexta-feira.
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1: Ah, eu tenho dois tratores.
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1: Eu tenho dois tratores que em nada são iguais. Um é motor, um motor trap. Vai, olá, bom dia.
0: Bom dia.
1: Bom dia. Bom dia de quem?
0: É daqui de perto de Penalva do Castelo.
1: Ah, e o castelo está iluminado, está bonito?
0: Está muito bonito.
1: Ah, pronto, sei que se quer.
0: Acha que é o que não estão a ouvir a rádio?
1: Não sei, se calhar eu vou.
0: O Arthur põe músicas que, valha-me Deus,
1: é cada um, maravilhosas. É cada uma pior que a outra, mas está bem.
0: Dá para a gente nem dormir, ouvir a boa música.
1: Mas a intenção é para não dormir, mas a moda às vezes é. Também de vez em quando também tem que dormir.
0: Ora bem, assim é que se leva a vida, não é?
1: Ora bem, um dia de cada vez. Olha, Patrícia.
0: Não tem nada, já gozamos.
1: Patrícia, já basta o que basta.
0: É verdade, tem toda a razão.
1: Patrícia, já basta o que basta. Não é preciso mais. Não é preciso mais. Já basta o que está.
0: Oi, é verdade.
1: Tá. Olha,
0: o bom dia vai para esse senhor que foi o primeiro, vai para os padeiros, vai para o Jorge Amaral, vai para o Filipe, para o José Carvalho, para a Dona Irene, Dona Fátima. Olha, vai para todos os ouvintes e participantes, sem esquecer de ninguém, e para o Arthur, e vai para o Paulo Saraiva, e com votos de bom fim de semana.
1: Olha, bom fim de semana também para si, obrigado.
0: Para a semana a mais.
1: Para a semana a mais, até para a semana, bom fim de semana, na segunda.
0: Tudo bom,
1: obrigado.
0: Bom dia. Bom dia.
1: E o 271-032-263 já está disponível novamente. Vamos ver se o amigo Vasco e a Dora Nanda é que estão acordados. Se o resto ainda está a dormir. Aí a chuva aqui. Não está a chover, não. Já chega de chuva. Chuva agora só para o inverno. Só vou mais à frente, mais à frente.
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1: Aí amanhã de manhã. Olha, é o coveiro da minha terra. Não, 24 amores. Estava a pensar que era outra música.
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1: Eu não disse? Tenho 24 amores.
2: Um amor.
1: É um amor para cada hora.
2: 23 estão de folga. Só estou com um agora.
1: Vá lá, já não é mal.
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1: Está-se a portar bem. O sol está com um agora. Olá, bom dia.
4: Alô, Arthur, bom dia.
1: Bom dia. Ele estava a dizer que tinha 24 amores, 23 estão de fora, só está com um agora. Vá lá, assim é que se tem que fazer.
4: É assim mesmo.
1: Ora bem, assim, ora bem. Não vai fazer.
4: Assim o da hora seguinte não saiba, não é?
1: Ora, o outro também estava em casa, estava mais a esposa e dizia: filha, vamos fazer amor. A cara de que não pode ser que eu estou com dor de cabeça. Ainda bem que eu já fiz com a vizinha. O quê? Pessoal de gritos. Deixa, está calada, estás com dor de cabeça. Então, estava a gritar.
4: É muito bem.
1: Ora bem. Então, com dor de cabeça, olha. E eu fui ter com a vizinha. Vai lá, já não é mau.
4: Ah, pois não.
1: Pois é. Está tudo bem disposto?
4: Está, graças a Deus, está muito bem.
1: E o trabalho está a correr bem?
4: Está, estamos numa época assim um bocadinho mais branda, mas a coisa vai.
1: Mas enquanto também é preciso para descansar um bocadinho.
4: Também.
1: Também
4: não pode ser sempre a 200.
1: De vez em quando é 90 a 100.
4: É, também.
1: Até o bom dia vai para quem?
4: Então, o bom dia vai aqui para o meu Luís, que está ali a meter pão ao forno. Vai para a minha família, para a sua família, para todos os que nos ouvem. Hoje em especial, porque eu sou bom dia à noite, que parece que houve duas crianças abandonadas no Alentejo.
1: Ah, sim, sim, sim, sim.
4: Na estrada que está para a Comporta, Alcácer para a Comporta, e um abraço grande ali para os nossos amigos, para os nossos colegas padeiros, que ao que parece foram eles que encontraram as crianças abandonadas à beira da estrada.
1: Aquilo foi o pai e a mãe levaram as crianças para ali, puseram-nos uma venda e depois disseram às crianças para jogar um jogo. E as crianças estavam e eles deram-se no campo, se aquilo é pai, se aquilo é mãe.
4: É, não sei o que será, não sei. Não sei, temos o mundo todo ao contrário.
1: Eu ainda por cima do microfone, eu não gosto de chamar a ninguém, mas há coisas que eu não consigo, não consigo.
4: Não, há coisas que não dá.
1: Há coisas que só tenho que desejar mal. Essas pessoas só tenho que desejar mal.
4: É isso mesmo.
1: Epá, que me desculpem o meu desabafo.
4: Mas, pronto, mas é
1: a minha opinião.
4: É isso mesmo. Mas infelizmente há gente assim no mundo. Há que olhar para a frente e saber que ainda há os resistentes que assim como houve aqueles que os abandonaram, também houve aqueles que os encontraram. E agarremos-nos àqueles que os encontraram, não é?
1: Pois.
4: Os outros nem merecem nada. Nem merecem a consciência, nem merecem pensar.
1: Seres humanos não se lhes podem chamar. Animais também não, porque os animais não abandonam os filhos.
4: Não, pois não.
1: Os animais não abandonam os filhos. Nem sei o que é que se deve chamar. São coisas, são coisas insignificantes que andam a fazer peso ao chão.
4: É assim mesmo.
1: O meu avô dizia assim, quando morre tanta gente que a faz falta. E mais não digo, e por aqui me fico.
4: É melhor mesmo.
1: Olha, um abraço para si, obrigado pela sua presença. Bom fim de semana, até segunda. Até segunda não, até terça.
4: Nós para a semana não estamos cá. Para a semana estamos todos. Vou dar uma semaninha de férias aqui ao meu pessoal e vamos todos
1: para a praia.
4: Um bocadinho antes de virar à fama do verão.
1: Vou todos para a praia fazer campismo.
4: É isso mesmo. Vai estar bom tempo e vamos aproveitar.
1: Então, olha, bom fim de semana e boas férias.
4: Muito obrigado, Arthur. E um abraço e obrigado pela companhia.
1: Obrigado.
4: Um abraço para toda a gente que nos ouve.
1: E o 271-032-263, 271-032-263, já está novamente disponível para falar connosco. Mas é aquela situação que estava a esquecer, não me estava a recordar disso. Duas crianças abandonadas pelo pai e pela mãe. Taparam-lhes, vendaram-lhes os olhos e olha, vão jogar um jogo. Eles começaram a jogar um jogo e eles meteram-se no carro e foram-se embora. É daquelas coisas. Mas há uma coisa, tudo se paga cá nesta terra. Tudo se vai pagar. É cá é que se paga. Não se leva nada. Cá é que se paga tudo. Cá é que se paga tudo. Olá, bom dia.
5: Olá, muito bom dia, Sr. Artura.
1: Bom dia, Sr. Carlos, bem disposto. Estava a falar agora daquelas crianças que foram abandonadas lá embaixo do Alentejo. Foram encontrados por distribuidores de pão. Eles é que os encontraram. Porque, mas eu digo isto há muito tempo. Tudo se paga e cá nesta terra.
5: Deus não dorme.
1: É isso que eu ia dizer, Deus não dorme. Deus não dorme. O outro também dizia, nas escolas estavam a falar e diziam, Sr. Professor, ouvi dizer que Deus estava em todo o lado. Está? Está sim, menino Joãozinho. Até também está no quintal da minha avó. Está sim, senhor. Ô, senhor professor, a senhora é muito mentirosa. A minha avó não tem quintal. foi só uma brincadeira para desanuviar, porque estas coisas a mim revoltam-me. Estas coisas a mim revoltam-me. Fico mesmo revoltado. Porque senão, epá, porque é assim. Há instituições que não conseguem ter os filhos, chegam a uma instituição e entregam as crianças.
5: Claro.
1: Não é abandoná-las à sorte. Não é abandoná-las no meio do mato.
5: Claro, isto é.
1: Mas olha, é o que temos. Está tudo bem disposto, é o que interessa. O fim de semana está à porta.
5: Está à porta, mas aqui fora já é uma confusão hoje. Está tudo cortado aqui.
1: É por causa dos ciclistas.
5: É, Mas a Deus andamos nós aqui às voltinhas.
1: É por causa do ciclismo. É por causa do, é a volta aqui das beiras de Serra da Estrela. Vai terminar aqui em Foros hoje.
5: Tem que ser.
1: Tem que haver qualquer coisa também para animar o povo. Não,
5: claro.
1: Para tristeza já mais toque basta.
5: Ah, isso é verdade.
1: Já mais toque basta.
5: Isso é verdade.
1: E o bom dia vai para quem?
5: Olha, o bom dia vai para toda a minha família, para todos os meus colegas de trabalho das filhas, para a padaria de Guilherme Nova de Casa.
1: Vão de férias para a semana.
5: Maravilha. Quero dar a minha férias. Para a senhora Célia, para o Zé de Batel do Ferrari, para o senhor Arturo, para o Paulo Saraiva.
1: Está a ressonar.
5: Este ainda está a roncar, esta hora. Dizemos nós.
1: Pois.
5: Se calhar até só ouvir.
1: Aquilo é malandro.
5: Ah, ele é malandro.
1: Não é?
5: E para todos os portugueses.
1: Um bom abraço. Obrigado também, meu Deus. Bom fim de semana. Até segunda.
5: Obrigado.
1: 271-032-263. É como eu estava a dizer. Um pai e uma mãe, quando vêem que não têm possibilidades de ter os filhos, há tantas instituições aí, no Estado. Entregam as crias. Vou lá entregar, não tenho possibilidade de criar os meus filhos, é melhor entregá-los aqui do que agora. Não. Metem as crianças dentro do carro, vamos jogar um jogo. Tá, vendo os olhos às crianças, vamos jogar um jogo. As crianças ficam lá, a guerra vão-se embora e as crianças lá. É daquelas coisas. Olá, bom dia.
6: Bom dia.
1: Oh, já veio de férias?
6: Remédio,
1: ah. Então, olha agora. O pessoal de Vila Nova está de lado para sair, vão de férias para a semana, vê?
6: Bem, pois é, assim é que é.
1: Mais nada.
6: Bom todos.
1: Mas estão assim é que é. Para ir ficar o ano assim, vai tudo de férias.
6: Ai, aqui para este lado não. Só estamos todos de férias, Jesus, senhores. Acho que o sino da igreja ali.
1: Caía.
6: Acho que caía. O pessoal a fazer dieta, Orte.
1: Então, também é bom, agora vem a praia. Tem que fazer dieta para a praia.
6: Pois, é para o biquíni servir.
1: Está a ver. O Paulo Saraiva já anda a fazer dieta na academia agora. Fazer ginástica.
6: Aí anda. Eu percebi-me de qualquer coisa.
1: Então, a academia dele tem lá uns aparelhos, que é o corte do chouriço. O levantamento de copos.
6: É bom.
1: Então,
6: é bom.
1: É para fazer. Tem que fazer.
6: É bom,
1: para fazer
6: musculação.
1: Para fazer musculação aos braços, levantamento de copos.
6: É isso mesmo.
1: Levantar os copos e volta para dentro. Qualquer dia você vai ver. Qualquer dia levamos uma tareia. Ai, Jesus.
6: Eu já me lá havia apertado uma semanita, mas eu sobrevivi.
1: Até o bom dia vai para quem?
6: Olha, vai para ti, vai para toda a tua família, vai lá para o Paulito, para o Carlitos, para o Luís, para o patrão, ele, o Luís, que me deixa queimar o pão, e para o senhor José, e olha, umas boas férias para eles, que aproveitem bem, que venham aí bom tempo, vão à até praia. À praia e que se divirtam. É preciso a gente divertir-se para isto passarem, para a gente não se lembrar das tristezas, que é mesmo assim.
1: É mesmo assim. Olha, um abraço também para o senhor, obrigado pela sua participação, até segunda, bom fim de semana. Deus, bom dia. E pronto, quanto a bons dias, vamos mesmo ficar por aqui, isso vai ser mesmo o último bom dia de hoje, como porque estamos a 10 minutos das 6 da manhã, e eu vou aproveitar já para as minhas despedidas, peço-me então já por hoje, e por esta semana, quanto aos preços da madrugada, que está de regresso na próxima segunda-feira. Para todos.

próxima segunda-feira para todos. Bom fim de semana, condição de uma ótima semana e já sabe, até mais logo às 7. Terminamos com esta carinha da roca, Daniel Ferreira, para ouvir.

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7: 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São 6 horas.
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Olá a todos, que Deus abençoe sua vida grandemente. Sexta-feira, manhãzinha de sexta-feira, que seja uma sexta-feira muito abençoada para si. Eu quero começar essa programação, o programa Casos Reais, já chamando a canção bonita, a canção de fé, para a gente começar o dia para cima. Talvez você estava aí desanimado, pensando negativo, levante a cabeça, vamos para cima, vamos avançar, porque quando Deus está na frente, tudo dá certo. Vamos colocar Deus à nossa frente, tá bem? Vamos então de canção bonita, canção de fé, e já voltamos com todos vocês.

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1: Muito bem, nós voltamos com todos com o programa Causa Reais. Meu nome é Alexandre Santos, estaremos consigo nessa programação e com a certeza que o Espírito Santo será derramado sobre você. Você que está aí agora, é vazio, triste, angustiado, sem forças, meu amigo, levante a sua cabeça. Porque a palavra de Deus diz, ao descer sobre vós, o Espírito Santo recebereis poder, quer dizer força, o poder que vem de Deus, esse poder que só Deus pode dar. O dinheiro não dá, nada dá esse poder, só a presença de Deus. Você estava aí pensando que tinha algum poder, porque tinha dinheiro, tinha uma condição econômica, mas dentro de você havia um verdadeiro vazio, uma verdadeira tristeza. Hoje você pode mudar isso. Você vai acompanhar os relatos dessas pessoas que traziam dentro de si um vazio muito grande, Mas quando chegaram aqui foram preenchidas pelo Espírito Santo. Vamos acompanhar e já voltamos com todos vocês.
2: Meu nome é Eliane Lozano, tenho 42 anos e sou empresária. Sempre tive desejo de suicídio, desde criança. Por conta que o meu pai, ele largou da minha mãe, né? Eles tinham problema no casamento, meu pai traía a minha mãe. Então eles se separaram e ele conseguiu a guarda minha e dos meus dois irmãos. E nisso eu cresci jogada de um canto pro outro, né? Criada pela minha avó, pela minha tia. E até que ele arrumou uma esposa. E essa esposa... em vez de cuidar da gente, ela nos maltratava. Teve uma certa vez que ela, de tanto ela me bater, ela abriu minha cabeça, né? E nisso durou mais ou menos uns 2 anos ela fazendo isso comigo, até que a minha tia descobriu, né, por ela ter me espancado tanto. E minha tia descobriu que o meu corpo estava todo roxo e ela mostrou para o meu pai. E aí nisso meu pai separou dela. Logo depois, ele arrumou uma outra esposa, e essa esposa, a mesma coisa. Tudo que a outra fazia, ela também fazia. E nisso, eu fui crescendo uma pessoa oprimida, né? Com um desejo de suicídio. Queria chamar a atenção do meu pai, porque eu não tinha carinho de ninguém. Então, eu queria que ele me desse o carinho. Tinha, acho que 11 para 12 anos, comecei a namorar. E essa pessoa, ela começou a frequentar minha casa... A gente começou a namorar e até que ele começou a me espancar também. E nisso eu tentei me matar. Tomei muitos remédios, né? E dormi um dia e uma noite e ninguém percebeu. Porque era tão desprezada por tudo e por todos que ninguém percebeu o que estava acontecendo. Tive meu primeiro filho com 14 para 15 anos e 15 para 16 eu tive minha menina. E só no sofrimento. E a gente... nós não ficamos juntos, né? Eu tive os dois e a gente se separou. E passou 1 ou 2 anos, já arrumei uma outra pessoa. E essa pessoa que eu arrumei também me espancava. De dia e de noite ele me batia. E era só um sofrimento. Eu queria morrer, porque eu falava assim, eu não tenho carinho de ninguém e todo mundo que se aproxima de mim quer me espancar, quer me bater. passando tudo isso, eu achava que Deus não existia. Para mim, Deus não existia. Até que eu recebi um convite da minha ex-sogra, né, para um núcleo de oração na casa dela. Comecei a participar do núcleo, né, até que me convidaram para estar indo até a igreja. E eu fui até a igreja e fiquei buscando, né, achando que estava ali buscando a Deus, né? Na verdade, eu estava indo buscar a bênção de Deus, mas não a Deus. E eu recebi as bênçãos, porque o altar, ele não fica devendo nada para ninguém. Então, tudo que eu plantava, eu colhia. Além das conquistas materiais, né, que o altar me proporcionava, eu ainda eu me casei de novo. E mesmo dentro da igreja, com a minha vida financeira abençoada, conquistando um casamento bom, né, eu me sentia vazia ainda. Até que uma certa vez, eu com muita depressão, muito depressiva, só chorando, eu liguei pro meu marido e falei para ele: hoje eu vou acabar com tudo. Que eu tinha uma loja perto de uma ponte, né, de uma rodovia. E eu falei: eu vou pular dessa ponte hoje. Só que Deus me fez lembrar que eu sabia o que, que eu teria que fazer. Porque eu ouvia, né, que eu tinha que me entregar. Né, mas eu não sabia fazer aquela entrega. Né? Então foi quando eu dei um start na minha cabeça. Eu falei: não, eu tenho que mudar isso aqui. Chega. Eu não quero mais sofrer. Chega de sofrer. Meu marido me pegou. Lembro até hoje, ele me pegou e me levou na igreja. E lá o pastor me atendeu. E assim foi minha caminhada. Foi luta, né? Para poder deixar todo eu, todas as minhas vontades, todo o meu ego, largar tudo ali diante de Deus. E eu me batizei nas águas. E comecei a frequentar as reuniões que eu já frequentava, mas querendo o abençoador, não as bênçãos. Eu me joguei nos braços de Deus e ali ele foi me moldando. O dia que Deus desceu, que eu falo que foi o meu batismo com o Espírito Santo, foi numa reunião de domingo, lembro até hoje, 7h45 da manhã. Eu tinha muita falta dentro de mim, então foi aí que veio a mudança, né, que Deus transformou de dentro para fora. E os traumas que eu passei lá atrás, hoje não existe mais. Né, hoje eu sou completa. Não preciso querer chamar a atenção de alguém para receber um carinho. Hoje eu já sou completa. Ele me completou. O Espírito Santo me completa. E para quem, né, não teve família, né? Eu não tive família. Né? Eu cresci num lar destruído, né, com dois relacionamentos, né? E hoje eu tenho um casamento feliz, eu tenho uma família feliz. Hoje a minha família toda está buscando a Deus, no mesmo objetivo, né? Então, hoje eu só tenho a agradecer a Deus por tudo que Ele fez, porque Ele mudou dentro. Quando Ele mudou dentro, aqui fora tudo mudou. Hoje eu não tenho desejo de morrer, eu tenho desejo de viver e falar para as pessoas que estão aí, né, vendo e tá passando por isso e acha que às vezes não tem solução. Eu quero passar para ela que tem solução. Eu falo que Deus, ele é simples, ele tá ali esperando a gente, né? É só a gente pedir, se entregar. É a gente mesmo que complica. Então é só buscar que ele vai, e se entregar que ele vai mudar tudo que tem que ser mudado.
3: Os meus problemas começaram depois de casada, já os meus filhos adultos. Eu não me sentia bem em lado nenhum, não tinha paz, não tinha sossego, tinha medo de estar dentro da minha casa. Eu sentia um vazio enorme, era muito nervosa e estava a caminhar para a depressão. Eu chegava a casa, não sei o que é que me passava, que eu tinha que discutir ou com o filho, ou com o marido, ou com a filha. Um deles tinha que haver sempre discussões. E aquilo era todos os dias. Era um inferno. Um dia a minha filha disse: mãe, ou você muda, Ou você chega a casa e eu vou para a rua, estou cansada, farta destas discussões. E eu no momento ficava triste porque não sabia o porquê. Hoje entendo qual era o porquê, mas naquela altura eu não sabia. Então eu fui a Bruxas, fiquei pior, fiquei muito pior. Na vida económica estava péssimo. E eu trabalhava e ganhava o meu salário. E o meu marido, que também trabalhava, ganhava dele. Só que o dinheiro não chegava ao fim do mês. O meu marido às vezes perguntava, onde é que está o dinheiro? O dinheiro, olha, não sei. Eu não o gastava, mal gasto, mas o dinheiro se evaporava. Nessa altura eu sentia-me muito mal, triste, desanimada. Pronto, quer dizer, sentia-me vazia, angustiada, não, pronto, não me sentia bem. Eu conheci a Igreja Universal através de um convite de uma pessoa. Foi à minha casa, já tinha ido à igreja e gostou, e depois veio-me convidar para eu vir à igreja. E eu, no momento que ela me convidou, eu resisti e disse, não, eu não vou. Mas ela insistiu, aceitei. Logo nesse primeiro dia, entrei de um jeito e saí de outro, diferente. Já senti, estava calma, senti paz. Daí em diante começou a mudar, porque foi a passo que eu vim à igreja e foi pondo em prática o que aprendi na igreja. Comecei a ter conhecimento, comecei a ouvir falar do Espírito Santo e fui buscando. E pronto, Jesus, o Espírito Santo foi me ajudando, foi. Não há coisa, o Espírito Santo transforma tudo. Busquei porque precisava da ajuda e do preenchimento que eu tinha vazio dentro de mim. E isso aconteceu. Depois do Espírito Santo foi tudo diferente. Comecei a ter, pronto, a sentir os problemas espirituais desapareceram e pronto, senti-me passo a passo, as minhas orações com Deus e vir à igreja, tudo mudou. Depois de eu estar bem, eu lutei por o meu marido, porque ele era um homem que fumava muito. Fumou 42 anos. E houve um propósito na igreja e eu fiz o propósito. E ao fim de 19 dias, meu marido deixou de fumar. Sei que foi a mão de Deus e a minha fé que mudou essa situação no meu marido. A minha saúde foi em 2019, fui fazer um exame de rastreio e então a médica me disse, já temos o resultado da biópsia, a senhora tem cancro na mama, tem que fazer uma cirurgia. Foi fazer todos os exames, ressonância magnética, foi ao fazer outro exame antes da cirurgia, análise, tudo. E em 2 meses, desde que foi detectado que eu tinha o cancro, 2 meses fiz a cirurgia. Fiz a cirurgia, correu bem. Eu entrei, a cirurgia foi numa terça-feira e eu, na quinta, já tive alta do hospital. Pronto, tive o meu processo. A enfermeira disse que podia ter vários efeitos secundários e que me ia cair o cabelo, caiu, que podia ter perder o apetite de comer, graças a Deus nunca o perdi. E pronto, não foi um processo que eu ia para lá fazer o tratamento e ia-me embora como nada fosse. O Espírito Santo dirigiu tudo. Nunca parei de fazer um tratamento. Eu segui as indicações médicas, mas tenho a certeza que foi Jesus que me curou. Eu venci o cancro, estou aqui. Vai fazer 5 anos que eu tenho vindo a fazer os exames e está tudo bem neste momento. Hoje a minha vida não tem nada a ver com o que eu passei atrás. Eu hoje tenho paz em casa, há paz, eu tenho paz, estou tranquila na minha casa. Não tenho solidão de estar em casa, tenho presença de estar em casa. Sinto-me bem em casa, com a minha família, meu marido, está tudo tranquilo. Já não sou mais doente, estou pronto, estou em paz. A vida financeira melhorou, tudo. Já não passo mais dificuldades, graças a Deus. Antes não chegava e agora sobra, ao fim do mês sobra. E estou reformada. Hoje, com o Espírito Santo, tenho paz, tenho sossego, estou tranquila da minha vida. Hoje não se compara aquilo que eu passei, nada de nada. Só o Espírito Santo para ajudar a gente. A paz não há dinheiro que pague no mundo. E hoje tenho tudo isso. Graças a Deus.

0: bem, nós voltamos com todos, acompanhamos aí esses relatos, testemunhos maravilhosos do Espírito Santo. A senhora Alice Costa, ela começou a ter problemas já depois de casada. Ela não conseguia sentir paz em nenhum lugar, nem mesmo na própria casa. Sentia vazia, com nervosismo, sempre a flor da pele os nervos. Casas, discussões eram diárias. Qual levou Alice a recorrer bruxarias? A situação só piorava. A vida econômica estava complicada, o dinheiro não chegava até o fim do mês. Através de um convite, conheceu a Igreja Universal. E logo no primeiro dia já se sentiu renovada, teve paz. Depois de se recuperado, lutou pelo seu marido, que era fumador. 19 dias, deixou de fumar. No ano 2019, descobriu que tinha um câncer de mama. E 2 meses curou-se, afirmando que foi Jesus a curou. Hoje a sua vida mudou completamente, com mais prazer, tranquilidade, estabilidade e com o Espírito Santo. Quer dizer, quando a pessoa tem o Espírito Santo, ela tem paz. Ela pode enfrentar lutas como enfrentou a senhora Alice, mas quando ela tem o Espírito Santo, ele dá paz. A pessoa que não tem o Espírito Santo, ela entra em desespero. Os problemas vêm, ela não tem força para reagir. Ela fica perdida, sem direção. Era a senhora Alice e o Espírito Santo. Recorreu à bruxa, recorreu. A pessoa começa a correr a todo lado, mas ela não encontrando, ela se desespera. E é o seu caso. Você está aí desesperado, sem direção, até mesmo sem saber o que fazer, pensando até mesmo na morte. Então não faça isso, não. Você está aí agora, pegou até um bocado de remédio. Deixe isso aí na mesa. Põe aí na mesa agora. É você mesmo. Está me ouvindo agora? Pega o seu telefone aí. Liga agora. 218-368-008. Por favor. Digite aí. 218-368-008. Nós vamos te atender e eu quero te ajudar. Nós vamos de canção bonita. Enquanto isso, você vai falando com os nossos colaboradores. Você vai ser ajudado. Sua vida vai começar a mudar. Pode ter certeza. Chega desse sofrimento. Chega desse vazio que você traz dentro de você. Eu quero que você acompanhe essa chamada que fala acerca desse dia de Pentecoste, que vai ser um dia grandioso, um dia de grande derramamento do Espírito Santo e poder na Universal.
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0: Muito bem, nesse domingo será esse dia tão esperado por todos nós. São 21 dias de dedicação, de consagração. Talvez você diga assim, Alexandre, mas eu não fiz o jejum, esse jejum de Daniel que tanto tem sido falado. Mas não importa. Se você vier até o Universal, coração aberto, decidido a se entregar, a mudar o quadro da sua vida, você também pode receber o Espírito Santo. Agora, claro, depende de você. Deus, ele quer, porque o Espírito Santo já foi derramado sobre toda a criatura. Agora você precisa tomar posse. Quando você chega até ele, ele se achega a você. Então esteja conosco nesse domingo às 9h30, em um universal mais perto de si. Eu estarei aqui em Viseu, bem no centro de Viseu, na Avenida Doutor Antônio José de Almeida, 278, bem ao lado da estação das caminhonetas de Viseu. Como você pode buscar a Universal mais perto de si? Aí em Covilhã, Oliveira do Hospital, você pode buscar em Guarda, Tondela, Mangualde, nós temos um núcleo. Você pode sim participar conosco. Nesse sábado temos em São João da Pesqueira, ali na rua direita, número 2, bem no centro ali de São João da Pesqueira, nós temos um núcleo de oração que acontece todos os sábados às 15 horas. E nesse sábado às 15 horas você pode participar conosco dessa prece, dessa oração, desse momento de entrega, de busca a Deus, tá bom? Então, que você se prepare para estar conosco, porque o Espírito Santo será derramado sobre a sua vida, tá bem? Nós chegamos ao fim da nossa participação. Que Deus abençoe a todos e até lá.

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1: Olá, amigos, muito bom dia. Deus abençoe sua vida e todos os seus caminhos nesta manhã de sexta-feira. Que a luz poderosa do Altíssimo lhe acompanhe, lhe fortaleça e lhe guarde. Nesta sexta-feira, estamos aqui à inteira disposição. A você que sofre, está aflito, desesperado diante dos problemas, situações difíceis que se encontra a passar, a família, na saúde, na vida amorosa, no trabalho, qualquer que seja o caminho, algo está mal, algo está errado, você não sabe o que fazer, estamos aqui por si. Lembre, o SOS, a central de atendimento, está à inteira disposição. Ao ligar agora 218-368-008, temos pastores, obreiros, colaboradores de prontidão para orientar à luz da palavra de Deus, para ouvir o seu desabafo, fazer uma oração em seu favor. 218-368-008. Começamos mais uma sexta-feira e hoje é dia de guerra, de batalha. Hoje é dia de combater todas as forças espirituais contrárias e negativas do mal. Forças de invejas, pragas, maldições, que quando encontram uma vida sem proteção, entram, afetam e destroem. E eu quero que você ouça muito bem o que aconteceu na vida dessas pessoas que foram vítimas de rituais como esses. Pessoas que até então não tinham a proteção, mas depois de sofrerem com esses males, buscaram a luz e a luz a ajudou. Vamos acompanhar e eu volto já.
2: O meu marido começou a manifestar porque lhe tinham feito mal, tinham feito bruxaria, não é? Quem fez? Criou para ela. Fez talvez para acabar comigo. Até que daí faleceu. Meu nome é Adília e eu fui vítima de um ritual. O meu sofrimento começou quando o meu marido começou a manifestar porque lhe tinham feito mal, tinham feito bruxaria, não é? E começou aí o meu sofrimento. Acabei por ser eu sozinha na altura que ele lhe aconteceu isso. Eu já tinha duas filhas, bebés praticamente, as minhas mais velhas, e não foi fácil. Durante esses anos eu criá-las e entretanto não estaram mais porque acabei por ter cinco filhas, não é? Chegar a um ponto de ter que pedir esmola, bater às portas, pessoas para me ajudar, que eu queria dar a comer às minhas filhas e não tinha condições, não tinha que lhes dar, porque ele era mais do tempo que estava em casa do que propriamente no trabalho. Geralmente trabalhava com máquinas e dava-lhes aquele coisa, ele caía mesmo rente às máquinas e os patrões mandavam embora. Cheguei a uma altura em que eu disse, não, eu vou desaparecer. Apesar de ter as filhas, na altura que eu pensei nisso, já tinha três, e só não fiz mal a mim própria porque lembrava-me das filhas. Até que cheguei a um ponto que eu disse, não, eu tenho que arranjar forma de trabalhar, onde eu possa trabalhar por mim e por ele. E então resolvi atirar-me de cabeça para o negócio. Eu ali trabalhava, abria a porta às 7, ou antes das 7 da manhã, e fechava à meia-noite, uma hora da manhã. Aí já tinha que dar de comer às minhas filhas, já tinha que comermos nós próprios, não é? E quando ele não podia, porque entretanto ele foi indo e depois era um mês no hospital, outro mês em casa, eu segurava toda essa barra. Mas não foi fácil, foi muito difícil. Depois dessa luta e dele falecer, as coisas já mudaram mais ou menos, um tempo bem, mas entretanto começaram a atacar as minhas filhas. A mais velha acabou por se meter nas drogas. Continuou a minha luta, a minha guerra, digamos assim. Casou e o marido também, já por jeito, já andava, não é a vizinha, mas já andava. Depois acabaram por se meter os dois. Mas andei assim, mesmo com a filha depois e com o genro, isso tudo, eu continuei a recorrer, a ver onde é que eu podia fazer para eles saírem das drogas. Mas nada adiantava. Cheguei a interná-los, cheguei a fazer desintoxicação, vinham bem, mas passado pouco tempo estavam outra vez nas drogas. E então, foi quando então me falaram. E eu digo assim, bem, é mais uma porta que eu vou bater. E, graças a Deus, Não foi fácil, levou o seu tempo, teve muitas lutas para que eles aceitassem a virem, de facto. Mas até que chegou o dia, porque eu nunca desisti. Eu sempre disse, não foi hoje, mas vai ser amanhã. No dia seguinte, não foi hoje, mas vai ser amanhã. Hoje, graças a Deus, estou feliz, porque eu tenho umas filhas encantadoras, que me adoram, e ali eu consegui, de facto, hoje sou feliz. Muito feliz, porque... É assim, eu estou já com a idade que estou, mas graças a Deus estou bem, estou forte, estou, sei lá, aquilo que eu passei, ninguém diria. Essa maldição que estava na minha vida foi quebrada. Hoje, graças a Deus, estou muito feliz.
3: As roupas desapareciam da minha casa. Se eu vestisse uma roupa, ela outro dia tinha que aparecer com uma roupa igual. Encontrei na minha escadaria, num vaso, coisa de um funeral, todo enrolado no meio de um vaso. E eu sentia que estava ali alguma coisa. Isto foi anos e anos e anos, sempre seguidos. E eu sempre era a bruxa. O meu nome é Laurentina e eu fui vítima de um ritual. Comecei a ficar muito doente. Eu todas as semanas ia para o hospital. Se não era de uma coisa, era de outra. Sentia-me mal, chegava ao cimo das minhas escadas, eu moro num terceiro andar, e eu começava, queria subir, já não podia. Eu ia à médica, a médica fazia-me tudo e mais alguma coisa, cheguei a fazer exames à cabeça, tudo, sempre com dor de cabeça, sempre, sempre, noite e dia. Eu ia trabalhar, mas estava sempre a tomar comprimidos, sempre, sempre. Fui fazer um exame à cabeça e a médica, depois de muito tempo, de muitos exames que eu fiz, fui a uma médica... E ela disse-me assim, eu vou dizer à senhora uma coisa. A senhora crê em bruxas? E eu, olha, não sei, nunca tive esses problemas. A tomar a bruxa porque a senhora não tem nada de médico. Entretanto, eu tinha um filho que de repente, do nada, ele era bombeiro, despediu-se de bombeiro e enlouqueceu de um dia para o outro. De um dia para o outro. Eu vi ali que não estava, aquilo não estava bem. Então comecei a andar. A todo lado onde eu chegava, eu falava e as pessoas diziam, aquilo que me levavam, dizia que não havia nada a fazer. Que o trabalho que fizeram, o ritual, foi para mim. Mas que o meu filho é que apanhou. Meu filho esteve assim 3 ou 4 anos. 3 ou 4 anos. Numa decadência total. Enlouqueceu profundamente. Mandaram-me ir a Lisboa, ao cemitério, levar umas velas ao Padre Cruz. Deixei lá uma fotografia no cemitério do meu filho. Ainda piorou. Se eu vestisse uma roupa, ela outro dia tinha que aparecer com uma roupa igual. As roupas desapareciam da minha casa. Depois encontrava as roupas todas amassadas. E eu, é impossível, como é que a roupa me desapareceu? Eu ia dar encantos com ela toda amassada. Roupas novas, tudo. Tudo, tudo, tudo. O que me faziam era na escadaria. Encontrei na minha escadaria, num vaso, coisa de um funeral... Todo enrolado no meio de um vaso. Era difícil a pessoa olhar. Mas um dia eu olhei e vi e fui àquilo. Desapertei os laços do rabinho e deitei fora. E eu via paus em cruz à minha frente. Sentia-na quando ia subir as escadas, punha a mão no corrimão. E eu sentia que estava ali alguma coisa. Isto foi anos e anos e anos, sempre seguidos. E eu sempre era a bruxa. Sempre a ir aqui, ali, acolá. E a história era sempre a mesma. Já vieste estar, não há mais nada a fazer. Havia muito dinheiro em minha casa, mas o dinheiro desaparecia. Olha, cheguei a uma altura, o dinheiro vinha, durava 8 dias. E eu cheguei a não pagar aluguel, a não pagar água, a não pagar luz. Tivemos que fazer um empréstimo ao banco para pôr tudo em dia. Porque o dinheiro, com sangue, não havia dinheiro. Desaparecia totalmente. Parecia água nas minhas mãos. Sentia-me que tinha que fazer algo pela minha casa, pela minha família, mas estava no meu íntimo, eu sentia-me destruída. Eu sofria também de violência doméstica. Foi muitos problemas na minha vida. Muitos problemas, muitos problemas. Quando eu conheci, fui convidada a entrar. O meu filho foi transformado, não foi logo, foi devagar. A minha família foi sendo transformada e eu fui-me transformando fisicamente, espiritualmente. Comecei a obedecer à palavra, comecei a ouvir, entreguei-me totalmente e hoje está tudo mudado. Depois que desfiz esse ritual que foi feito, foi desfeito, nunca mais tive problemas graves, nunca mais tive doença. Eu fui logo curada, eu fui a primeira a ser curada. Eu hoje, se vou ao médico, vou fazer 6 meses de análise e vou ver como é que está. Porque fui curada de tudo. O ritual que estava na minha vida foi desfeito e eu hoje sou muito feliz.
1: palavra de Deus fala que a nossa guerra não é contra carne nem contra sangue, mas contra as forças espirituais do mal. Tem muita

0: As pessoas que estão com o casamento indo de mal a pior e vê o marido, a esposa como inimigo, inimiga. O que não sabe é que muitas vezes o inimigo não é o marido ou a esposa, mas sim a maldade que foi lançada para separá-los. Tem muitas as pessoas que carregam um sofrimento devido a traumas do passado, coisas que aconteceram, feriram e machucaram. E olham para trás e veem as pessoas que muitas vezes até tiveram parte naquele sofrimento como a causa da sua dor. Mas na verdade existe uma maldade que acompanha, trazendo sofrimento, englobando dores, colocando pesos. Pessoas que não conseguem se libertar de traumas, vícios, pessoas que não conseguem ter paz, apesar das condições favoráveis do lado de fora. Você talvez é alguém que tem uma condição financeira muito boa, você talvez nasceu num lar estruturado, mas por uma razão ou outra, nada dá certo na sua vida, e quando você pensa que está a dar certo, algo lhe surpreende, aparece no seu caminho e põe tudo a perder. Você pode estar sendo vítima de uma praga, inveja, maldição, vítima de um ritual. E enquanto essa força espiritual não for quebrada, desfeita dos seus caminhos, você não terá paz. E eu quero colocar uma chamada rápida para você que fala a respeito dos sintomas que caracterizam a possessão, caracterizam a presença de um mal na vida de alguém. Acompanhe comigo, por gentileza.
1: Estes são os 10 sintomas da influência do mal. Nervosismo. Dores de cabeça constantes. Insônia. Medo. Desmaios constantes. Desejo de suicídio. Visão de vultos. Audição de vozes. Doenças que os médicos não descobrem as causas. Vícios. E depressão. Se você se identificou com estes sintomas, dê um basta a este sofrimento.
0: Talvez você perceba um desses sintomas presentes na sua vida, no seu dia a dia. A miséria no trabalho sem motivo, sem razão, pois você é uma pessoa muito esforçada, trabalhadora. A audição de vozes, visão de vultos, pensamentos de morte, doenças incuráveis que remédios e tratamentos não conseguem solucionar. Minha amiga, meu amigo, se há uma força contrária, maligna, que tem estado presente nos seus caminhos, nós podemos lhe ajudar. E aqui na Corrente Forte, que acontece toda sexta-feira, a sessão espiritual do Descarrego, nós vamos tirar toda a força que bloqueia a sua vida e impede você de ter paz, de ter alegria, de ser uma pessoa completa, feliz e realizada. A grande sessão espiritual do Descarrego, do Desmanche, hoje, especialmente às 19h30, como também 10 da manhã e 3 da tarde. E no dia todo, um plantão de atendimento espiritual em favor dos que sofrem. Rua Antônio Sérgio, número 5, bem em frente à Proteção Civil, ao pé da rotunda dos 5 Fs. É a nossa morada aqui da Universal da Guarda. E é claro, você poderá encontrar essa ajuda, esse auxílio em cada Universal mais perto de si. Vamos a mais resultados, mais testemunhos que mostram a veracidade do poder de Deus.
2: Um monte de sementinha dentro de um saquinho de plástico que vinha dentro do bolso dele. E naquela sementinha estava escrita morte de 4 pessoas. O meu nome é Rosa e eu fui vítima de um ritual. Na minha infância eu conheci o meu esposo, a gente começou a namorar com 15 anos. E ele veio para São Paulo e eu fiquei no interior. E namoramos uns 5 anos. Ele aqui em São Paulo e eu lá. E aí nós casamos. E depois de 4 anos, né, eu tive o meu filho. Então a gente, bons momentos, a gente tá vivendo bem, entendeu? Mas aí eu percebi que tinha alguma coisa entre a gente que estava impedindo a gente se aproximar mais. Então ele ficava mais distante. Ficava 3, 4 dias fora e ele falava que estava trabalhando. Essa ausência eu ficava triste. Eu chorava direto, ficava triste, sozinha. E eu sentia falta de algumas peças de roupa íntima dele. E eu perguntava para ele onde que está aquela peça de roupa, ele falava que ficou no serviço. E também cheguei a encontrar peças de roupa íntima também que vinha no meio das coisas dele. Vinha tipo uma semente, né? Umas sementinhas, um monte de sementinha dentro de um saquinho de plástico que vinha dentro do bolso dele. E naquela sementinha estava escrita morte de quatro pessoas. Aí um dia eu segui ele, descobri essa amante com ele. Todo esse tempo, né, de sofrimento, de destruição do nosso casamento, eu descobri que era ela que estava fazendo. E comecei a ficar com depressão também. Fiquei com depressão, não dormia à noite, eu via vulto. E através dessa depressão foi trazendo várias doenças também no meu corpo. Eu tinha problema de tuberculose, eu tinha problema de coluna, eu tinha sinusite, tinha cisto no ovário. Aí uma vizinha me chamou para me ir até a igreja para fazer os propósitos da cura. E um obreiro, ele me atendeu, né? Me atendeu, conversou comigo, me orientou. Aí eu me senti uma diferença dentro de mim, que eu estava triste, já não estava mais, eu estava com depressão, já não estava mais. Eu não dormia, eu já estava dormindo. E aquelas dores que eu sentia no corpo, né? As doenças que eu tinha também já não estava sentindo mais também. Fui curada do cisto no ovário, fui curada de todas as doenças que eu estava, né? E também eu já comecei, já o meu casamento, Deus já foi mudando também. Foi mudando o meu casamento. Meu esposo já começou já a não sair, só sair para trabalhar, mas já ficou mais em casa comigo e os filhos, né? E cada vez que eu ia fazendo a sexta-feira, aí Deus foi me libertando e eu fui já ficando forte ali, né? Já não sentia mais aqueles vultos, não via mais aqueles vultos, não tinha mais pesadelo. Então eu já me sentia uma diferença dentro de mim, já era uma pessoa mais alegre, já não chorava mais. E meu esposo já foi ficando já em casa com a gente, já passou a me enxergar como esposa, né? Enxerga os filhos também, que até então não tinha tempo nem para os filhos. Hoje nós estamos juntos há 35 anos, né? E ele também já está indo na igreja também, né? Está indo também junto comigo também. Nós dois estamos muito bem, nosso casamento, muito abençoado, já entendemos um ao outro. A vida financeira também, que antes, por causa, tava ruim também a vida financeira, a gente não tinha nem o que comer em casa, né? Mas hoje, graças a Deus, o que a gente quer, a gente come, o que a gente quer, a gente veste, né? Então a vida financeira também tá abençoada também. Tudo isso depois que esse ritual, né, foi desfeito, entendeu? Deus transformou, Deus abençoou tudo.
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4: Foi estranho, com o marrom. Comecei a ter depressão, ouvi vozes. Meu nome é Maria Dilma e eu fui vítima de um ritual. Na minha vida, eu sempre fui uma pessoa que gostava de trabalhar, sempre fui esforçada. Aí eu arrumei um novo emprego. E aonde essa minha patroa, ela me deu um azeite, né? Então eu levei para minha casa e consumi. Depois que eu consumi esse azeite, eu passei a ter, assim, uma leve

0: ele. E ela me jurou que ia acabar comigo. A mim e a ele. E aí eu fui vítima, né? Ela fez trabalho. Eu, quando um dia eu estava na minha casa, eu recebi uma encomenda, né? E quando eu abri aquele pacote, era um feijão preto. E dentro tinha um pó estranho, um pó marrom. E parecendo uma terra. Que o trabalho foi para acabar com a minha vida mesmo, para eu desaparecer como pó. Eu não queria comer mais, eu queria só morrer. Minha vontade era me jogar em cima da cama e esperar a morte. Eu não tinha coragem de pegar e forçar algo contra mim, mas eu queria, não tinha mais vontade de viver. Eu queria me jogar em cima da cama e esperar morrer. Eu já ouvia passando na rádio e já tinha recebido um jornal, mas até então eu achava que eu não precisava, que eu estava bem, né? Foi quando numa madrugada, eu vindo a programação na rádio, o pastor pediu para ligar. Aí eu liguei e ele me orientou a ir na Igreja Universal buscar. Aí eu fui no dia seguinte, participei da reunião, da oração forte. E eu já três noites eu não dormia. Eu deitava e não conseguia fechar o olho. E aí, a partir do momento que eu cheguei, participei dessa reunião, quando eu cheguei em casa, eu já saí de lá com a paz dentro de mim. E eu cheguei em casa e eu dormi. Ali foi um sinal de Deus na minha vida. Aí eu me apeguei a esse sinal. Porque o mal, a todo instante, ele falava na minha mente que eu não tinha jeito, que não adiantava, que eu ia morrer. Mas quando eu ouvia a voz de Deus, Deus falando que tinha jeito para minha vida, eu me apeguei a essa voz. Aí eu comecei a fazer a corrente. Toda semana, aí comecei a ir na terça. Participando das reuniões, o trabalho foi desfeito. E a minha vida começou a fluir. Deus entrou na minha vida, me libertei, busquei o encontro com Deus e fui selada com o Espírito Santo. E minha vida está transformada hoje. Uma transformação de vida, que eu não tinha paz, hoje eu tenho paz, alegria, eu tinha um vazio, não tenho mais esse vazio. É só felicidade, a minha casa é um pedacinho do céu.
1: Bom, minha amiga, meu amigo, você já sabe, se encontra-se aflito e desesperado, com lutas e problemas, que não sabe mais o que fazer, hoje, sexta-feira, é o dia para você libertar-se de toda essa amarração e bloqueio espiritual que lhe acompanha. Nas três reuniões que teremos durante o dia, você encontrará a luz e o poder de Deus para vencer os seus problemas. 10 da manhã, 3 da tarde e especialmente às 19h30. E agora eu queria que você também tomasse atenção, porque não só hoje será um dia abençoado, mas neste próximo domingo. Vamos orar por todos, pela saúde, família, pela vida financeira, os projetos materiais. Vamos buscar a presença de Deus. Esteja conosco, especialmente às 9h30 da manhã. Tanto hoje quanto domingo, aqui na nossa Universal da Cidade da Guarda. Rua Antônio Sérgio, número 5, bem em frente à Proteção Civil, ao pé da rotunda dos 5 F's. Lembrando, gratuitamente, ou melhor, graciosamente, você será ajudado e não pagará nada. Que Deus abençoe a sua vida e todos os seus caminhos. Eu lhe aguardo hoje e também nesse próximo domingo. Um forte abraço e até lá!

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1: 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São 7 horas.
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3: Olá, meus amigos e amados do meu Pai, que Deus abençoe a todos, abrindo o entendimento, fazendo-os entender a sua palavra, para que então possam segui-la. Você sabe que, fazer um parentezinho aqui, quando se trata da palavra de Deus, você que é dona de casa, você que é cozinheiro, padeiro, você que trabalha na cozinha, que faz pratos deliciosos, você sabe que uma receita é feita de palavras. E se você segue aquela receita exatamente como diz a receita, então você vai ter aquilo que você espera. E por que que eu estou falando isso? Porque o que a gente mais tem visto, inclusive no Instagram, as pessoas perguntam, as pessoas ficam em dúvida, as pessoas ficam indecisas, as pessoas ficam com medo, as pessoas ficam... É uma série de problemas. É isso mesmo. E pode estar certo, pode estar certo, que nos últimos dias, a Bíblia diz que nos últimos dias serão difíceis. Os últimos dias serão muito difíceis. Mas justamente nos últimos dias é que vai acontecer a profecia que Deus pronunciou, a palavra dele, a receita dele, a receita de se ter uma vida de qualidade, uma vida eterna, não apenas vida boa aqui na terra, mas a vida eterna, que é o mais importante. Então, nos últimos dias acontecerá, diz Deus, que do meu espírito derramarei sobre toda a carne. Agora, eu queria que você, que tem sido sacudido pelos problemas, pelas dificuldades, você pensa, nós também passamos por isso. Quando você me vê sorrindo assim, não diga assim, ah, o bispo não tem problema. Olha, você não tem ideia. Graças a Deus. Graças a Deus pelos problemas. Graças a Deus pelas situações difíceis. Graças a Deus por esses últimos dias. Sabe por quê? Porque nós sabemos que o que está escrito está determinado. Quando Jesus falou para o diabo, está escrito, o diabo entendeu o recado. Ele apelou para outra coisa. E três vezes ele tentou Jesus. E três vezes Jesus respondeu a mesma coisa. Está escrito. E então falou a receita da palavra de Deus. Então, quando você, e eu sei que é isso, porque eu vivenciei essa situação muitas vezes, quando você está naquela dedicação, naquela preparação para oferecer a Deus a sua vida no altar, para ser batizado nas águas, ou agora, nesse momento, receber o Espírito Santo, o que que acontece? Vem as dúvidas. Isso é, as dúvidas. Então vem aquele pensamento negativo, aqueles pensamentos sujos, sujos, tão podres, que a pessoa não tem coragem de falar nem para Deus. Mas ele já sabe. Ela tem aquela enxurrada de pensamentos ruins, podres, sujos, e dizendo: você, quem é você para receber o Espírito Santo? Quem é você? Lembra de ontem? Você saiu, que você fez isso, fez aquilo outro. Você se lembra? Você se lembra do que tem sido a sua vida? Você tem sido isso, aquilo e aquilo outro. Quer dizer, o diabo, diabo quer dizer o demônio, Satanás, é o acusador. Ele é o acusador. Ele é o mal. O mal vem para acusar. Com essas acusações, aquelas pessoas que são fracas, fracas, por quê? Porque elas acabam se deixando levar por esses pensamentos. E muitas delas não resistem e se entregam. Mas aí é que está o segredo. O segredo que poucas pessoas sabem é que quanto mais vierem esses problemas, quanto mais se aproxima do último dia, da última hora, o último momento, a última trombeta, quanto mais se aproxima esse último, mais próximo nós estamos de Deus. É isso aí, minha amiga e meu amigo. Mas tudo, todos os problemas são para tirar a nossa paz, para contaminar nossa mente, para trazer dúvida. Porque você sabe que a dúvida é a inimiga número um da fé. Fé é certeza. Então, quando você tem uma convicção, uma certeza de que Deus vai fazer aquilo que ele prometeu que faria, pode não ser agora, pode não ser logo mais, pode não ser amanhã, não importa o dia, mas ele vai fazer. Ele falou, ele vai fazer, porque está escrito. Está escrito, está determinado, está decretado. Então, amiga e amigo, quando vierem esses pensamentos de dúvida, de medo, mas você não merece, você, quem é que merece? Ninguém merece. Ninguém merece, só Deus merece, mais nada. Só Jesus mereceu tudo. Toda a glória, toda a honra, toda a majestade. Ninguém merece nada. Porém, nós conquistamos as promessas de Deus por obedecermos a receita. A receita que ele dá, que é a palavra dele. Então, a palavra dele, ele disse: a minha palavra, a palavra que sair da minha boca, não voltará para mim vazia, mas fará o que me apraz, que me dá prazer. Então acabou. Quando vierem os pensamentos, aqueles pensamentos negativos, quando alguém assoprar ou falar com você alguma coisa para desanimar você, para colocar você para baixo, não dê ouvidos, não dê atenção, não alimente esse pensamento. Não sustente esse pensamento achando que isso é, pois é, nada disso, não concorde com isso. não concorde. Muito pelo contrário, você vai reagir com a palavra de Deus. Se você for reagir com a sua palavra, é óbvio que você vai perder. Se eu reagir com a minha palavra, eu vou perder. Mas se eu reagir àqueles pensamentos ruins, maus, sujos, imundos, que vêm também na minha cabeça, vem! Mesmo hoje, vem! Mas a gente já sabe que quanto mais tentação nós somos levados, é verdade, mais próximo nós estamos de Deus. É bom sinal. É um sinal que o diabo está sendo incomodado. O diabo está jogando as suas últimas cartadas para que você desanime, para que você se deixe levar pelos pensamentos dele. Mas use o pensamento de Deus. O pensamento de Deus é Deus dentro de você, na sua cabeça. Use esse pensamento. Reaja com esse pensamento. Lute com esse pensamento. Você sabe que a palavra de Deus é espada. É a espada do Espírito Santo. É a espada que o Espírito Santo nos dá para usá-la contra o diabo e todo o seu inferno. Então, não se deixe levar pelos pensamentos sujos, imundos, de dúvida. Nada disso, pelo contrário. Graças a Deus. Diga, graças a Deus, graças a Deus. Vai arrebentar, porque Deus é grande. E ele não faz coisas insignificantes. Essa é a realidade. Ele só faz coisa grande. Ele pega as coisas inúteis, as coisas que ninguém dá valor, e faz acontecer coisas grandes e maravilhosas. Deus escolhe os excluídos, os pequeninos, os embaraçados, os problemáticos, os cheios de problemas. Ele escolhe aqueles que ninguém quer. Ninguém quer. Só ele. Então, minha amiga, essa é uma dica para você que está se preparando para este domingo. Eu não quero colocar dentro de você ansiedade, expectativa. Não, eu quero que você receba a fé de que Deus vai cumprir aquilo que ele prometeu na vida dos que creem. Por isso que o diabo vem com dúvidas, para neutralizar a crença, a fé. E às vezes o diabo usa até um irmão para falar isso. É isso mesmo. E tentar explicar o inexplicável para que a pessoa desanime. Não se deixe levar por conversa fiada, não se deixe levar por pensamentos vãos, sutis, pensamentos que põem a pessoa para baixo. Não, dê graças a Deus. No pensamento, quando vem aqueles pensamentos ruins, eu costumo dizer: Deus é grande, o meu Senhor Jesus Cristo me ajuda, aleluia, graças a Deus. Deus é grande, Deus é grande, vai arrebentar. Quer dizer, eu resisto com as armas do Espírito Santo, as armas da própria palavra de Deus. Se Jesus resistiu ao diabo com a palavra dele, imagine a gente, não é verdade? Então, amiga, use a espada do Espírito, que é a palavra de Deus. Use o pensamento de Deus e professe e confesse, e não se deixe levar pelo blá blá blá de Satanás. E nos últimos dias acontecerá, diz Deus, que do meu Espírito derramarei sobre toda a carne. É isso aí. Se você se acha uma carne imprestável, se o diabo diz que você é uma carne podre, não importa. Deus promete derramar do Espírito dele sobre toda a carne que crê, toda pessoa que crê. Então, é isso. Por isso que nós somos salvos pela fé, pela crença. Jesus disse: ide por todo mundo e pregai o evangelho a toda criatura. Quem crer e for batizado será salvo. Então, a palavra de Deus é para quem crê. A palavra do diabo é para quem crê também. Se você crê na palavra do diabo, você está perdido. Se você crê na palavra de Deus, você está salvo. Essa é a realidade. Então, use a sua inteligência, o seu racional. Graças a Deus, ele nos deu o espírito para pensar, raciocinar, pesar, avaliar e então chegar à conclusão de que a receita dele acontece. Acontece aquela atitude gostosa, aquele bolo maravilhoso, aquele prato delicioso. Vamos seguir a palavra, vamos obedecer a palavra, vamos firmar-nos na palavra, a palavra de Deus, porque nos últimos dias, e é o que nós estamos vendo, nós estamos sentindo o cheiro do anticristo. Nós já estamos sentindo a podridão do anticristo se manifestando por esse mundo afora. Mas graças a Deus, graças a Deus, isso é um sinal excelente, magnífico. É sinal de que tudo que está escrito para os últimos dias vai acontecer. E nos últimos dias, justamente nos dias mais difíceis, derramarei sobre toda a carne do meu espírito, diz o Senhor dos Exércitos. E os vossos filhos e as vossas filhas profetizarão, que quer dizer, vossos filhos, vossas filhas vão falar a palavra de Deus, vão profetizar o que está escrito. É isso, não é adivinhação, não. É profetizar o que já está escrito. Ó, vai acontecer. Por exemplo, todo dia aqui nós profetizamos. Todo santo dia nós temos uma profecia particular para aqueles que creem. E graças a Deus, quem crê é abençoado, quem não crê, paciência. Vossos jovens, isso mesmo, os vossos jovens terão visões. E eu lembro quando era jovem, eu tinha visão da grandeza de Deus. Falei, não, Deus, o Senhor é grande, então porque o Senhor é grande, tem que acontecer coisas grandes. Sabe, Deus, na época dos Beatles, você se lembra naturalmente, eles faziam muito sucesso, e na época deles, eu era jovem, também gostava deles, e gosto até hoje, mas naquela época eles arrebentavam. Um dia eles fizeram uma concentração, um show em Nova York, lá no Central Park, e aí, poxa, 200 mil pessoas. Aí eu era jovem, mas audacioso, e eu já era convertido, e eu falei assim, Deus, eu entrei na igreja, a igreja assim, muito simples, era um auditório comercial, e tinham lá algumas centenas de pessoas. Aí eu falei, meu Deus, isso não é justo. Como que quatro rapazes, ou cinco, sei lá, fazem um sucesso, aglutinam mais de 200 mil pessoas, e aqui, onde se prega, se jorra a tua palavra, a fonte da água viva, e apenas meia dúzia de gato pingado. Eu falava, ah, isso eu não aceito não, meu pai. Tem que acontecer coisa grande. O senhor é grande, tem que acontecer coisa grande. Você concorda comigo? Claro que você concorda. Se Deus é grande, tem que acontecer coisa grande. Essa é a minha fé. A minha fé é esta. E o diabo sabe disso. O diabo sabe que a gente usa inteligência, e com a inteligência a gente exercita a fé inteligente, e consequentemente a gente vê o resultado. Então eu disse, não, meu pai, eu não aceito isso. Eu era jovem, eu tinha essa visão. E quem me deu? Foi o Espírito Santo. Deus, ele que me deu essa visão. Quando diz assim, vossos filhos, vossas filhas profetizarão, os vossos jovens terão visões. Deus te dá essa visão porque ele sabe que você é forte e que você pode todas as coisas, que você é audacioso, você é corajoso. Ele te dá a visão de coisa grande. Deus faz isso. Ele me deu essa visão. E ele com certeza dá para você também. E também os jovens, além dos jovens, tem os velhos. O que que acontece com os velhos? Os velhos, vossos velhos, sonharão sonhos. Os vossos velhos sonharão sonhos. E os vossos velhos sonharão sonhos. Ora, minha amiga, meu amigo, agora eu já estou velho, né? Graças a Deus, aleluia, graças a Deus. Então, eu tenho sonhos. Sonho de ver nascer no meio deste mundo, em toda a terra. Sonho de ver toda a terra reconhecendo Jesus como único Senhor e Salvador. Reconhecendo a grandeza de Deus e se entregando, muçulmanos, católicos, espíritas, evangélicos, budistas, não importa a religião, não interessa a religião, o que interessa é que você é gente, você é um ser humano e você foi criado, criada segundo a imagem de Deus. E se você é velho, você tem sonhos também. Os jovens têm visões, os velhos têm sonhos. Então vamos juntar esse pacote. Vamos juntar esse pacote dos filhos e filhas, dos jovens que terão visões e dos velhos que sonharão. E neste domingo, puxa vida, vai arrebentar. Nós vamos orar, clamar, pedir, suplicar. Nós vamos reclamar a palavra, o cumprimento da palavra de Deus. E você sabe que isso não é abuso, não. Isso se chama audácia, coragem para você falar com Deus aquilo, cobrar de Deus aquilo que ele prometeu. Então vamos cobrar. Vamos cobrar, aleluia. Vai arrebentar. Você não tem que ficar dando ouvidos a picuinhas, a dúvidas, a pensamentos, nada disso. Olhe para frente. Olhe para frente, para o alto. Não olhe para trás, não olhe para o lado. Não fique a observar os outros. Não, olhe para si. Pense em si diante de Deus. Pense em você diante de Deus. Minha amiga, meu amigo, se você fizer isso aí, pode ter certeza, você vai receber o Espírito Santo, onde quer que você estiver. Se estiver na igreja, melhor, porque você estará num ambiente propício. Se você estiver em casa, lavando louça, se você estiver trabalhando, se você estiver no hospital, se você estiver num presídio, pagando uma pena, pois é, você pode receber o Espírito Santo, desde que você mergulhe os seus pensamentos na receita do grande chefe, do chefe dos chefes, do nosso Senhor e Salvador Jesus Cristo, nos últimos dias, e nos últimos dias acontecerá, vírgula, diz Deus, vírgula, que do meu Espírito derramarei sobre toda a carne, do meu Espírito derramarei sobre toda a carne. E naquele dia, domingo, quando você estiver orando, quando você estiver unindo a sua fé com a nossa, concordando conosco, diz assim: ó, meu Deus, está aqui escrito. Leve a Bíblia, pegue a Bíblia, pega o versículo que fala da promessa de Deus, e você coloque o dedo lá e fala: ó, Senhor, está aqui prometido. Foi o Senhor quem falou isso ou foi o homem que inventou? Como é que eu vou saber? Eu só vou saber quando o teu Espírito vier sobre mim, cumprir isso que está aqui. Aí sim eu vou saber que o Senhor existe. Foi isso que eu fiz um dia e arrebentou. Minha amiga, meu amigo, Deus abençoe e até amanhã, em nome do Senhor Jesus. Graças a Deus.

0: Ninguém gosta de estar em meio à sujeira. Se fisicamente falando precisamos de um ambiente limpo para ter qualidade de vida, imagine no campo espiritual. Ao contrário do que muitos podem pensar, não me refiro à limpeza de más energias, inveja ou mal-olhado. Porque muito pior do que qualquer maldade que venha de outras pessoas é aquela que vem de dentro de nós mesmos, do nosso próprio coração. Todos carregamos dentro de nós uma fonte de maldade chamada coração. Ainda que você seja uma pessoa temente a Deus, seu coração está bem aí dentro e sempre será seu pior inimigo. Enganoso é o coração, mais do que todas as coisas, e perverso, quem o conhecerá? A maioria das pessoas, incluindo muitos cristãos, não presta atenção no que a Bíblia diz. Pensam que se conhecem inteiramente e que são incapazes de fazer o que é mal. Só que isso não é verdade. Apenas Deus conhece nosso coração e deseja nos revelar o que há dentro dele. Pois assim como há sujeiras que não enxergamos a olho nu, também há intenções que somente Ele vê. Você pode até manter uma boa aparência diante das pessoas, mas qual o estado do seu coração? Não o ignore, pois é nele que se acumula todo tipo de sujeira que nos contamina. Paixões, engano, ódio, medo. Por não darem crédito ao que a palavra de Deus ensina, muitos foram acumulando cada vez mais lixo dentro de si, até chegarem ao ponto de estarem totalmente longe da presença de Deus. Veja esta ovelha. Ela esteve perdida por 5 anos e foi encontrada carregando mais de 35 quilos de lã. Até mesmo sua visão estava comprometida. Note que essa é uma condição que não foi provocada por ninguém. Toda a lã veio da própria ovelha, que sozinha não consegue se livrar dela. Mas quando finalmente foi entregue aos cuidados de seu pastor, pôde ser limpa de tudo o que a machucava.
1: He's forgotten somehow, lost in the forest, at least 5 years. He had over 35 kilos worth of wood on him. Oh, that tells how long the poor fellow had been out there.
0: Se você também deseja ser livre e encontrar paz para sua alma, é preciso ser limpo, lavado e purificado. Não cometa o erro de pensar que suas orações serão atendidas, sem primeiro expor toda a sujeira que há no seu interior. Mágoas, malícia, pecados escondidos, nada pode ficar em oculto. Então, através do seu sangue derramado na cruz, o Senhor Jesus poderá lavar o seu coração e deixá-lo completamente puro, não importa o quão sujo esteja. Somente assim o Espírito Santo poderá entrar e trazer a paz, a alegria, o domínio próprio e todas as mais preciosas dádivas de Deus. Bem-aventurados os limpos de coração, porque eles verão a Deus.
2: Era uma quinta-feira, final da tarde, voltando do trabalho. Ali eu tive o pior momento da minha vida, o meu fundo de poço. Eu tive uma crise de pânico tão grande que me deixou tão desnorteado, sem ar, com o coração acelerado de uma tal maneira que eu precisei ser socorrido. Quando eu dei por mim, eu estava numa ambulância. E ali eu tive a certeza que era uma questão de vida ou morte para mim. Ou eu colocava um ponto final naquilo que eu estava vivendo e vivia diferente, ou a minha vida tinha um fim ali. Eu era uma pessoa que eu vivia uma vida dupla. Eu achava que eu estava enganando os outros, mas no fundo, na realidade, eu estava enganando a mim mesmo. Eu procurava viver para agradar outras pessoas, e nisso foi onde eu comecei ali, conheci o vício do cigarro em primeiro lugar, que logo depois puxou o vício da bebida, que evoluiu para um vício também em pornografia. Tive relacionamentos e esses relacionamentos, eles eram tão destrutivos, não só para mim, porque a maneira que eu era e o mal que a pornografia causou na minha mente, dentro de mim, ela fazia com que eu destruísse esses relacionamentos, com que eu machucasse as pessoas que estavam ao meu redor. Porque eu acabava tratando essas pessoas como um objeto que simplesmente servia para me satisfazer. Além de sofrer, eu era uma pessoa que fazia os outros também sofrerem. Eu já conhecia a palavra de Deus, né? Os meus pais, eles já frequentavam a igreja, né? A Igreja Universal. E eu frequentava junto com eles, né? Só que eu frequentava junto com eles porque eu não queria desapontá-los. Eu queria, era aquele desejo de agradar novamente. Então, simplesmente para agradar os meus pais, para que eles não tivessem essa decepção comigo, eu ia com eles. Era uma coisa lá dentro, transparecia uma coisa dentro da igreja, só que fora, para não desapontar as outras pessoas lá de fora, eu era uma pessoa completamente diferente. E isso me fazia sentir, por dentro, uma fraude. Eu era uma fraude. Eu mentia tanto que a mentira não era simplesmente algo que eu fazia. Eu era a própria mentira, praticamente. E essa vida de viver uma coisa em cada lugar e de trabalhar para não ser descoberto nesses lugares, porque ser descoberto que eu ia na igreja no trabalho, para mim, seria o fim. Os meus pais descobrirem que eu bebia lá fora, que eu frequentava bares lá fora com os meus amigos do trabalho e da faculdade, seria o fim. Essa angústia ia crescendo cada vez mais. Quanto mais mentira eu precisava contar, quanto mais fingir eu precisava para poder manter aquela aparência no lugar que eu estava, mais a angústia crescia cada vez mais. Era cada vez maior dentro de mim, nessa mentira crescente. Eu acabei desenvolvendo uma síndrome de ansiedade muito forte, uma síndrome do pânico muito forte. Essa síndrome do pânico, ela atingiu um ápice. Num dia, voltando do trabalho, assim, saí do trabalho, uma quinta-feira, por volta das 18 horas, eu tava descendo para pegar o metrô, quando um rapaz me abordou pedindo um cigarro, e eu dei o cigarro, acendi para ele, e descendo a rua, mais para frente, ele desceu na minha frente, e ali ele assaltou um senhor. Bem na minha frente, meu coração começou a disparar, eu não sabia o que fazer, eu não sabia para onde ir. Acabei conseguindo, por um milagre, pegar o metrô indo até a estação do Brás, mas no Brás, aquela angústia, aquele desespero, aquela ansiedade, suando frio, aquilo começou a crescer de uma tal maneira que eu precisei pedir ajuda, os guardas, os seguranças me socorreram, e quando eu vi, eu estava dentro de uma ambulância. E foi dentro daquela ambulância, com segurança na minha frente, naquele estado de mentira, naquele estado de angústia, naquele estado de desespero, eu fiz uma oração a Deus e eu falei para Deus, falei, meu Deus, eu não mereço que o Senhor nem sequer me ouça, eu não mereço nem dirigir a palavra ao Senhor, mas se o Senhor me ouvir, e se o Senhor me fazer chegar em casa vivo, eu vou abandonar essa vida que eu tô vivendo, que eu sei que ela é errada. E ali naquele momento, passou um filme na minha cabeça, um filme de tudo que eu havia feito, tudo. E foi nesse momento que eu percebi como se Deus, ele já estivesse me abraçando ali, me recebendo. Eu que neguei ele tantas vezes, eu que dei as costas para ele tantas e tantas vezes, porque nesse meio tempo, ele criou situações para chamar a minha atenção, para me despertar, e eu só negava, dava as costas, fingia que não estava escutando a ele. Ele me assentou dentro de uma ambulância. E a partir dali, a minha vida começou a mudar de verdade. Nós chegamos no hospital, né? Minha família foi me buscar até lá, e voltamos para casa. Voltei vivo para casa. Deus cumpriu a palavra dele. E agora eu tinha que cumprir a minha. E eu tive que começar a refazer a minha mente. Agora, com a palavra de Deus. Não mais com o que eu achava que era certo. Tive que arcar com as consequências de trazer a verdade para todas as mentiras que eu tinha trazido durante anos. O mais importante de tudo, eu percebi que com toda essa mudança, com tudo isso, eu tinha que buscar agora a aprovação de Deus. Não a aprovação de um relacionamento, não a aprovação de uma amizade, ou a aprovação de um chefe, de um colega de trabalho, ou até mesmo da minha mãe e do meu pai. Eu já tinha ouvido há muito tempo que era ele que ia trazer, de fato, a realização que eu tanto buscava. Era ele que ia preencher dentro de mim a alegria que eu tanto buscava. E ali eu deixei tudo. Eu deixei para trás a mentira, eu deixei para trás a pornografia, eu deixei para trás os vícios que eu tinha de cigarro, de bebida, eu deixei para trás as amizades. E foi uma luta árdua que eu tive que travar, mas... Numa quarta-feira, foi até uma quarta-feira especial, muito especial, principalmente para mim, numa busca com o Espírito Santo diante do altar. O Espírito, ele desceu sobre mim e ele, aquela certeza de que eu não dependia mais de ninguém. E eu recebi naquele dia o abraço daquele que realmente importava. Eu recebi o abraço do Espírito Santo, trazendo aquela certeza de que eu não estava mais sozinho. A alegria foi indescritível. Nada nesse mundo, nada, absolutamente nada. Amizade nenhuma, trabalho nenhum, dinheiro nenhum, relacionamento nenhum, casamento nenhum pode dar. É uma alegria que só o Espírito Santo pode dar pra gente. E eu que tanto quis... ser aceito nesse mundo, ser aceito nos círculos de amizade que eu tinha, no trabalho ou na faculdade. Agora eu estava aceito, eu fui aceito no reino de Deus. A partir daquele momento eu passei a ter o caráter de Deus, porque Deus, ele é verdade, Deus, ele é justiça. E aonde eu ia, a partir daquele momento, as pessoas viam essa diferença. E hoje eu entendo aquela palavra que Jesus disse: eu sou o caminho, a verdade e a vida. Hoje eu sigo o caminho dele, ando na verdade dele e tenho vida.
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6: Eu comecei a fazer um cursinho preparatório pro meu trabalho. E lá eu conheci um rapaz. Nesse processo, tinha alguns momentos que ele criticava um pouco a Igreja Universal, algumas coisinhas assim. E aconteceu da gente passar no concurso, né, ingressar juntos, e lá era regime interno. Então a gente só podia sair aos finais de semana. E como a minha comunhão com Deus ali era só na parte da igreja, eu só tinha ali o domingo para ir. Só que o processo de segunda a sexta era muito puxado. Os treinamentos, a parte física, ter que estudar. Então acontecia que às vezes nem de domingo mais eu estava indo. Aí nesse período eu fui me afastando da igreja, me afastando de Deus, e foi onde eu passei assim o período mais difícil da minha vida, porque esse relacionamento que eu tive acabou que houveram traições, então foram traumas dentro de mim que eu fui criando, comparações com as pessoas que ele me traía. Então eu fui buscando ocupar um espaço dentro de mim com balada, com bebida, com amizades, mas aquilo ali, quando eu chegava em casa, não me completava. Ainda tinha aquele vazio, ainda tinha aquele buraco dentro de mim. E era uma situação que essa tristeza eu só tinha dentro de casa, quando eu estava sozinha. Porque quando eu estava fora, eu queria rir, eu queria brincar, eu queria fingir que eu não estava sendo afetada por essa situação. Até, assim, nojo de mim mesma eu sentia, das coisas que eu estava fazendo. E cansada de sofrer, foi quando eu decidi voltar para a Igreja Universal. Falei assim, meu Deus, eu sei que a minha vida já está destruída. E eu sei que fui eu que abandonei o Senhor, fui eu que dei as costas ao Senhor. Mas se o Senhor puder me dar mais uma chance, eu quero essa chance. E foi ali que eu fui caminhando. Fui caminhando, fui participando das reuniões, até que eu participei de uma reunião de autoajuda para mulheres. E nessa reunião foi falado sobre o dia do julgamento. E que Deus ia virar para muitos e dizer: apartai-vos de mim, pois eu não vos conheço. Porque as pessoas ali iriam praticar muitas coisas, mas ela não ia de fato ser reconhecida como filha de Deus, porque ela era do muito fazer e não do ser. E ali para mim foi um grito que eu pude escutar dentro de mim, porque eu vi assim: essa é a minha condição. Eu me afastei por estar nessa condição também, por não ter uma base firme, sólida, mas nesse período que eu voltei, eu estava cometendo o mesmo erro. O mesmo erro de estar ali ouvindo, buscando a Deus só dentro da igreja e querendo fazer, querendo praticar, querendo ser ativa, mas de fato eu não pertencia a Deus. Então eu cheguei diante do altar e eu fiz uma oração sincera a Deus. E não foi uma oração bonita, né? Porque eu falei para Deus, falei assim: meu Deus, eu tô aqui, eu tô diante do Senhor. E até agora eu falei que eu queria entregar a minha vida, que o Senhor era o primeiro na minha vida, que eu amava o Senhor acima de todas as coisas, mas não é verdade. Eu não amo o Senhor acima de tudo, o Senhor não é o primeiro na minha vida. Eu ainda tenho sentimentos pela pessoa que tanto me machucou. E se acontecesse da pessoa chegar aqui agora, eu largaria o Senhor de novo. Essa é a minha real condição. E eu não quero mais isso, né? Eu quero, de fato, aprender a amar o Senhor acima de tudo. Eu quero aprender a colocar o Senhor como primeiro na minha vida. Eu quero fazer diferente. Eu quero ser diferente. Até que eu lembro que foi um domingo, em abril, foi quando a minha vida mudou. Que o Espírito Santo desceu sobre mim. E ali eu pude ouvir Deus falar comigo e me chamar de filha. Então ali tudo mudou, tudo mudou. Ali não existia mais vazio dentro de mim, não existia mais dor dentro de mim, não existia mais tristeza, a alegria, a paz, assim, que incomparável, coisa que eu nunca tinha sentido na vida. E todo aquele sofrimento, toda aquela dor já não tinha mais. Aquela vontade de morrer não tinha mais. Eu queria viver e eu queria viver para contar tudo que Deus fez por mim. Então, a partir daquele momento, eu pude ter a certeza de que eu podia perder tudo. Eu só não podia perder o Espírito Santo, porque Ele me sustenta. E até nos momentos difíceis, porque a gente tem, acontece, as dificuldades, eu posso respirar tranquilo e ter paz. Por mais difícil que seja, eu sei que Deus vai fazer o melhor para a minha vida. E naquele momento que eu abri mão daquele relacionamento, o sentimento foi de perda, mas quando eu recebi o Espírito Santo, eu pude ver que não, porque eu ganhei algo muito maior, muito melhor. Eu ganhei o verdadeiro amor. E eu tenho o meu valor, hoje eu sou valorizada e eu reconheço isso. E eu não preciso me comparar a ninguém, porque eu sei que aos olhos de Deus eu sou única. E eu que sofri com um problema na vida amorosa, hoje Deus me abençoou. Através do aplicativo Quero Te Conhecer, eu conheci uma pessoa que tem o Espírito Santo, né? Que é uma pessoa feliz de verdade, assim como eu. E Deus tem abençoado passo a passo. E eu tenho certeza que Ele tem o melhor para nós. E como diz em 2 Timóteo, que nenhum soldado em serviço se envolve com as coisas dessa vida. Hoje eu tenho um entendimento muito claro desse versículo, porque eu, como militar, sei que quando eu estou de serviço, eu tenho que estar 100% ali. Eu não posso estar envolvida ou distraída com nada. E hoje, como soldado de Cristo, eu também tenho a minha vida ali 100% para agradar a Deus. Então, não importa a minha vontade, não importa o que está diante dos meus olhos, eu vou estar 100% ali para fazer e agradar a vontade de Deus.
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os nossos pensamentos. E neste momento oramos em favor de todas as pessoas que estão aflitas. Oramos em favor dos oprimidos, daqueles que estão doentes, enfermos, desenganados pela medicina, pessoas que já foram a tantos sítios à procura de uma solução, de uma saída para os seus problemas. Pessoas, Senhor, que têm chorado, têm sofrido, têm vivido tristes, amarguradas, e eu oro por elas. Eu oro por aqueles que têm vivido momentos de dor, de amargura, de sofrimento. Pessoas, meu Deus, que já não sabem mais a quem pedir ajuda, a quem pedir socorro. O Senhor disse na tua palavra que tudo aquilo que pedíssemos ao Pai em teu nome crendo, o Senhor faria. Nós pedimos, meu Deus, estenda as tuas mãos para curar, para libertar, para livrar essa pessoa de tudo aquilo que tem trazido a dor, a tristeza, a amargura, o sofrimento, tudo aquilo que tem feito essa pessoa chorar, se desesperar. Venha ao encontro de todas elas. Ajude essa pessoa. Ajude esse homem que está há muito tempo a sofrer com esse problema. Essa pessoa, meu Deus, que já foi a muitos sítios, muitos lugares, à procura de uma solução e não encontrou. Só o Senhor pode dar a solução, a saída. Só o Senhor pode mudar essa situação. Só o Senhor pode livrar essa pessoa de todo o sofrimento, de todos os males. Portanto, ó Espírito Santo, traga a solução, traga uma saída, traga agora a paz para esta pessoa que sofre. Eu peço em favor de todos, eu oro para que o Senhor, em nome de Jesus, traga para esta pessoa a solução que esta pessoa tanto necessita. Eu oro por todos, eu peço pelas famílias, pelos lares, eu peço que o Senhor venha tocar nessa criatura que sofre, toca neste homem, toca nesta senhora, livra essa pessoa de todo o sofrimento, faça um milagre acontecer agora, faça, Espírito Santo, um milagre acontecer na vida deste homem, desta senhora, mas que acabe agora o sofrimento, que acabe a tristeza, a angústia, a opressão, a depressão, a amargura, a tristeza, que acabe o sofrimento da vida desta pessoa e que ela receba a paz que ela tanto deseja, a alegria que ela tanto espera receber. Ó Espírito Santo, faça um milagre nesta hora. Há pessoas que não suportam mais, que estão há anos que sofrem com essas dores, com essas doenças incuráveis. Há anos que essa pessoa sofre com dores pelo corpo, dores de cabeça, dores nos ossos. O sofrimento já dura tanto tempo, o sofrimento tem tirado até a vontade de viver. Essa pessoa perdeu o prazer de viver, mas que o Senhor toque nela agora, meu Deus, e faça um milagre. Faça um milagre, Senhor, cura, liberta, abençoa, remova o sofrimento, remova o mal, remova a dor, remova a angústia, o desespero, traga a saúde para essa pessoa que sofre. Faça um milagre, ó Espírito Santo. Eu entrego a vida de todos em tuas mãos. Que o Senhor abençoe a todos, abençoe as famílias, abençoe os lares, abençoe a cada pessoa que ora conosco neste momento. Seja este copo com água consagrado, abençoado, e todos que dele beberem recebam a saúde, recebam a cura, recebam a libertação em o nome do Senhor Jesus. E aquele que crê, diga amém e graças a Deus. Agora beba com toda a sua fé dessa água e seja livre, seja curado, seja liberto, seja abençoado agora.

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1: 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Bom dia. São 8 horas.
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12: Olá, olá, bom dia, bom dia. Estamos a começar a nossa emissão de sexta-feira. E o fim de semana esse já está a bater à porta. Está sim, senhora, está a chegar. E nós até lá temos muita música para passar, boas conversas para ter na manhã da sua rádio. Hoje que promovemos um Sunset solidário, falamos do Alva Skate Fest e temos outras boas razões para continuar desse lado a ouvir 89.6. Primeiras propostas musicais, quem são? DJ Malvado e também Nuno Ribeiro, Kalema, Marisa, todos no palco principal com a sua Maria Joana. Até já!

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1: É mais uma sexta-feira em que estamos por aqui na mesma frequência e prontos sempre para atualizar o principal da informação. Deixem-me agora partilhar com vocês como é que vai estar o tempo nos próximos dias. Vamos continuar ainda com calor, mas atenção, porque as poeiras do norte de África estão de regresso e estão a afetar a qualidade do ar. Por isso mesmo, a DGS já alertou para a fraca qualidade do ar devido à chegada destas poeiras que vêm do norte de África, fenómeno que deverá manter-se ainda nos próximos dias. Para o aumento das partículas inaláveis no ar, a Direção-Geral da Saúde recomenda cuidados redobrados, principalmente para crianças, idosos e, claro, pessoas que tenham doenças respiratórias ou até mesmo cardiovasculares. Aconselha-se a permanência em casa, se assim for possível. Se tiver que sair, tenha cuidado, leve máscara, o chapéu e evite fazer esforços físicos, principalmente ao ar livre, mantenha as janelas fechadas e reduza a exposição ao fumo do tabaco e a outros agentes irritantes. Em caso de agravamento destes sintomas, ou aquilo que se pede é que se contacte a linha Saúde 24 ou a recorrer aos serviços de saúde.
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1: Fica desse lado a ouvir a Antena Livre de Gouveia e Alegria no Ar. Eu sou a Cristina Ferreira e atenção, porque ainda no programa de hoje vamos recuperar a entrevista que fiz a Jorge Pernas da organização do Alva Skate Fest, que acontece este fim de semana em Oliveira do Hospital. Fique para ouvir, é já daqui a pouco. Ora, há música para animar a nossa manhã. Aumenta o volume.

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3: Mais uma paragem na música, por aqui na emissão, para lhe lançar um convite de amanhã mesmo, sábado, 23 de maio, se deslocar até ao Jardim do Zelo, ao espaço envolvente deste jardim, em Torrozelo, para participar num Sunset Solidário. E todo o montante que vai ser angariado vai reverter a favor da Associação de Beneficência e Solidariedade Social. E esta associação já existe há algum tempo e está a precisar ali de ajuda. E quem nos explica é a Andreia Saraiva.
4: Então, não é uma associação que surge agora, já é uma associação que está instalada aqui em Torrozelo há muitos anos. Nós temos três valências, que é LAR, ERPI, Centro de Dia e Apoio a Domicílio. E nosso objetivo é a angariação de fundos para colmatar as necessidades deprimentes, não é? Que o LAR tem, que seja a nível de material para os idosos, que sejam umas obras, quiçá, não é? Se tivermos efetivamente uma boa recolha de fundos.
3: E é para isso que aqui estamos, precisamente para lançar o convite e ao mesmo tempo chamar a atenção da importância de ajudar, seja a participar neste sábado, dia 23, no Sunset Solidário, como depois, se quiserem também ajudar e não aparecer, mas se puderem ajudar, também tudo é muito bem-vindo. Mas este evento, mais concretamente, o que é que vai acontecer? A que horas é que tudo vai acontecer e onde?
4: Uma iniciativa que parte de alguns colaboradores da associação. Temos o apoio incondicional de torrozelenses, que estão habituados a fazer as festas aqui, muitos mordomos aqui, sobretudo na festa de São Bento. E o que é que vamos ter? Vamos ter 5 DJs. É uma iniciativa que começa às 6 da tarde, às 18 horas. Temos 2 DJs, um deles, o Rascaia, ganhou há pouco tempo um prémio Somni RFM, e temos a nossa mascote, por assim dizer, que é o Diego Gonzalez, DJ, tem 8 anos apenas, vai fazer um Rock in Rio no próximo dia 20 de junho. E eles apoiaram-nos incondicionalmente. Nós foram contactados e eles vêm participar nesta iniciativa. E esperamos 8 horas de música. É uma iniciativa mesmo que de raiz. Não é a primeira vez que estamos a fazer algo assim. Este evento não era algo que estava previsto há muito tempo, mas foi feito em pouco tempo e com muito boa vontade.
3: E isso é o mais importante, é aí, não é? A força de vontade manda muito, sem dúvida.
4: Manda muito, sim. E temos uma equipa, sim, muito boa aqui de Torrozelo, que nos está a apoiar imenso.
3: Tudo voluntários, certo?
4: Tudo voluntários.
3: Maravilha.
4: Tudo voluntários.
3: E além da vertente musical, o que é que temos mais preparado para o próximo sábado?
4: Comidinha boa, claro, bifanas, caldo verde, muita bebida, esperamos, porque anuncia um bom tempo, algumas sobremesas, tudo caseiro, e uma boa animação, um bom ambiente. O local vai ser muito giro, no Jardim do Zelo, é um local onde tem uma piscina, árvores. Já estão habituados aqui a receber neste recinto muitas festas, com uma adesão enorme. E de verdade, eu creio que vai ser um evento mesmo muito giro.
3: E queremos, acima de tudo, que tenha uma grande aceitação de todos aqueles que quiserem aparecer, são bem-vindos, aí da zona ou até de outros locais. O que importa é que
4: exatamente,
3: queiram ajudar,
4: sim,
3: não é? E que queiram
4: exatamente
3: confraternizar e ter aqui um grande sunset. Andreia, aproveita agora, é a sua vez de chamar todas as pessoas. Bora, o próximo sábado, todos os caminhos vão dar aonde?
4: A Torrozelo, ao Jardim do Zelo.
3: E esta é Andreia Saraiva, ela que acabou de deixar por aqui o convite a todos aqueles que quiserem aparecer em Torrozelo, neste Sunset Solidário, e todo o dinheiro angariado, recordamos, vai reverter a favor de uma associação que tem 40 utentes em várias valências e que precisa da sua ajuda. A Associação de Beneficência e Solidariedade Social. Por isso mesmo, há que aceitar este convite e entrar neste espírito solidário por uma causa nobre. A iniciativa tem então o objetivo de angariar fundos para esta associação, a ABSST, que precisa, claro, diariamente de muitos apoios, e tudo o que conseguem acaba por ser pouco para o número de utentes e as valências que esta associação integra. Recordo rapidamente, tudo tem início às 18 horas, vão ser 8 horas de muita música, portanto até às 2 da manhã, no recinto do Jardim do Zelo, e tudo vai vibrar por ali ao ritmo de um alinhamento bem diversificado e com muitos artistas. O cartaz musical conta com as presenças já confirmadíssimas de Ed, depois DJ Campos, Rush Kaya, Diego Gonzalez, com apenas 8 anos, e Nestes. Portanto, para além da vertente musical, há a confraternização, há a gastronomia, há muita música. A organização, neste caso a Andreia, deixou aqui o convite a toda a população local, também nos concelhos limítrofes, que se juntem a esta grande corrente de solidariedade num final de tarde e início de noite que se antevê bem animados para os lados de Torrozelo, no concelho de Ceia.
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o calor que se faz sentir nestes dias, o nosso pensamento já só é praias fluviais, depois também rios e, assim, num outro patamar, os parques aquáticos. Pois é, e você sabia que o maior parque aquático de montanha da Península Ibérica fica em Portugal? É isso. E reabre precisamente neste mês. O espaço fica junto ao rio Tâmega, em Amarante, e é um local onde deve realmente ir. São 20 atrações, 7 piscinas, desde 1994 a fazer furor no rio Tâmega, no distrito do Porto. Portanto, tem por lá o escorrega com mais de 95 metros, que leva numa descida inesquecível por um tubo aberto em algumas fases do percurso. Depois tem também outros tipos de escorregas, muitas piscinas e muita animação. É, sem dúvida, o maior parque aquático que está de volta a partir do dia 29. Mas se não puder ir até um parque aquático, olhe, vai até bem esperto. Se não quiser mergulhar, pode, pura e simplesmente, molhar os pezinhos, as mãos e refrescar-se na mesma. Por falar em refrescar, ora, às vezes é preciso, não é? Porque quando estamos a assistir a um concerto de David Carreira, vamos dançar e a energia vai ficar em alta e vai ter calor. Portanto, está na altura de refrescar. Vem aí o artista da semana. David Carreira foi criado numa família de músicos, a família Carreira, cresceu a ouvir e a viver a música, e não só em português, tá bem? Também tem por ali muitas influências internacionais. Consolidou-se como um dos artistas mais influentes da sua geração, uma trajetória de prestígio que abrange muitos sucessos que chegaram aos tops da música nacional e internacional. Conta também com várias colaborações por cá e por lá. São mais de 411 milhões de visualizações no YouTube, numa média mensal de cerca de 500 mil de ouvintes no Spotify, ao passo que no Instagram a sua conta é seguida por mais de 1 milhão de pessoas. Depois, claro, as parcerias são muitas, não posso estar aqui a nomear todas, nem pensar nisso. Em Portugal, para além da sua família, Tony Carreira, Micaela e Sara Carreira, que acabou por perder a vida num trágico acidente, também contou ao longo do seu percurso musical com colaborações com colegas como Ciro, Plutónio, Caretos, Bossa e Si, Anna Free e muitos outros artistas. David é um dos cantores mais premiados da música portuguesa, acumula diversas distinções nacionais e internacionais e não baixa os braços. Ele continua sempre a trabalhar. Ano 2026 arranca com o lançamento de Multa, tema que inaugurou o seu 10º álbum de originais e dá início a uma fase mais intensa, mas também mais parada em termos de concertos, para se focar no novo trabalho e para também aproveitar e estar mais em família com o pequeno Lucas e Carolina, e depois regressar também às suas origens. Além da música, David Carreira destacou-se como ator, participou em várias novelas, séries televisivas, e este talento multifacetado faz dele um dos artistas mais completos e acarinhados da atualidade em Portugal. Acho que já chega por agora, não já? Está apresentadíssimo o artista da nossa semana. Vamos mas é ouvi-lo. É David Carreira.

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1: Aqui é a presidente da Portugal Long Skates, é isto, Jorge?
2: É sim, muito obrigado.
1: E bem-vindo aqui à Antena Livre de Gouveia para falar deste evento e sempre a ter mais atletas a querer participar, Jorge.
2: É verdade. O Alva Skate Fest é um evento internacional de downhill skate, portanto ele é realizado em Oliveira do Hospital, na Serra do Açor, e em 2026 regressa, portanto, nos dias 23 e 24 de maio. Neste momento nós vamos ter 130 atletas, neste momento de 18 países. Batemos de facto um recorde, na edição anterior eram 15 países, 110 atletas. Temos crescido de forma sustentável e sempre a aumentar e a melhorar não só o espetáculo, mas também a segurança para os atletas e também outros passos a nível de competição, que neste momento é o segundo ano que estamos no Eurotour, no Campeonato Europeu, e que tem corrido muito bem, e voltaram-nos a solicitar para integrar neste campeonato.
1: E prometem mais uma edição, prometem que ela seja ainda mais veloz do que tudo aquilo que já foi até agora, não é? E os olhos postos em 2027, por aqui por alguma razão especial, não é?
2: Sim, 2027, nós temos vindo, portanto, a trabalhar, como eu disse, o crescimento da modalidade em termos do que é a competição. Sempre tivemos uma atitude bastante construtiva, criando condições e passos para recebermos a competição ao mais alto nível, portanto, a nível mundial. Este ano fomos abordados pelo o Comitê Olímpico e Mundial, que é a World Skate, para organizarmos a etapa do Mundial já este ano, porém, portanto, foi uma situação muito em cima da hora. Tivemos também, portanto, a própria gestão, a própria logística de fecho de estrada e número de dias do evento teria que ser superior, portanto, toda a logística, ou seja, temos que fazer realmente com calma para poder receber um bom campeonato sustentável, para agradar aos atletas, para podermos exatamente ter o melhor espetáculo cá.
1: Claro, e para isso é preciso fazer todas as coisas corretamente para que nada falhe e para que estejam bem cotados, se é assim que se pode dizer, para continuar neste campeonato, não é? E com toda essa expectativa em alta e em segurança, acima de tudo. Vamos então a colocar o GPS ligado, Jorge, e até onde é que as pessoas podem ir para ver esta prova? Que cuidados é que devem ter? Está tudo devidamente sinalizado? Ajude-nos aqui, para quem está a ouvir esta nossa conversa e queira neste fim de semana ir até ao Conselho de Oliveira do Hospital e ver ao vivo esta grande prova do Alva Skate Fest.
2: Ora, Cristina, a festa começa cedo, na sexta-feira. Vamos ter um arranque oficial do evento, portanto, que vai acontecer uma sunset party no Canta Arte Café, a partir das 18h30. Vai começar em grande com música através do novíssimo veículo da Red Bull, o Cybertruck, que é realmente um veículo espetacular. Vai estar também o nosso grande Hélio, representante, se calhar o maior skater downhill português, vai estar a passar som, e vamos, portanto, ter os atletas, onde vão ter logo um momento convívio, onde ainda é possível o público interagir também com os atletas estrangeiros e para ter uma boa noite divertida. Portanto, no sábado teremos, vamos começar umas descidas, o chamado free ride, não há competição, portanto, é também um momento lúdico. A maior parte, ou mais de metade dos atletas, se dirigem ao Alva é por um ambiente festivo, para descerem, fazerem descidas em segurança. Portanto, a partir das 9h30 até às 18 da tarde vão estar a fazer descidas livres. Vamos ter um time trial a partir das 14 horas para definir também quem são os homens e mulheres mais rápidas da descida. Portanto, poderão aceder ao evento a partir de dois pontos, a partir exatamente por baixo da pista, portanto, na

0: levada na junta de freguesia de Nossa Senhora das Almas, e também para a parte de cima, para a Estrada Nacional. Apesar de estar vedado o acesso a veículos, é possível estacionar, e há locais de estacionamento estão sinalizados e também podem os verificar nas redes sociais da Câmara, nas redes sociais do Alva Skate Fest, e que temos mapas exatamente para se dirigirem e para poderem, portanto, com facilidade e mobilidade, chegarem à zona de espetáculo. Todas as zonas de espetáculo vão estar protegidas, vão ter animação, vamos ter vários food trucks, desde comidas saudáveis, vegetarianas, o contraste, churros e crepes, a bifana, vamos ter realmente uma, pronto, e a cerveja em vários pontos também, e portanto vamos ter criar realmente a parte do fest do Alva. Portanto, vai ter muita festa, a animação é grande no sábado, no domingo ainda é maior, porque a partir das 14 horas é quando fazemos realmente a competição, o campeonato europeu, bem como o campeonato também nacional, que vai decorrer em simultâneo. Portanto, se tiverem a oportunidade, apareçam, não vai faltar animação, não vai faltar comida, não vai faltar adrenalina, e podem ter certeza que é uma experiência diferente. Se alguma vez tiveram curiosos de ver o que é que era a sensação das ondas grandes da Nazaré, venham ver estas ondas de asfalto, que prometo que não vai desiludir.
1: Jorge, muito obrigada, da nossa parte pela disponibilidade de estar aqui à conversa connosco e explicar um pouco mais ao pormenor tudo aquilo que se vai passar este fim de semana. E já se sabe onde é que todos os caminhos vão dar a um sítio, não é? Vai ser ao Alva, a Skate Fest. Vai sem dúvida ser uma grande, grande festa.
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1: Para os mais distraídos, esta semana há Ceia Jazz e Blues na Casa Municipal da Cultura de Ceia. Começa já esta sexta e vai até domingo, onde pode assistir a concertos de André Carvalho hoje, Zubiquila Spencer e Duarte Ventura. A Casa Municipal da Cultura está à sua espera e estes artistas também. E se quiser adquirir o seu bilhete, pode fazê-lo no Ticketline ou então diretamente na Casa Municipal da Cultura de Ceia. Para os grandes fãs de jazz e blues, acho que esta é uma iniciativa que não deve perder, está bem? São estas oportunidades de trazer a boa música até si e até ao Concelho de Ceia. E vamos continuar a falar de bandas. Fique para ouvir.
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1: Quem é que é a minha próxima convidada? É ela mesmo, Shakira, Shakira, a colombiana, volta a dar música no mundo do futebol e já está a incendiar as redes sociais. Então o que é que se passa? É que a cantora lançou o Dai Dai, o hino oficial do Mundial 2026, e muitos fãs acreditam que há ali uma indireta para o seu ex-companheiro, o antigo jogador do Barcelona, Piqué. A frase "mais copas que Piqué", destacada por um jornal colombiano, torna-se viral nas redes sociais e reacende a ligação entre a artista e o antigo internacional espanhol. O videoclipe foi gravado no estádio do Maracanã, no Brasil, e conta também com a participação do nigeriano Burna Boy. O lançamento oficial aconteceu no passado dia 14 de maio. Shakira já marcou presença em vários mundiais com temas como este, Waka Waka. E até La La La.

0: E estamos a chegar ao fim da nossa emissão de sexta-feira, portanto é também o fim das nossas emissões desta semana. Oh, não fiquem tristes, porque para a semana há mais. Antes de abalar, quero deixar aí um beijinho para a Graça Moreira, para a Paula Antunes, para a Rosa Moura. 89.6
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2: Olá. Hoje, dia 22 de maio, comemoramos o Dia do Autor Português. Esta data tem o propósito de homenagear o autor português, autor de escrita, de música, de todos aqueles que põem a sua sabedoria ao dispor dos outros. Destacamos aqui a importância no desenvolvimento da cultura, do ensino e do bem-estar de toda a comunidade. Partilhar este património cultural, de ensino, de fé e crença e de histórias de vida é algo que todos nós fazemos todos os dias. Por isso,

Todos somos autores, não só da nossa vida, mas também coautores da humanidade. Se assim for, e entendermos como tal a nossa vida, viveremos todos de uma forma mais feliz e mais entendida neste pedaço de terra. Pense nisto, já que este é certamente o lado bom da vida.

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4: 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São 9 horas.
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Ora viva, bom dia, vamos lá tentar tornar a sua manhã charmosa com este sol, com este calor e com tanta coisa boa que eu trago no alinhamento. Venha por aí, divirta-se onde quer que esteja, na sua viagem, no seu trabalho, eu quero ser a sua companhia. Sabe porquê? Porque esta é a rádio que toda a gente gosta de ouvir. Ora, daqui a pouco, a anedota do dia, vamos saber também do estado do tempo, o que é que se celebra hoje e também as saudações fecham a hora. E vamos escolher música mais. Para já, pode contar com o sol. Vitor Clay.

0: É a música nova dos À Toa e Vizinhos, Já Não Saio.
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0: 9 horas 22 minutos e meio, vamos lá saber do tempo. Ora, poeiras em suspensão, também subida de temperatura, sol a brilhar, mas atenção, ao norte pode chuviscar lá mais para a tarde. Ora, o continente vai ser pintado de azul com o sol a brilhar. O vento moderado, forte nas terras altas e na Serra Algarvia. Ora, quanto às máximas, começamos nos 25 para as Penhas Douradas, 27 para a Guarda, 28 Mortágua, Vila Nova de Paiva, Castro Daire, Forte de Algodos, Lourico da Beira, Ceia e Gouveia, 29 para Aveiro, Aguiar da Beira, Moimenta da Beira, 31 para Viseu, Tondela, Santa Combadão, Mangual, de Nelas, Carregal do Sal, Sátão, Penalva do Castelo, Vouzela. 32 para Vila Real, São Pedro do Sul, Oliveira do Hospital, Tábua, Arganil e Mialhada. Esqueci-me há bocadinho, 31 também para Coimbra. 34 para a Figueira da Foz e uma máxima de 35 para Castelo Branco. Está bom assim? Está maravilhoso o dia? Desfrute. Fim de semana, amanhã, chuva. Acompanhada de granizo e trovoada durante a tarde. E as temperaturas descem um bocadinho, mas vai-se manter o tempo quente. É o que temos para hoje e para o fim de semana.

que é que celebra hoje, também a anedota do dia, música mais do dia para escolher. Saudações, fecham a hora. Para já, a ternura, Tony Carreira. Bom dia.

0: 9:28, uma das melhores canções de sempre do Tony Carreira. Ternura, gosto bastante.
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0: Vamos lá sorrir.
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3: A mãe e filho vieram a Lisboa, a Lantejanos. A mãe entrou numa loja de pronto a vestir e foi lá comprar aquilo que tinha a comprar. À porta estava e o manequim. Aí o Alentejanito começou a falar aqui para o manequim. Falou, falou, falou. Diz a mãe: então, oh mãe, porra, estou farto de falar com esse gajo, ele não fala comigo. Meu filho, pede-lhe um beijinho. Já lhe pedi, mais o gajo não se baixa.
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0: Sabe tão bem todos os dias soltar uma boa gargalhada por cá com a anedota do dia. Amanhã temos mais, aliás, segunda-feira.
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0: Avançamos com uma das novas do Eduardo Costa. Chama-se Traição. Ui, ui, bom dia. É para ouvir agora com o rádio bem alto. Este tipo canta muito.

0: É uma das novas do Eduardo Costa, chama-se Traição.
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0: O tempo voa, 33:30 depois das 9. Vamos lá escolher música mais do dia.
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0: É a nova dos Toca e Dança, chama-se Vem para a Festa. É para bater o pezinho. Uma letra muito engraçada ao jeito dos Toca e Dança. Vamos só ouvir um bocadinho para ter certeza no que vota, está bem?

E agora, segunda opção, é Afonso do Brás, Verão. Uma música muito bonita que tem a participação também de Luís Trigacheiro. Também se ouve bem.

0: ser.
1: Agora é consigo. Ou vota no Afonso de Brás, Verão, ou então vota no Estoca e Dança, Vem Dançar. É só votar através do WhatsApp, através do SMS 93-345-4994. 93-345-4994. É mais votada, passa no início da segunda hora. Vote ou vota em Afonso de Brás, ou vota no Estoca e Dança. 93-345-4994.
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1: Ora, daqui a bocadinho já lhe digo o que é que se celebra hoje. Para já vamos com música dos Melim. Ouvi dizer. Tenha uma grande manhã de sexta-feira. Bom fim de semana. Estamos juntos até à uma da tarde.

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0: Ora, hoje, 22 de maio, o que é que temos por aqui? Dia do autor, também é dia de comprar um instrumento, também é dia do jogo solitário, dia mundial do vótico. Quanto ao nome do dia, temos dois nomes, dia da Júlia e também é dia da Rita. Ora, o que é que eu tenho aqui sobre a Júlia? A Júlia adora animais vivos, está bem? Pronto. E o sonho da Rita, ter uma quinta cheia de cães e gatos. Ora bem, com os gatos pode ficar, com os cães até gosto. Também, a Júlia é a pessoa mais espetacular que vai conhecer na vida. É muito trabalhadora, nunca desiste de nada. E a Rita adora estar em casa a ver séries e reality shows. Aí está, coisas que a Rita, aliás, que a Júlia gosta de fazer, está bem? Daqui a bocadito já lhe digo o que é que a Rita gosta. Para já, avançamos com, aliás, vamos já saber o que é que a Rita gosta. Também é dia da Rita, não é? Ora bom, a Rita está sempre bem em qualquer lado, está sempre bem disposta. A Rita está sempre com fome, sempre. E come de tudo, não é esquisita a Rita. A Rita gosta de acordar cedo, para ela está sempre tudo bem. E tem jeito para trabalhos manuais. Ah, grande a Rita, grande a Rita. E por falar em Rita, vem por aí a Rita Rocha e um dos temas que eu gosto, Saudades Tuas. Porque é dia da Rita e é dia da Júlia.
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0: Aí está a Rita Rocha, saudades tuas. Ora bom, dia do autor. Ora bem, estou triste. Para comer não há cá nada. É sério. Mas é dia de comprar um instrumento. Ou dar uso ao instrumento. Se tem algum, tem que lhe dar uso. Senão o instrumento fica todo estragado, está bem? Também é jogo, dia do jogo solitário. Olha, faça o que quiser. Quanto ao nome do dia, dia da Rita e dia da Júlia. Júlia, se calhar vamos recordá-la nos giradiscos. Ora, vamos lá votar numa das duas. Ou vota nos Toca e Dança, Vem Dançar. Ou então, Afonso do Brás, Verão, com Luís Trigacheiro. 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Bora lá, 93-345-4994. 93-345-4994. 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
1: Música.
0: Ou Afonso do Brás. É só votar agora o resultado da votação, como sempre, depois dos comerciais das 10. 93-345-4994.
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0: E agora pode ligar que eu quero tanto falar consigo. Vamos embora. 232-6010-61. Está a começar.
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0: 232-60-10-71. 232-60-10-71. Hora do jogo, dia do jogo solitário. E também é dia de comprar um instrumento. É sério. Ora, bom dia para quem está do outro lado.
4: Bom dia, Paulinho.
0: Bom dia, Eduardo Mota. Está tudo bem aí por Nos Pereira?
4: Está tudo mais ou menos. Olhando a juntar ramos dos senhores que andei a cortar ontem.
0: E acho muito bem, hoje. É preciso trabalhar. E diga-me lá, vai para quem? Bom dia.
4: Olha, hoje é o dia da Rita e é o dia de cantar os parabéns à filha de um casal meu, que ontem fez 18 horinhos.
0: E como é que se chama?
4: Laura. O pai é Rita e a mãe é Isma.
0: Fazem anos de casados, é isso?
4: Não, a filha fez ontem 18 anos.
0: Ah, mas foi ontem, mas vale mais tarde que nunca.
5: Porque hoje estás de parabéns, desejo-te parabéns, parabéns.
0: Ora, muitos parabéns para ela e muitas felicidades.
4: Beijas ao Paulo.
0: E mais?
4: Ora vai para os meus filhos, geros e netos, ignora e para os netinhos, para não estar a perder muito tempo, para as pessoas que costumam ligar também, que ligam também para mim. Para si já sabe, um grande abraço para si, para a sua família toda e para todos quando trabalham na família toda completa do Brinco ou Baile. Um abraço e até mais logo.
0: E é só?
4: Para agora é só.
0: Um abraço, até logo, Eduardo.
4: Ah, tchau, Paulo.
0: Deus, obrigadíssimo. Ora, muito bom dia, Manuela Saraiva.
6: Bom dia.
0: Será que é ela? Será que é ela?
6: Hoje não dava para ir tocar um instrumento.
0: Que, olha, mas deixa-me dizer-te, assim que ouvi falar instrumento. Gente que toca bem, estás a ver? Gente que
6: Ai,
0: sabe.
6: Jesus, que medo.
0: Gente que sabe tocar.
6: Muito mal, muito mal.
0: Uma sinfonia fantástica.
6: Tá bem? Isso acabava logo um espetáculo no instante.
0: Aliás, estou a contar com ele em Oliveira. Estou a contar com ele em Oliveira. Vai ser um espetáculo. Oh, luxo, estou-te a dizer, é uma maravilha.
6: Olha, mas ainda tu não ouviste agora outra acompanhá-lo à guitarra também.
0: Não, por acaso não. Mas qualquer dia vou ouvir com certeza, né? Com certeza.
6: Com certeza, com certeza.
0: Vai para quem? Bom dia.
6: Olha, vai para o maridão, vai para ti, vai para o Beto, para o Brinco ou Baile, vai para todos os ouvintes e participantes, para todos os amiguinhos, para a mamanita Elsa, um beijito para ela também.
0: Deixa-me dizer, vou-te dizer um segredo.
6: Então diz lá, sabes.
0: Estava em antena e caiu.
6: Ah.
0: O Eduardo deitou abaixo.
6: Ah, pois.
0: Não fui eu, foi o Eduardo. Que é para ela aprender.
6: Vixe.
0: Sério, ela é assim. É tudo?
6: E vai lá para o outro, não sei como é que eu hei de chamar agora.
0: Muletas, muletinhas.
6: Ai, é muletinhas.
0: Muletinhas.
6: Então vai lá para o muletinhas também.
0: Ele não te chama bicicletinha.
6: Então,
0: e costuras na Lito. Há de me dizer onde é que ficam as costuras na Lito.
6: Tem que pedir as amêndoas para a Páscoa.
0: Oh, pede para dois, está bem?
6: Está bem, eu
0: seja,
6: peço a dobrar.
0: Não sejas
6: invejosa. Não, nada.
0: Ai, meu Deus. Canções que não me saem da cabeça. Maravilha. Tchau a Deus.
6: Tchau a Deus, beijinho.
0: Beijinho, obrigado, Manuel, e as melhoras. Então, bom dia.
7: Bom dia.
0: Ó, Sandrinha.
7: Olá, que instrumento é esse, meu Deus do céu?
0: Eu vou-te explicar. Foi um dia que o marido da Manuela cismou fazer uma serenata à Manuela.
7: Ah.
0: Então pega lá na concertina e vai disto. São pessoas que sabem tocar bem.
7: Ah, então, mas isso é para ela fugir. Não era para ouvir, era para fugir.
0: Não fales assim. Não fales assim, que ela até toca mais ou menos bem.
7: Meu
0: mal.
7: Deus.
0: Ele, às vezes, ele toca mais ou menos bem mal.
7: É um instrumento sem notas.
0: Quase. Sabe, mas há gente que gosta de tocar. O que é que vamos fazer?
7: Toca melhor aqui o meu filho, que ele também tem uma tuba.
0: Também? Ele está aí?
7: Está, mas está a dormir.
0: Não, senão a gente acordava para ele tocar uma tubada para nós. Uma tubada. Será que existe tubada?
7: Tubada não, tuba sim.
0: Sim, tuba, mas tocar uma tubada. Ora bom, vai para quem, bom dia.

0: outra vez.
1: Ora, e tinha aqui um bom momento, que iam se juntar duas, que duas assim nos se juntaram. Não. Sabes que Deus escreve certo por linhas tortas. Maravilha. Olha, vai para quem, bom dia, Elcita.
0: Então, vai para a minha mãe, para o meu pai, um beijinho grande para ele, espero que esteja tudo bem. Vai para as minhas filhotas, para os meus netos, para o meu marido, para todas as minhas amigas da rádio.
1: Olha, já te falaste em marido, ele perdoou-te?
0: Ah, ele perdoa-me tudo.
1: Pronto.
0: Ele sabe bem aquilo que tem em casa.
1: Sim.
0: Sabe?
1: Sim.
0: E gosta daquilo que tem.
1: Ainda bem. Grande homem,
0: ele sabe o que é bom.
1: Exatamente.
0: E aquilo que ele merece ter. Portanto, eu calhei-lhe na rifa.
1: Grande João.
0: Grande João, sobretudo.
1: Ou não.
0: Oh, sim.
1: E mais.
0: Não me
1: enerves. Não me irrites. Já estou.
0: E vai para a mana, que já o ouvi, para a sobrinha, e vou-te dizer uma coisa: o outro, uma hora qualquer, fecha-te as portas.
1: Quem?
0: O Portinhas.
1: Achas?
0: Acho, então se batizaste o Portinhas, ele fecha-te a porta.
1: Não é Portinhas, Muletinhas.
0: Muletinhas!
1: Ah, Muletinhas, ah, calhar. São as duas. O de Muletas.
0: O Muletas.
1: Muletinhas. Beijinho, Elsa.
0: Ah, pronto, então. Vá, beijinho, tchau.
1: Até logo. Elcita da Alemanha, bom dia.
2: Bom dia.
1: Bom dia, estou a falar com quem?
2: Onde?
1: Ó, seu Carlos, há canos.
2: Há canos.
1: Há canos, o senhor não liga para cá, há canos.
2: Pois.
1: Está tudo bem aí por Londres?
2: Não tem estado fácil.
1: Olha, e como é que está o tempo aí por Londres?
2: Ah, está muito bom, muito bom.
1: Por aqui também.
2: 29 graus.
1: Estamos quase empatados.
2: O fim de semana dá 33.
1: Xiii, que maravilha. Para aqui temos 31. Para a região de Viseu. Não está mal, Carlitos.
2: Eu já estive aí e também apanhei bastante calor.
1: Pois eu sei que ficaste a passar por cá até para pagar o almoço, mas...
2: Não, dessa vez nem sequer foram férias.
1: Eu sei, é só desculpas. Vai para quem? Bom dia, Carlos.
2: Olha, vai para toda a minha família, para o meu pai com rapidez melhor, e para toda a gente que me ouve.
3: Se fosse, mas é trabalhar.
2: Abraço. Já estou.
1: Abraço e até logo.
2: Tchau.
1: Deus, obrigado, Carlos. Então, bom dia.
4: Bom dia, Paulito.
1: Oh, Celita, está tudo bem na tocha?
4: Ai, está um calor do caraças.
1: Ouvir a antena livre?
4: Bem.
1: Bah, ainda bem. Ainda bem. A gente esticou a antena.
4: É isso. Já estou a caprichar.
1: Ah, muito bem. Sabes que é da propagação, não há nada a fazer.
4: Está muito calor.
1: E às vezes o sinal perde-se no ar.
4: É isso.
1: Mas olha, conta eu, o Filipe e o António, esticámos a antena ao máximo. Não dava mais.
4: Eu falava que estico mais.
3: Espetáculo!
1: Olha, é melhor não querer saber. Sabe? Eles vão me matar, a sério. Eles vão me mandar um tiro qualquer dia. Aliás, a maior vingança com o António pode ser: não me abre a porta, eu não entro.
4: Exatamente.
1: Vai para quem? Bom dia.
4: Olha, vai para ti, Paulinho, para toda a tua família, para a minha irmã Rita, para a minha pega Rita, que também tem uma pega Rita.
1: Ainda bem, mas eu não conheço.
4: Tu não conheces?
1: Não, a Rita não.
4: Pois não.
1: Então vai, e mais?
4: E para todos os ouvintes, sem exceção de ninguém, então o Carlito agora mudou de nome. É o Muleta, então.
1: Muletinhas é um nome mais carinhoso. Muletinhas.
4: Bruxa!
1: Está tudo?
4: Está tudo, Paulito, beijinho.
1: Adeus, obrigado. Então, bom dia.
5: Más línguas.
1: Oh, bota más línguas nisso. Atenção, eu tento
5: ir. Então, o homem pode sofrer um acidente. Então, homem, não pode sofrer um acidente.
1: Ó menino.
5: Trata-me logo mal.
1: É melhor estar escaladinho também. Porquê?
5: Olha, vai dar uso ao instrumento.
1: Aliás. Não esteja por isso. Aqui toca-se, está bem?
5: Eu pensei que era a filha, que não era o.

0: pai.
1: Não, mas deixa-me dizer-te outra coisa. Aqui não há playback.
0: Claro que não.
1: Portanto, aqui só
0: é quase como no Brinco ao Baile. O Brinco ao Baile tem um grupo espetacular. Tenha lá dois monos de cima do palco que aquilo estragam logo tudo.
1: Não me digas uma coisa dessa.
0: É verdade, há dois monos lá de cima do palco, pronto.
1: É sério?
0: É sério.
1: Cá. Vai para quê, bom dia, Carlos, e vai-te embora. Some daqui!
0: Olha, vai para todos os ouvintes.
1: Monos,
0: vai para todos os monos. Ouvintes e participantes.
1: Já me chamaram de muita coisa,
0: e para
1: monos.
0: Ti.
1: E para ti e para
0: o teu irmão, sei que não vais a mal por esta brincadeirinha.
1: Não levo, isso é o que tu pensas.
0: Um abraço.
1: Olha, só por causa disso, só por causa de me ter chamado mono, é? Quando formos àquele restaurante que era eu a pagar, vai pagar o mono.
0: Não, nada disso. Paga se não bufas.
1: Abraço, até logo.
0: Um abraço, até logo.
1: Deus, obrigadíssimo. Então, bom dia. Ai, tínhamos aqui alguém.
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1: Ora, vamos para a última. Bom dia.
4: Olá, bom dia.
1: Oh, Ana Maria, está tudo bem na França?
4: Está tudo. Muito calor. 30 graus.
1: Ah, tão querida, que nós também temos 30. Olha, ficas tu com os teus e eu com os meus.
4: Pronto, então. Cada um com aquilo que é seu.
1: Mais nada, cada um tem aquilo que merece e nós também já merecíamos assim uns dias quentinhos.
4: Até não já, claro que sim.
1: Olha, hoje é dia de comprar um instrumento.
4: Olha...
1: Sabes tocar algum instrumento?
4: Eu não.
1: Pronto, não sabe. Também é dia de jogar o jogo do solitário. Está bem?
4: Gosto.
1: Então, podes jogar hoje, pois hoje eu perdoo. Vai para quem, bom dia.
4: Pronto. Olha para os meus filhos, para os meus pais, para todos os ouvintes, todos os imigrantes, para o Brinco ao Baile, para a Antena Livre, e acho que está tudo por agora.
1: Um beijinho, até logo.
4: Um beijinho, Paulo.
1: Deus, obrigado. Mas amanhã Brinco ao Baile vai estar aonde?
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1: Muito bom dia, 10 horas, 2 minutos. 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
8: 10 horas, 17 minutos e meio.
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8: Olá, amanhã com o Paulo Saraiva, Filipe Borges e António Ferreira. Cá estamos para a segunda hora desta sexta. Avançamos, como sempre, e a segunda abre sempre com a sua escolha musical.
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8: Ora, Afonso do Brás, com Verão, com a participação do Luís Trigacheiro, 6 votos, e os Toca e Dança com 10 votos. Aí está a nova dos Toca e Dança para ouvir. É seu pedido. Vem para a festa. É a música mais desta sexta-feira.

0: Vamos saber do tempo para hoje. Ora, pode contar com uma sexta-feira só com chuva prevista para o norte. Poeiras em suspensão, cuidado. Temos vento forte na serra, nas serras algarvias. Vento moderado e subida da temperatura. Para amanhã sábado, possibilidade de chuva acompanhada de granizo e trovoada durante a tarde. No interior norte e centro. Mas vamos manter o tempo quente. Quanto ao placar das máximas, vamos começar. Nos 25 para as Penhas Douradas, 27 para a Guarda, 28 para Ceia, Gouveia, Vila Nova de Paiva, Castro Daire, Mortágua, Forja de Algodres, Celurico da Beira e Sernancelho, 29 para Aveiro, Aguiar da Beira, Moimenta da Beira, 31 para Coimbra, Viseu, Tondela, Santa Combadão, Mangualde, Nelas, Carregal do Sal, Sátão, Penalva do Castelo, Vouzela, 32 para Vila Real, São Pedro do Sul, Oliveira do Hospital, Tábua, Erganil, 34 para a Figueira da Foz e 35 para Castelo Branco. Guarda-chuva hoje não vai precisar, amanhã pode ou não.
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0: Daqui a bocadita nova, até lá vamos com a belíssima balada Callum Scott para escutar na sua antena.

Ora, está a música dos Callum Scott a passar por cá. Vamos à nova. E a nova da Agatha, acabadinha de chegar. É uma canção muito bonita. Silêncio não é amor. É a nova da Agatha.

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0: 10h32, vamos para as grandes recordações.

Ora, quem é que já está connosco esta manhã? Helena Rodrigues de Cativelos Gouveia, também o António Sequeira de Viseu, a Anabela Paz de Santa Comba de Ceia, o Paulo Ferreira de São Salvador, Viseu, também o Carlos Jesus da Tentuga, a Fátima Marques no Luxemburgo, a Cristina Souza de Carregal do Sal. E porque é dia da Júlia, trago Júlia Graziella, anúncio no jornal. Tão boas recordações este tema me traz. Vamos lá ouvir.

Júlia Graziella, ou Graziella, como queira, esse tema bem bonito, anúncio no jornal. Agora vamos aos anos 80, digo eu, ou finais de 80, do grande José Malhoa. Este tema é muito bonito. Te chamo. Grande, grande balada do José.

0: Te Chamo, grande balada para a voz do José Malhoa. 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
0: Estamos a 20 minutos das 11, daqui a pouco as canções para o amor. Tenha uma grande manhã com a sua antena livre.

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1: Os Duran Duran abrem a sequência de três seguidas. Ponha mais alto, pare o trabalho que está a fazer e faça outro trabalho, porque a vida também tem coisas boas. Divirtam-se, bom dia.

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1: Onze horas, 2 minutos, está a ouvir a Antena Livre, a rádio mais feliz de Portugal, 89.6 é a nossa frequência. Pode-nos ouvir em todo o mundo em 896fm.pt. Daqui a bocadinho, chega por aí o Hora Passa Lá, no Olá Amanhã, pode ligar daqui a alguns minutos, o 232-601061, 232-601061. E não esqueça que esta é a sua... A sua...
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2: 11 horas 15 minutos, é a terceira hora do Olá Amanhã a começar.
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2: Vamos lá ligar 232-60-10-71, 232-60-10-61. Começa agora o Espaço Seu.

0: Estão a ligar 232 60 10 71. Só pode fazer, se ainda não foi de uma vez, camisola amarela esta semana. 232 60 10 71. Venha daí participar connosco.
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0: E diga a frase: Restaurante Fim do Mundo em Ceia, o verdadeiro sabor da Serra da Estrela. É a frase a valer. Agora, pode ligar. Eu quero falar consigo e passar o que você gosta. 232 60 10 71. Ora, bom dia.
2: Bom dia, Paulinho.
0: Bom dia, Eduarda Gomes de Mangualde.
2: Sim, senhora.
0: O que é que vamos ouvir, Eduarda?
2: Tony Carreira, saudades de ti.
0: Tony Carreira, saudades de ti.
2: É para a família e todos os ouvintes e participantes. É para a família e todos os ouvintes
0: e participantes.
2: É só?
0: E agora a frase? Até mais logo ou então até domingo?
2: Até domingo.
0: Deus, obrigado, Eduarda. Deus, obrigado. Eduarda Gomes de Mangualde. Estou bom dia.
3: Olá, Paulinho Saraiva, bom dia.
0: Olha, Rosalina, hoje camisola amarela, hein?
3: Ai, então a senhora estava na minha frente.
0: Não, mas são as duas camisolas amarelas aqui.
3: Ai, são duas.
0: Nós temos duas.
3: Está bem.
0: Ai, somos um programa muito à frente.
3: E agora, como veio aí muito calor, até é bom.
0: Que é preciso.
3: Mas mais à frente, o amarelo.
0: Também é uma verdade.
3: Não entra tanto calor.
0: Mas o que é que vai querer ouvir?
3: Ora, Paulinho, vamos se calhar ouvir uma coisa, talvez, se calhar. O velho pai, que há muito tempo ninguém pede.
0: Vamos lá escrever, vamos lá dedicar o velho pai do Rui Alves. Vai para quem?
3: Vai para os nossos amiguinhos e amiguinhas, todos que ligam para aí e que ouvem, muitos não ligam, mas vou bailar mesmo. E para todos que aí trabalham, tenham todos um bom fim de semana. E não vale a pena estar a nomear muitos nomes, principalmente para a dona Terezinha, para a dona Aldina Rosa, que elas não se esquecem de mim, para o senhor Eduardo Mota, e para todos, a dona Bela Lúcia. E que tenham todos um fim de semana com muita saúde e restaurante Fim do Mundo em Ceia, o verdadeiro sabor da Serra da Estrela. Muito obrigado, Paulinho.
0: Muito bem. Olha, um grande fim de semana, um grande beijinho e até logo.
3: Igualmente, tudo corra bem.
0: Deus, obrigadíssimo. 232 60 10 71. 232 60 10 71. Agora, toda a gente pode ligar. 232 60 10 71.

0: Ora, aí está a grande canção do Tony Carreira, Saudades de Ti. Flávio Simões, bom dia.
1: Ora, muito bom dia, amigo Paulinho.
0: Está tudo bem por Vimieira?
1: Olha, para Vimieira está bom para ir à praia.
0: Muito bem. Atenção,
1: e por aí também?
0: Por aqui também. É só para avisar que na próxima semana vamos ter novas regras na emissão.

0: Portanto, uma delas, quem participar nesta hora, hoje, amanhã vai ter que participar na segunda hora. Para não participar é sempre na primeira hora. Hã? Uma das regras fantásticas, fantásticas.
1: Não, não percebi, mas está bem.
0: Vamos lá ver, tu ligaste hoje entre as 11 e o meio-dia, certo?
1: Certo.
0: Amanhã só podes ligar entre meio-dia e uma.
1: Ok, é Moqui Marreiros.
0: Pronto, exatamente.
1: Tem noites que dá uma, tem noites que dá duas.
0: E depois, só podes pedir duas vezes o artista na semana.
1: Ah é? Pronto, está bem.
0: Pronto. Novas regras a partir de segunda-feira. Mas hoje não.
1: Aqui na minha terra há muita artista e na tua também não.
0: Também. Olha, estou a falar com um.
1: Ah, pronto, obrigado.
0: É assim a vida.
1: E eu estou a falar com outro.
0: Ora bem, hoje é dia de festa, não é?
1: Festa, exatamente.
0: Gypsy Kings, vai para quem?
1: Vai para, em especial hoje para o meu irmão, que faz anos hoje, o João. Um grande abraço para ele, que anda ali pela zona de Penafiel.
0: O João Simões.
1: O João Simões, exatamente.
0: Ó, João Simões.

0: Muitos, muitos parabéns.
1: Muitos, muitos.
0: Conta e muito, também, João.
1: Exatamente. E logo pago uma pinga, logo não, amanhã, que é melhor.
0: Não, não é? Traz bolo.
1: Traz bolo? Tu não podes comer bolo.
0: Oh, Flávio.
1: Ah, diz,
0: bem,
1: diz.
0: Se voltas a dizer isso, só podes participar uma vez por semana.
1: Ah, não, isso não, isso não. Deixa de estar quieto com isso, vá.
0: Vamos à frase.
1: E é para também mandar um beijinho à minha cunhada, que o atura há uma data de anos. E é para. A frase é: restaurante fim do mundo em ceia, verdadeiro sabor da Serra da Estrela.
0: Quer dizer que isto quer dizer que a tua cunhada já tem o seu ganho.
1: Já o ganhou em bom tempo,
0: então,
1: não é?
0: Então, aturar o Simões não é fácil?
1: Pois, olha, não é fácil, cuidado, é meu amigo Fernando.
0: Simões.
1: Também não é fácil.
0: Vai para dentro, Simões.
1: Vai para dentro, abraço.
0: Ai, a minha vida, eu sofro tanto. O que me vale a mim é que eu tenho família a ouvir-me. Prima, bom dia.
2: Bom dia.
0: Está tudo bem, prima?
2: Tudo numa boa.
0: Tudo numa boa, prima. Sabe o que eu lhe digo?
2: Sim.
0: Até vou baixar aqui a trilha. Esta noite é que vai ser.
2: Vai. Ela vai ver esta noite.
0: Esta noite, sério, vou tirar o casaco.
2: Esta noite ela vai ver. E a domingo sério? Também. Domingo ele está ali a atuar em São Cipriano.
0: Portanto, em São Cipriano, Viseu.
2: É, sim, senhor.
0: Atenção, quem quiser assistir ao Henrique Matos, ele está em São Cipriano, Viseu, domingo, dia 24.
2: É, sim, senhor.
0: Durante a tarde ou à noite?
2: Às 20h30. Então digo a hora e tudo.
0: E a Maria da Conceição vai lá estar.
2: Ai, não posso. Vocês aí com um bom fim de semana e com muito sucesso na vossa vida.
0: Muito bem. E agora, prima, quero a frase, priminha.
2: Restaurante Fim do Mundo em Ceia, o verdadeiro sabor da Serra da Estrela.
0: Estou para avisar que esta é a minha prima adotiva, está bem?
2: Certo.
0: É que ela é a reis e eu também sou o reis.
2: Gosto.
0: Por isso.
2: Ó, Paulinho, com muito gosto.
0: E eu também, com muito gosto e prazer. Ai não, o prazer é outra coisa, eu gosto. Beijinho, Maria da Conceição.
2: Tchau, até amanhã.
0: Deus, obrigado. Aí está, música do Rui Alves, Velho Pai, a pedido da Rosalina de Santa Cruz da Trapa.

0: Ora, está a música do Rui Alves, Velho Pai. 232-60-10-61. É tão bom quando esta emissão tem graça. Ui, ui. Até as audiências sobem. Oh, Graça, bom dia.
1: Bom dia.
0: Está tudo bem por aí, por fora de Algodos?
1: Está tudo, calorzinho.
0: Que maravilha.
1: É.
0: Então vamos ouvir o Nuno Ribeiro, Saloia, para dedicar a quem?
1: Sim, olha, primeiro para si, também para eu ouvir e para todos, sem exceção de ninguém, para todos os ouvintes.
0: Muito bem.
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0: Em Ceia?
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0: Da Serra da Estrela.
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0: Está dito.
1: Vá.
0: Olha, um grande beijinho e até logo.
1: Vá, bom fim de semana.
0: Obrigado, Graça. Vá. Obrigado. Graça Moreira, de Fornos de Algodres. Jorge Gonçalves, João Cal do Cão.
2: Bom dia, Paulo.
0: Estás preparado para os 35 graus?
2: Já cá estão quase
0: 35, menino, 35. Aguenta, aguenta.
2: Aguenta, coração.
0: Vamos lá ouvir Rikishi Poveri, Será Porque Te Amo, para dedicar a quem?
2: A toda a minha família, ao conjunto musical Brinco Baile, a todos os ouvintes da Antena Livre, a todos os benfiquistas, a todos os imigrantes, a todo o pessoal que está a ouvir a Antena Livre, votos de bom fim de semana.
0: Está tudo?
2: Está tudo.
0: E agora vamos à Dolorosa.
2: Restaurante Fim do Mundo em Ceia.
0: O verdadeiro.
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0: Um abraço para ti, bom fim de semana e até logo.
2: Obrigado, Paulo.
0: Obrigado, Jorge.
2: Igualmente. Deus.
0: Avançamos com Gypsy Kings. É pedido do Flávio.

0: Enamorado pela Luna, Gypsy Kings, 232-6010-61. Ora, José de Tonda Tondela, bom dia.
1: Bom dia, São Paulo Cedeira.
0: Está tudo bem por aí, José Marques? José,
1: vai-te andando.
0: Ora, vamos ouvir o José Alberto Reis, um tema que eu gosto imenso, chama-se Alma Bonita.
1: E eu também.
0: Praticar a quem?
1: Olha, praticar a quem ele participa, toda a família, com um bom fim de semana. Depois vai para a Sandra Santos, Fátima Marques, Dona Delfina Sorolvas, João Amaral, António Marques e todo o restante auditório.
0: Está tudo?
1: Está. Agora vamos ao
0: restaurante
1: Fim do Mundo, na Serra da Ceia.
0: O verdadeiro.
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0: Muito bem. As melhoras. Aquele abraço, Zé.
1: Obrigado, Paulo.
0: Deus, obrigado. Deus. José Carlos de Tonda Tondela. Ora, Manuel Filipe de Almagem de Caldo. Bom dia.
2: Bom dia, Paulo.
0: Está tudo bem por aí, Zé? É, Manuel.
2: Maravilha, está com calorzinho, o que eu gosto.
0: Vamos ouvir a Hilda de Castro. O segredo dos teus olhos, para dedicar a quem?
2: Para dedicar a ti, com um grande abraço para ti, beijinhos para a tua esposa, a tua filha, um abraço para o teu irmão, beijinhos para a tua cunhada, o Eduardo Mota, o Espreiro Gouveia, um abraço para toda a família, para a Gracinha do Café, beijinhos para ela, um abraço para o marido, para a Fátima Padeira das Termas do Carvalhal, beijinhos para ela, para a minha prima de Calde, Alcina, beijinhos para ela, um abraço para o António Brito, para o marido, e restaurante de Mundo em Ceia, o verdadeiro sabor da Serra da Estrela. E quando for almoçar, bom apetite ao almoço e até domingo.
0: Abraço, obrigadíssimo, até logo.
2: Até logo, sim.
0: Deus, obrigado.
2: Altíssimo de rico contigo na tarde.
0: É a vida que é assim. Abraço, Manuel. Deus, obrigado. Ah, ontem foi uma ramboia. Ai, ontem se perdeu a tasca, pus para trás, está bem? Pus para trás para voltar a ouvir. Ai, meu Deus, esta noite é que ela vai ver. Henrique Matos, é pedido da Maria da Conceição Reis, de Carvalhal Redondo Nelas. Vamos lá ligar, quero falar consigo e passar o que você gosta. 232-6010-61.

0: Ora, está a música do Henrique Matos. Esta noite ela vai ver. É, pois é. Ela agora vai ver. Ela agora vai ver. Porque se ela adivinhar aqui algo, atenção, se ela adivinhar, toda a gente pode ligar logo para a Tasca. Está bem? Pronto. Marina Isabel, bom dia.
1: Bom dia, Paulinha.
0: Está tudo bem, Marininha?
1: Mais ou menos.
0: Está preparada? Você deixa lá o gato em paz, que eu já ouvi aqui algumas asneiras para o gato. Oh, coitadinho do gato, coitadinho do gato.
1: Coitadinho, é um ladrão, é um comilão, é, não quer roer.
0: Olha, eu tenho uma senhora do outro lado, que só vai dizer bom dia. Se você adivinhar quem é, atenção, quem ligou agora pode ligar logo na Tasca. Portanto, Marina, está tudo nas suas mãos, Marina.
1: Eu não sou da vizinha.
0: Não interessa, não sei de nada.
1: É aquela menina que ontem perguntou se eu tinha telefonado.
0: Não sei quem é, você vai ouvir ela dizer bom dia. Fica atenta.
1: Tá bem.
0: Fica atenta, menina. Atenção, é atenção, que se você não adivinhar, ninguém pode ligar logo na Tasca que ligou agora, está bem? Portanto, Marina Isabel, esteja caladinha. Menina, bom dia.
2: Bom dia.
0: Está tudo bem por aí?
2: Está tudo bem, obrigado.
0: Pronto, tchau, adeus.
1: Oh, eu não sei dizer o nome dela.
0: Até um nome bonito, um nome tão lindo.
1: Mas não sei.
0: Então, não costuma rezar o terço? Quem está do outro lado?
1: É Maio.
0: Oh, Marina. Muito bem. Fica aí, Marina. Esteja caladinha.
2: Oh,
0: menina. Oh, menina. Esteja caladinha, menina. Esteja caladinha. Então vamos ouvir o Roberto Carlos, na verdade?
2: Tanta solidão.
0: Tanta solidão, que é um tema tão bonito, na verdade?
2: Eu gosto.
0: Eu gosto bastante.
2: Olha, temos pena.
0: Eu gosto, adoro este tema do Roberto Carlos. Aliás, eu gosto quase todas as músicas do Roberto Carlos.
2: Eu gosto muito dele, sim. Também muito, gosto muito dele.
0: Muitíssimo. E ele canta muitíssimo bem, não canta, menina? Hã? Canta ou não canta?
2: Canta, sim.
0: Exatamente. Marina, quem é que está a falar comigo?
1: Oh, não sei o nome das pessoas.
0: Pronto, oh, Marina.
1: Já
2: não é assim,
0: Agora já não vale, agora já não vale.
1: Maria de Fátima.
0: A Fátima Marques no Luxemburgo, Marina Isabel.
1: Pronto.
0: Tchau, adeus.
2: Fátima Marina.
0: Oh,
2: ai, ai, ai.
0: Marina, Marina. Oh, Fátima, vamos lá ouvir então o Roberto. Para quem?
2: Para toda a intenção de ninguém, principalmente para os três homens da minha vida, tudo bom para eles, uma boa continuação. Para as mulheres da minha vida também merecem. Boa continuação para. Para todos os amigos. Então, as amizades vou fazer por aqui. Para a Dona Aurora, com um grande beijinho para ela, que já há muito tempo que não falo nela. Para a Dona Graça, que é o de hoje. Para a Dona. Para aquela senhora que ontem telefonou, que já há muito tempo que não telefonava, ontem na Tasca. Como é que se chama a senhora? Pode-me ajudar, Paulinho?
0: Qual?
2: Já não ouvíamos há muito tempo.
0: Ah, a Dona Esther.
2: Exatamente.
0: Esther Marques, que entrou. Atenção, agora, só aqui para nós.
2: Eu também, vou continuar.
0: Oh, Fátima, tenha que ter calma. Esther apareceu lá com decote. Essa.
2: Coitada senhora. Foi a primeira vez que ela entrou na Tasca. Ai, tão mal.
0: Mas ela gosta de ser provocadora. Sério. Então aviseia. Aviseia. Está tudo?
2: Está tudo. E para a Dona Marina, tudo. Bom, não, para
0: Marina,
2: ela também.
0: A Marina.
2: E para todos os amigos que estão fazendo para
1: aqui. Marina.
0: A Marina. Acha que a Marina merece música, Marina?
2: Paulinho, todos merecemos.
0: Sabe o que é que a Marina merece? Olha o que a Marina merece. Ou escute só o que a Marina merece.
3: Simpático, homem, da gente simpático.
0: Bah, isto já sei eu. Yeah. Isto já sei eu, mas a Marina merece.
2: Boa continuação, tchau. 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
0: Vá para dentro, até logo.
2: Beijinhos, até logo à Tasca.
0: É só para dizer que quem ligou agora não pode ligar logo e por culpa da Marina. Já sou assim.
1: Está bem, não faz mal. Peço desculpa.
0: Eu não pedia, eu não desculpava, mas pronto. Ora, vamos ouvir então o que é hoje. Diga-me lá.
1: Jean-François,
0: não sei. Jean-François Maurice, 28 graus à sombra. Para dedicar a quem, Marina?
1: Para toda a minha família presente e ausente, para todos os ouvintes e participantes, para a minha mãe, para a Sandra, para a mãe dela, e para a família, a Dona Sandra, escusado perguntar por mim. Quando você perguntou ao Paulinho, você já tinha ligado.
0: Muito bem.
1: É.
0: Está tudo, Marina?
1: Clínio. Olhe, para a Manuela Saraiva, Letícia, Madrinha Delfina, Padrinho Álvaro, porque a Madrinha Delfina deve estar domingo. Domingo.
0: Pronto.
1: Deve estar de férias. De...
0: Vocês dizem tudo também. Tenham calma.
1: Eu não estou a dizer nada.
0: Respirem fundo.
1: Está de festa.
0: Restaurante.
1: O fim do mundo em ceia.
0: O verdadeiro
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0: Um beijinho, Marina. Vá para
1: beijinho.
0: Dentro. Ai, fico com esta na consciência. Ninguém vai ligar logo por sua causa. Beijinho, Marina. Estou a brincar consigo. Até mais logo. Ora bom, vamos para comerciais. Logo a seguir eu volto para continuar consigo. O restaurante Fim do Mundo está de regresso na próxima segunda.
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11: Muito bom dia, meio-dia mais 4 minutos. Está a ouvir a Rádio Mais Feliz de Portugal, a sua Antena Livre, 89.6. Entramos assim na última hora do seu Olá Amanhã.
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11: E diga a frase que não custa nada. 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É com o Rui Amaro que vamos até à 1 da tarde. Pode ligar 232-601-061. Agora, atenção. Há muita forma de se tratar o marido. Há gente que liga para aqui e diz assim: ó, Paulo, eu quero ouvir o Pedro Miguel com o Vagabundo. Mas isto tem outra intenção. Fátima, bom dia.
13: Bom dia.
11: Atenção, isto não a estar. Atenção, meter-me na vida das pessoas, porque jamais eu faço isso na minha vida.
13: Claro que não, mas acertou, porque há muita maneira de dizer as coisas, não é?
11: Exato.
13: Claro,
11: neste momento,
13: sim.
11: Ele está sentado na varanda e diz assim: eu vou-me a ele, eu vou àquele estúdio e arrebento com aquilo tudo.
13: Não está.
11: Um abraço para Antunes. Vamos ouvir o Pedro Miguel, Vagabundo, praticar a quem?
13: É para o meu marido, para os meus meninos todos, para a antena livre e para todos os ouvintes, todos os participantes.
11: Com
13: bom dia, bom fim de semana, tudo bom para todos.
11: Gostou esta forma de cantar?
13: Gostei, essa senhora canta bem.
11: Tanto.
13: Canta bem também.
11: Aliás, eu estou para despedir as minhas vocalistas todas e o vocalista.
13: Pois, olha, que se calhar até dava.
11: Que maravilha. Venga, mundo. Dê tempo ao tempo.
13: Canta muito bem, cada um canta como sabe.
11: Anda a ter umas aulas de canto para ver se compra a voz.
13: Ah, pronto, certo. Acredito que andem por aí muito a prevendê-la.
11: Ora bom, vamos à frase.
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11: Está dito. Um beijinho, Fátima.
13: Até logo.
11: Sabe que não pode ligar logo para a Tasca, não sabe?
13: Eu parece-me que ouvi que podia-se ligar. Portanto, ou não?
11: E agora pergunto eu: e de quem é a culpa de você não poder ligar?
13: Agora
11: é da Marina. É a Marina que teve a culpa.
13: É da Marina.
11: Atenção.
13: Pronto, olha que eu ouvi, mas não me lembrava. Não, diga lá, coitada da senhora.
11: Coitado é de mim.
13: Ela não teve culpa, então.
11: É culpa da Marina. Marina
13: não dá,
11: Beijinho, Fátima. Até logo.
13: Até logo, obrigado.
11: Adeus, obrigado. Eu estava para ir a Gandufo, não vou. Não vou, senão ela sai cá fora. Ui. Então, bom dia.
14: Bom dia.
11: Bom dia, estou a falar com quem?
14: Isabel.
11: Isabel quê?
14: Isabel Nova Tanja.
11: Isabel Pereira.
14: Exato.
11: Oh, Isabel, o que é que vamos ouvir, se ainda der?
14: Olha, pode ser uma música qualquer.
11: Então, olha, vai ouvir esta do Nuno Ribeiro, Saloia, para dedicar a quem?
14: Olha, para dedicar ao meu marido, às minhas noras, ao meu neto, à minha filha, à minha mãe, minhas irmãs e o resto que veio da rádio, e mais nada.
11: E agora a frase, Isabel?
14: E agora tem que me ajudar, a Rui Amaro.
11: Na Catraia de São Romão.
14: De São Romão.
11: A casa do seu sonho está na nossa mão.
14: Exatamente. Olha, um bom fim de semana.
11: Igualmente, Isabel. Até logo.
14: Sim, obrigada.
11: Deus, obrigadíssimo. Aí está a Soia, Nuno Ribeiro. É um pedido também da Graça Moreira de Fornos e Algodres. Vamos a ligar 232-6010-61.

0: É a voz do Nuno Ribeiro e este tema bem bonito, Saloia. 232-60-1071, 232-60-1071. José Carlos Marques de Quintela da Zurara, bom dia.
1: Olá, bom dia, Paulo Sarabia, ouvintes da Antena Livre de Gouveia.
0: E vamos ouvir a Hilda de Castro, para dedicar a quem?
1: Olha, todos que trabalham na Antena Livre de Gouveia, a minha família presente e ausente, especialmente para a minha netinha Hera e para o meu netinho Tiago, para todas as minhas amizades, sem exceção de ninguém, para todos os ouvintes e participantes, vai para o Carlos e para o Paulo Correia da Suíça e seus familiares, vai para a Dona Irene de Fornos de Algodos, para a Dona Lourdes de Terras da Jurara, para o Eduardo Mota de Espereira, para o Carlos e para o Zé Manuel Padeiros e para os seus familiares, para ti e para a tua família e para o conjunto Brinco Baile, para todos uma boa sexta-feira, continuação de uma boa semana, um abraço e até logo à tasca e bom almoço. E Rui Amar, na Catreia, São Romão, a casa dos seus sonhos está na nossa mão.
0: Muito está bem. Ah, hoje disse a frase bem. Ah, grande homem. Abraço, Zé.
1: Um abraço. Até logo.
0: Deus, obrigadíssimo. José Carlos Marques de Quintela da Zurara. Maria de Lourdes, bom dia.
2: Bom dia, Paulinho.
0: E vamos lá ouvir a Hilda de Castro, para dedicar a quem?
2: Olha, especialmente para mim e para ti, para todos os nossos familiares, que é tão lindo uma Hildinha a cantar no teu programa. É, e para o Sr. Eduardo Mota, que madrugou de manhã na fresquinha a dar-te os bons dias, para o Sr. José Carlos Marques, que me deixa a linha aberta, para todo o auditório, ouvintes e participantes, com tudo de bom e tudo de bom.
0: Muito bem.
2: E agora... um fim de semana.
0: E agora vamos à frase.
2: A Rui Amar, na Cataia São Romão, a casa dos seus sonhos está na nossa mão.
0: Está dito, um beijinho, até logo, Maria.
2: Ah, beijinho para
0: Deus,
2: tu.
0: Obrigado. Riqueci, pobres. Será porque te amo? É um pedido do Jorge Gonçalves, de Juncal do Campo.

0: Será porque te amo. Rikishi poderia falar, passar por cá numa hora, passa lá. Vamos até à moita. Ah, hoje estou com melhor sorte. Vou falar com o marido. Norberto, bom dia.
1: Bom dia.
0: Hoje já estou livre da Ana.
1: Já vai.
0: Então vamos ouvir Hilda de Castro. Para indicar a quem é Hilda?
1: É para a minha cunhada, para a Paula, que ela ontem disse que passava por baixo da mesa. E aqui para a mulher e para todos os ouvintes participantes e para vocês aí.
0: Muito bem, e agora a frase?
1: É, Rui Amaro, Catarina Serra Romão, a chave dos seus sonhos está na sua mão.
0: Um abraço, obrigado, Norberto. Deus, obrigado. Hilda de Castro, o segredo dos teus olhos, também é um pedido do José Carlos Marques de Quintela da Zurara Mangualde, da Maria de Lourdes de Guimarães Tavares e do Manuel Filipe de Almargem de Caldo Viseu. Vamos a ligar 232 60 10 61.

0: Ora, está a música da Hilda de Castro, O Segredo dos Teus Olhos. Oh, tanto segredo que está guardado debaixo dos olhos. Ai, que maravilha. Paula, bom dia.
1: Bom dia, Paulito.
0: Está tudo bem em São Domingos?
1: Está tudo bem, está calor e está vento.
0: Deixa estar o calor.
1: O calor é que é preciso, mas o vento não quer.
0: O vento também é preciso.
1: Não é porque vem secar a terra.
0: É para transportar a comidinha para as abelhas.
1: Oh, ai, as abelhas não precisam.
0: Então vamos lá ouvir o José Alberto Reis. Para dedicar a quem?
1: Olha, estou cansada. Para dedicar à Dona Maria de Nogueira da Cravo, com um beijinho para ela e um abraço à senhora de Leno.
0: Estou cansado. Estou muito cansado, eu.
1: Estou por causa até se tiver a neve de joelho, nessa taça, sei lá.
0: Eu estou cansado. Vai, Paula, vai, Paula.
1: Dedicar à minha irmã Ana, um beijinho para ela.
0: Já estou livre dela hoje.
1: Já estás livre, pois.
0: Ligou o marido.
1: Ai, foi o marido.
0: Claro.
1: Olha, está para cair um santo altar abaixo.
0: Não sei.
1: Está.
0: E mais, Paula.
1: Dedicar à Dona Sandra, com um beijinho para ela. A Dona Paula Rodrigues de Oliveira do Hospital, com um beijinho para ela. Ao senhor Paulo Correia, com um abraço. Para dedicar ao grupo Brinco Baile, à tua familiota, aos ouvintes que estiver a ouvir, quem nos estiver, que tenham um bom apetite de almoço, que já chegamos ao fim de semana. Rui Amaro, que atrai São Romão, cada seu sonho está em suas mãos.
0: Ai, tão despachada que ela está, ainda está. Estou cansada. Adeus.
1: Por acaso estou cansada e estou assentada.
0: Ainda bem. Beijinho,
1: não,
0: Paula.
1: Não me ganhas, beijinho.
0: Até logo. Glória. Bom dia.
2: Olá. Bom dia.
0: Já reparou? Aquilo que eu tenho que aturar, estou cansado.
2: Até. Gente, é porque gente, não a trabalhar.
0: Não, a gente que cansa por pouco.
2: Sinto hoje que está cansada, até isto é normal.
0: É verdade, é verdade.
2: As mulheres não têm a vida dos maridos.
0: Claro, aí estivesse e não aguentava.
2: Ah, mas é que os maridos sem as mulheres não faziam nada. Essa é que é essa.
0: Agora vamos lá avançar. José Alberto Reis, vai para quem?
2: As mulheres valem tudo.
3: Parabéns!
0: Um beijinho para a Leonor e muitos parabéns.
2: Muito obrigada. E depois para toda a minha família, Portugal e estrangeiro, um beijinho grande todos para eles todos. E depois um beijinho de gratidão para quem me dedicou os meus parabéns e para quem me mandou mensagens. Um grande beijo. E para quem me mandou também. É igual. Um beijinho para eles todos também. E obrigado. E que para o ano cá estejamos para receber as mesmas mensagens, que é muito bom e muito feliz.
0: E agora?
2: Rui Amaro, na Catraia de São Romão, a casa do seu sonho está na sua mão. Um beijinho, Paulo, bom fim de semana e até para a semana, até domingo, se Deus quiser.
0: Obrigado, Glória, beijinhos.
2: Beijinho, tudo corra bem amanhã.
0: Obrigado. José Alberto Reis, Alma Bonita. É um pedido também do José Melo, de Tom da Tondela.

0: Tema bem bonito do José Alberto Reis, Alma Bonita. E agora, mais um desafio, porque eu quero que o auditório fique a saber que eu tenho um coração doiro, tenho um coração grande, um coração generoso. Irene, bom dia.
1: Bom dia.
0: Está preparada para o desafio, Irene?
1: Olha, tu levas-me uma direta
0: Irene, tu tens calma, Irene. Eu vou falar ali com uma senhora, aliás, ela só vai dizer bom dia. Se a Irene conseguir adivinhar o nome da senhora, ligou agora pode ligar logo.
1: A outra já passa à frente. Já
0: fica... Exatamente.
1: Portanto, já se passa uma borracha por cima.
0: Exatamente. A Irene, Irene. Toma atenção.
1: Olha, tu faz-me sair uma indireta até as pedras saltam.
0: Irene, tenha calma. Ora, muito bom dia, minha menina.
1: Bom dia.
0: Hello. Não fala mais nada. Então, uma voz tão bonita. Uma voz.
1: Epa.
0: Tem até algo interessante. É que o nome dela é composto por dois nomes. Não, por três. Por três nomes. Deixa cá ver. Exatamente. Olha, eu vou falar mais um bocadinho com ela. Oh, minha senhora.
1: Bom dia.
0: O que é que vai ser o almoço?
1: Bacalhau à Brás.
0: Maravilha. Quem é que está a falar?
1: Ai, parece a Maria.
0: Não, já perdeu.
1: Ou Maria Duarte.
0: Maria Duarte. Maria Duarte, bom dia.
1: Bom dia.
0: Mas já perdeu, era a primeira hipótese.
1: Bom dia, Dona Irene. Olha, eu digo uma que tu até saltas aí para fora.
0: Cuidado, que você está à sombra.
1: Cuidado com a língua.
0: À sombra das folhas.
1: O que vai agora? Tu vais saltar aí do estúdio para a janela ou pela porta?
0: Oh, menina. Menina Maria Glória Duarte, tudo bem por aí, menina?
1: Ah, pois é, essa senhora.
0: Pois.
1: Maria Glória Duarte.
0: Exatamente.
1: Que está sempre a gozar também com ela.
0: Eu?

0: Glória quem, Glória?
1: Não, sim, aliás, não. Ela é muito, fica bem bonito o nome dela, Maria bem. Glória Duarte, lindo, lindo.
0: Está bem.
1: Lindíssimo, lindíssimo. Está bem?
0: Está bem.
1: Não,
0: está bem.
1: Maria.
2: Diga.
1: Concorda comigo?
2: Eu sou Maria Duarte.
1: Sim, claro.
2: Mas sou Maria Glória Duarte, mas em geral toda a gente me chama por Maria.
1: Claro.
2: Dona Maria.
1: Único.
2: Mas sou Maria Duarte. Mas
1: único.
2: Eu gosto até do nome Maria.
1: Ah, e Glória, eu adoro o nome Glória, adoro o nome Glória. Glória é um nome lindíssimo que eu adoro imenso.
0: Tu andas a preparar para levar alguma.
1: Oh, Irene, está-me a ameaçar. Agora vou só falar com a Maria Duarte e não se fala mais no assunto. E ela espera ali até ao final do programa. Porque enervou-me.
2: Não faço isso. Se quiser atender a senhora, atenda.
1: Não atendo. Que eu prefiro falar com a Maria Duarte. Que é para me despedir depois da Glória.
2: Assim, pronto, está bem. Você é terrível.
1: Vamos lá ouvir o Roberto Carlos. Para dedicar a quem, Maria?
2: Então, olha, é para toda a minha família. É para si, para também toda a sua família e toda a equipa que trabalha aí nessa grande rádio, e para a senhora Dona Maria Maria, para a Dona Fátima Marques, também tudo bom para ela e um bom fim de semana, e para todas, e para a Dona Paula São Mil, também tudo bom para ela e para a família dela, e para toda esta, e para aí, para a senhora Dona Irene, tudo bom para ela também.
1: Não se preocupe com ela, não vale a pena a gente preocupar-se.
2: Com um grande beijinho para todas e para esta família toda da Antena Livre.
1: Agora, glória, aleluia.
2: Rui Amar, na Catraia de São Romão, a casa do seu sonho está na nossa mão.
1: Muito bem, olha, um grande beijinho, até logo.
2: Tudo bom para si.
1: Um abraço,
2: um bom fim de semana.
1: É Deus Maria.
2: Adeus, senhor Fernando.
1: Agarrei-me. Beijinho, Maria.
2: Vou igualmente para si também, tudo bom.
1: Adeus, obrigado.
2: Com licença.
1: Irene.
0: Sim.
1: Por sua culpa, os ouvintes não vão poder ligar logo, Irene. Por sua culpa. Por sua. Agora é caso para dizer rei Esparta. Rei Esparta a outra.
0: Mas é coisa da outra.
1: Vai para quem este tema bonito do Pedro Miguel?
0: Olha, vai para todos os ouvintes da Antena Livre, em especial aqueles que estão a ouvir, e que tenham um bom dia, um bom fim de semana, com saúde e alegria. Parabéns para quem faz anos. E até logo, à Tasca. E Rui Amaro, na Catraia de São Romão, a casa do seu sonho está na sua mão.
1: Está dito. Um beijinho, Irene, até logo.
0: Até logo.
1: Deus, obrigadíssimo.
0: Põe-te fino. Estou-se a preparar para
1: ver
0: ensaio.
1: É Deus.
0: É Deus.
1: João-François Morris, 28 graus à sombra. Até tenho medo do ensaio. Esta veio a pedido da Marina Isabel de Gandolfo. Vamos fechar o programa com o Roberto Carlos e o Pedro Miguel. Vamos a ligar 232-60-10-71.
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0: Jean-François Maurice, 28 graus à sombra. Fechamos então o programa com o Roberto Carlos e o tema Tanta Solidão, a pedido da Fátima Marques no Luxemburgo e também da Maria Duarte de Nogueira do Cravo. Logo a seguir vem o vagabundo do Antunes. Ah não, não é do Antunes. Quem é que canta o vagabundo? Ah, o Pedro Miguel. Pedro Miguel é pedido da Fátima Antunes. Assim é que está certo. Oh, senhor Antunes, foi eu, que me enganei aqui. Mas engano, estes de repente. Também veio a pedido da Irene, de Fornos e Algodos. José, bom dia.
1: Bom dia.
0: Está tudo bem aí na Alemanha?
1: Tudo na boa. Calor, um calor bom.
0: É assim que está bem. Vamos ouvir então o Roberto Carlos. Para dedicar a quem?
1: Para dedicar aos meus pais, para dedicar à minha irmã, à minha cunhada, à minha irmã, à mulher, à minha afilhada, aos meus sobrinhos todos, para ti, para a tua família, para o Brinco ao Baile, para o pessoal da rádio, para todos os ouvintes. Uma boa fim de semana e um bom sábado e um bom domingo.
0: Muito bem. E agora a frase. Rui Amaro.
1: Rui Amaro.
0: Na catraia de São Romão, a casa de seus sonhos está na nossa mão.
1: Está na nossa mão.
0: Oh, Zé. É imperdoável. É imperdoável a Irene, não é verdade? Não, não, a gente,
1: é verdade.
0: Não lhe vamos perdoar tão cedo.
1: Eu castigava.
0: Estou a pensar nisso. Estou a pensar nisso. Ela que não traga mais uns bolos com a gente conversa.
1: Mas é mais nada.
0: Abraço, Zé.
1: Tchau, abraço e um abraço, Paulo.
0: Deus, obrigadíssimo. Então, bom dia.
2: Nem eu perdoo.
0: Marina, não vale a pena ligar que eu não deixo, Marina. Só pode ligar uma vez. Não tem direito a defender-se, Marina. Não, não deixe, Marina. É Deus, Marina. É Deus.
2: Passou-me a música.
0: Passei agora, Marina. Jean-François Maurice, Marina.
2: Ah,
0: e, tá. E quem é que a mandou ligar em direto, Marina? Vá para dentro.
2: Vou atender.
0: É Deus. Roberto Carlos, então, para fechar a emissão, logo a seguir, então, o Pedro Miguel. Desejo-lhe uma continuação de uma ótima sexta-feira, um bom fim de semana. Mas logo às 5 estou de regresso para a Tasca da 5. Tanta Solidão. Roberto Carlos e Pedro Miguel, fecha a emissão de sexta. Até mais logo.

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5: Olá a todos, que Deus abençoe. A mensagem do dia hoje é do salmista, Salmo 103, 13. Como um pai se compadece do seu filho, assim o Senhor se compadece dos que o temem. O temem. Você vem temendo os problemas.

0: temia Deus, você levava as coisas de Deus mais a sério, mas o tempo foi passando e você foi ficando desacreditado de tudo. Parou de temer a Deus, mas passou a temer os problemas, as coisas da vida, que tem te sufocado, tem tirado a sua paz e até mesmo o seu sono. Mas se você quer a nossa ajuda, você pode agora mesmo nos contactar. 218-368-008. 218-368-008. Ou você pode nos contactar pelo nosso WhatsApp. 963-057-396. 963-057-396. Não estamos falando de religião, mas sim sobre a palavra de Deus. Como um pai se compadece do seu filho, assim o Senhor se compadece dos que o temem. Salmo 103:13. Que Deus abençoe, forte abraço e até lá.
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1: 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Boa tarde. São 13 horas.
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1: Bem-vindos, estas são as notícias na Antena Livre. A coordenadora da estrutura de missão para a expansão do Sistema de Informação Cadastral Simplificado, Eugénia Amaral, estará amanhã em Gouveia, no âmbito da consulta pública da Área Integrada de Gestão da Paisagem do Aljão. A visita inclui participação no workshop, redes de monitorização de sensores, drones e teledeteção para a floresta, onde a responsável fará pelas 12h15 uma intervenção dedicada ao processo de consulta pública em curso. Durante a tarde, pelas 15h, Eugénia Amaral irá reunir com o Presidente da Câmara Municipal de Gouveia, Jorge Ferreira, no Espaço de Conselho. Posteriormente, pelas 15h30, terá lugar um momento de esclarecimento dirigido aos órgãos da comunicação social, durante o qual a coordenadora da EBUPI estará disponível para prestar informações e responder a questões relacionadas com a consulta pública do Aljão. A consulta pública do Aljão, que abrange as freguesias de Cativeus, Ribamondego, Arcozelo da Serra, Rio Torto e Lagarinhos, constitui a primeira iniciativa realizada neste âmbito em Portugal, representando um passo relevante no processo de identificação, validação cadastral e valorização do território nesta área do Conselho de Gouveia. Durante 60 dias úteis, os proprietários interessados poderão consultar as representações gráficas georreferenciadas dos prédios rústicos e mistos abrangidos e verificar se os limites representados correspondem à realidade. Caso identifiquem situações a corrigir, poderão apresentar reclamação pelos meios disponibilizados no âmbito da consulta pública. Este procedimento integra uma etapa fundamental no processo de validação cadastral e futura integração da informação na carta cadastral, contribuindo para um conhecimento mais rigoroso da propriedade e para uma melhor gestão e valorização do território, nomeadamente nas áreas de prevenção de riscos, gestão florestal, proteção ambiental e desenvolvimento local. O Cineclube de Ceia promove hoje à noite a exibição do documentário Joana Baez, A Cantiga é uma Arma, na Casa Municipal da Cultura de Ceia. Realizado por Karen O'Connor, Miri Navaski e Maeve Boyle, o filme acompanha a lendária cantora e ativista Joana Baez durante a sua digressão de despedida, revisitando 6 décadas de carreira artística e intervenção cívica. O documentário recorre a arquivos inéditos, incluindo diários pessoais e registros de sessões de terapia, para explorar aspectos marcantes da vida da artista, desde o ativismo político às lutas emocionais, passando pela relação com Bob Dylan. Segundo a sinopse, Joana Baez faz um olhar honesto sobre a sua vida e percurso, procurando compreender as experiências pessoais e profissionais que marcaram uma carreira de mais de 60 anos. A sessão integra a programação regular do Cineclube de Ceia, estrutura ligada à Associação de Arte e Imagem de Ceia, reconhecida pela divulgação do cinema de autor e de propostas cinematográficas alternativas ao circuito comercial. Os bilhetes custam 1 euro para associados da Associação de Arte e Imagem de Ceia e 2 euros para o público em geral, podendo ser adquiridos no local antes do início da sessão. O município de Mangual tornou-se o primeiro do país a obter a certificação de Mangual Digital com o selo de cibersegurança nível bronze, atribuído pela Imprensa Nacional Casa da Moeda, em parceria com o Centro Nacional de Cibersegurança. A certificação, válida de maio de 2026 a maio de 2029, atesta que o município adotou boas práticas na proteção dos sistemas de informação, na prevenção de riscos e na capacidade de resposta aos desafios da transformação digital da administração pública. Para o autarca Marco Almeida, o selo reforça a confiança dos cidadãos e das instituições na autarquia e serve de incentivo para continuar a investir na digitalização segura e na simplificação administrativa. Os selos de maturidade digital integram o plano de ação para a transição digital, desenvolvido em parceria com o Instituto Português de Acreditação, o Instituto Português de Qualidade e a Agência para a Reforma Tecnológica do Estado. Olhamos agora para o desporto, edição de João Cruz.
2: A subida do Académico de Viseu à Primeira Liga vai trazer mudanças ao Estádio Municipal do Fontelo. No dia em que recebeu a equipa após uma grande conquista, João Azevedo, o presidente do município, anunciou um investimento de centenas de milhares de euros para adaptar o recinto às exigências do principal escalão do futebol português.
3: Lançar já os investimento de centenas de milhares de euros que vai proteger o estádio e os seus adeptos. Isto vamos fazer, lançar já os procedimentos para resolver já o assunto. Dentro do estádio já lançámos o procedimento para a recuperação da pala da bancada principal. Estamos em conversas com o Sr. Presidente da SAD e já temos um compromisso para haver aqui melhorias dentro do estádio. Vamos fazer melhorias também na zona da zona dos partners, dos acessos. Vamos colocar o Fontelo dentro das suas limitações infraestruturais como um estádio que nos honre a receber as equipas que vêm ao Fontelo.
1: O fecho deste bloco de notícias aqui na sua rádio com João Cruz.
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Depois das 10 seguidas, a música continua. Esta foi a tua sequência. Antena Livre Date 10 fica por aqui. Não percas a qualquer momento mais uma desta. 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Fica por aí.

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0: Seja bem-vindo à Antena Livre. Aqui a música é outra. 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É linda.
1: Eu também. 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
6: 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Boa tarde. São 14 horas.
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7: Bem-vindos, estas são as notícias na Antena Livre. A coordenadora da estrutura de missão para a expansão do Sistema de Informação Cadastral Simplificado, Eugénia Amaral, estará amanhã em Gouveia, no âmbito da consulta pública da Área Integrada de Gestão da Paisagem do Aljão. A visita inclui participação no workshop, redes de monitorização de sensores, drones e teledeteção para floresta, onde a responsável fará pelas 12h15 uma intervenção dedicada ao processo de consulta pública em curso. Durante a tarde, pelas 15 horas, Eugénia Amaral

0: irá reunir com o Presidente da Câmara Municipal de Gouveia, Jorge Ferreira, no espaço de Conselho. Posteriormente, pelas 15h30, terá lugar um momento de esclarecimento dirigido aos órgãos da comunicação social, durante o qual a coordenadora da EBUPI estará disponível para prestar informações e responder a questões relacionadas com a consulta pública do Alchão. A consulta pública do Alchão, que abrange as freguesias de Cativeus, Ribamondego, Arcozelo da Serra, Rio Torto e Lagarinhos, constitui a primeira iniciativa realizada neste âmbito em Portugal, representando um passo relevante no processo de identificação, validação cadastral e valorização do território nesta área do Conselho de Gouveia. Durante 60 dias úteis, os proprietários interessados poderão consultar as representações gráficas georreferenciadas dos prédios rústicos e mistos abrangidos e verificar se os limites representados correspondem à realidade. Caso identifiquem situações a corrigir, poderão apresentar reclamação pelos meios disponibilizados no âmbito da consulta pública. Este procedimento integra uma etapa fundamental no processo de validação cadastral e futura integração da informação na carta cadastral, contribuindo para um conhecimento mais rigoroso da propriedade e para uma melhor gestão e valorização do território, nomeadamente nas áreas de prevenção de riscos, gestão florestal, proteção ambiental e desenvolvimento local. O Cine Clube de Ceia promove hoje à noite a exibição do documentário Joana Baez, A Cantiga é uma Arma, na Casa Municipal da Cultura de Ceia. Realizado por Karen O'Connor, Miri Navaski e Maeve Boyle, o filme acompanha a lendária cantora e ativista Joana Baez durante a sua digressão de despedida, revisitando 6 décadas de carreira artística e intervenção cívica. O documentário recorre a arquivos inéditos, incluindo diários pessoais e registros de sessões de terapia, para explorar aspectos marcantes da vida da artista, desde o ativismo político às lutas emocionais, passando pela relação com Bob Dylan. Segundo a sinopse, Joana Baez faz um olhar honesto sobre a sua vida e percurso, procurando compreender as experiências pessoais e profissionais que marcaram uma carreira de mais de 60 anos. A sessão integra a programação regular do Cine Clube de Ceia, estrutura ligada à Associação de Arte e Imagem de Ceia, reconhecida pela divulgação do cinema de autor e de propostas cinematográficas alternativas ao circuito comercial. Os bilhetes custam 1 euro para associados da Associação de Arte e Imagem de Ceia e 2 euros para o público em geral, podendo ser adquiridos no local antes do início da sessão. O município de Mangual tornou-se o primeiro do país a obter a certificação de Mangual Digital com o selo de cibersegurança nível bronze, atribuído pela Imprensa Nacional Casa da Moeda, em parceria com o Centro Nacional de Cibersegurança. A certificação, válida de maio de 2026 a maio de 2029, atesta que o município adotou boas práticas na proteção dos sistemas de informação, na prevenção de riscos e na capacidade de resposta aos desafios da transformação digital da administração pública. Para o autarca Marco Almeida, o selo reforça a confiança dos cidadãos e das instituições na autarquia e serve de incentivo para continuar a investir na digitalização segura e na simplificação administrativa. Os selos de maturidade digital integram o plano de ação para a transição digital, desenvolvido em parceria com o Instituto Português de Acreditação, o Instituto Português de Qualidade e a Agência para a Reforma Tecnológica do Estado. Olhamos agora para o desporto, edição de João Cruz.
1: A subida do Académico de Viseu à Primeira Liga vai trazer mudanças ao Estádio Municipal do Fontelo. No dia em que recebeu a equipa após uma grande conquista, João Azevedo, o presidente do município, anunciou um investimento de centenas de milhares de euros para adaptar o recinto às exigências do principal escalão do futebol português.
2: Lançar já é um investimento de centenas de milhares de euros que vai proteger o estádio e os seus adeptos. Isto vamos fazer, lançar já os procedimentos para resolver já o assunto. Dentro do estádio já lançámos o procedimento para a recuperação da pala da bancada principal. Estamos em conversas com o Sr. Presidente da SAD e já temos um compromisso para haver aqui melhorias dentro do estádio. Vamos fazer melhorias também na zona da zona dos partners, dos acessos. Vamos colocar o Fontelo dentro das suas limitações infraestruturais como um estádio que nos honre a receber as equipas que vêm ao Fontelo.
0: O fecho deste bloco de notícias aqui na sua rádio com João Cruz.
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Ah, boa tarde, ótima sexta-feira. Está na hora de Via Rápida. Vamos a mais duas horas de boa música. Eu sou o Horácio Pascoal e convido-vos a ficar por aí durante as próximas duas horas de emissão.

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Mais um dos sucessos para esta emissão do Via Rápida, continuação de uma excelente tarde na companhia de Antena Livre. Eu sou Horácio Pascoal, lembro que às 14h30 vamos ter a rúbrica A Sara é que Sabe, com Sara Santos. Não perca, até já!

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2: No espaço de hoje, trazemos truques para um churrasco saboroso e sem riscos para a sua saúde. Grelhar a comida é uma das formas mais saudáveis de a cozinhar, desde que adote alguns cuidados. Seja um grelhador a carvão, a gás ou elétrico, o importante é vê-lo montado e verificar quão estável é antes de o comprar. Instale-o num espaço aberto com uma superfície lisa e afastado de produtos inflamáveis. Mantenha por perto um extintor ou um balde de areia para cortar o fogo em caso de necessidade. Não desloque o aparelho enquanto o utiliza e limpe-o sempre com uma escova metálica depois do churrasco. Os grelhadores a carvão dão um sabor diferente aos alimentos e são mais baratos, mas podem exigir o uso de luvas se tiverem pegas ou outras peças que sobreaquecem rapidamente. Opte por um modelo com grelha regulável e use sempre carvão, pinhas e acendalhas para fazer fogo. Garanta que as brasas ficam acesas de forma homogénea e estalar. Para o conseguir, use um abanico por 10 ou 15 minutos. Se optar por um modelo a gás, verifique qual o tipo de gás a utilizar, propano ou butano. Antes de ligar o grelhador, abra a tampa para evitar a aglomeração de gás no interior. Antes de desligar os queimadores, corte a entrada de gás para que este não se acumule nas tubagens. Se é o primeiro churrasco que faz depois de algum tempo, garanta que o aparelho está em bom estado. Para cada tipo de alimento, há também uma temperatura ideal. Depois de ligar o grelhador, coloque a mão a 12 cm da grelha e veja por quanto tempo aguenta. 1 a 2 segundos indicam um calor forte, ideal para carne mal passada e de confecção rápida. 3 a 4 segundos equivalem a lume médio, ótimo para carne bem passada e frango. 5 a 6 segundos são sinal de lume fraco, recomendado para o peixe cuja confecção é mais lenta. Como recomendações finais, evite que a gordura pingue sobre a fonte de calor para não atear chamas. Não grelhe peças de carne muito volumosas sem uma pré-cozedura. Não misture alimentos cozinhados e crus. E não deixe os alimentos preparados ao sol por muito tempo. Dito isto, bom apetite!
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1: Vamos caminhando para o final desta primeira hora do Via Rápida. Boa tarde para todos. À hora certa, não perca Pulsar Económico com ele, Rui Anacleto.

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6: 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Boa tarde. São 15 horas.
7: O consumo de gasóleo e GPL registrou uma quebra acentuada com o aumento dos preços. É o destaque desta edição do Pulsar Económico.

Em abril, o consumo de combustíveis em Portugal registrou uma quebra acentuada, impulsionada pela subida dos preços. Segundo os dados da Entidade Reguladora dos Serviços Energéticos, a queda mais expressiva foi verificada no gás de petróleo liquefeito, com o consumo a afundar 36% face ao mês anterior. O gasóleo também sofreu uma forte redução, ao cair 17,4%, enquanto na gasolina a diminuição foi de quase 7%. A pressão sobre os consumidores manteve-se no mês seguinte, com os preços a continuarem elevados em maio, período em que a gasolina ultrapassou a fasquia dos 2 euros por litro e o gasóleo fixou-se em torno dos 1,95 euros. Esta acentuada quebra na procura, em especial a do gasóleo, está a gerar forte apreensão no setor. Para a Associação Nacional de Revendedores de Combustíveis, o abrandamento do consumo de gasóleo é considerado um indicador para

particularmente preocupante por ser um reflexo negativo do estado da economia real e não apenas uma mera variação do consumo dos particulares. Em sentido inverso a esta travagem nas estradas, encontra-se a aviação, onde os consumos foram positivamente alavancados pelo aumento contínuo do tráfego de passageiros nos aeroportos portugueses entre março e abril. O preço do cabaz alimentar, monitorizado semanalmente pela Deco Proteste, custa agora 258,83€, menos 1,58€ do que na semana passada. Trata-se da segunda semana consecutiva em que foi observada uma descida do preço do cabaz alimentar e surge depois de ter atingido valores recorde nas semanas anteriores. Apesar desta recente tendência de alívio nos supermercados, o custo dos bens alimentares continua significativamente mais alto do que no arranque do ano. Contas feitas, mesmo com estas duas semanas consecutivas de descidas, os portugueses ainda pagam atualmente mais 17€ para comprar exatamente os mesmos produtos do que pagavam no início de 2026. Em Portugal existem atualmente cerca de 7 milhões de cartões de crédito em circulação. No entanto, os dados revelam que metade destes cartões não registra qualquer dívida associada, o que sugere que uma grande proporção dos consumidores portugueses prefere não recorrer a esta via de endividamento ou liquida a totalidade dos saldos antes do pagamento de juros. Apesar deste lado positivo, a outra metade da população que recorre a esta modalidade enfrenta uma fatura elevada. Os cartões de crédito com saldo devedor apresentam uma dívida média superior a 1.000€ por utilizador. Perante este cenário, o Banco de Portugal tem deixado alertas sobre os custos significativos associados a esta forma de financiamento, destacando que as taxas de juro aplicadas a este crédito podem ir até aos expressivos 19%. A Autoridade Tributária e Aduaneira emitiu um alerta aos contribuintes sobre a circulação de mensagens fraudulentas via e-mail e SMS relacionadas com falsos reembolsos de impostos. Através de uma publicação nas redes sociais, as finanças apelam à atenção da população para ter cuidado com e-mails e SMS falsos que procuram enganar os cidadãos utilizando o pretexto de supostas devoluções financeiras. No mesmo aviso, as finanças sublinham que os contribuintes não devem, em caso algum, seguir as instruções ou efetuar as operações solicitadas nestas comunicações enganosas. Como medida de prevenção e proteção adicional, a Autoridade Tributária recomenda ainda a leitura do folheto informativo sobre segurança da informação que se encontra disponível no Portal das Finanças para ajudar os cidadãos a identificarem e protegerem-se contra este tipo de burlas informáticas. O fenómeno de spoofing, uma técnica de burla que consiste na falsificação de elementos de identificação, como é o caso do número de telemóvel, está a aumentar de forma bastante significativa em Portugal. A prática traduz-se frequentemente em situações onde os utilizadores recebem contactos de números desconhecidos, a afirmar que estão a devolver uma chamada, ou recebem chamadas manipuladas para parecerem de identidades legítimas. Segundo a Anacom, a própria entidade que chegou a ser visada por esta prática, as queixas pararam, tendo o regulador recebido 75 solicitações diretas relativas a spoofing logo no primeiro trimestre de 2026, uma subida muito expressiva face ao mesmo período do ano passado. Face a esta ameaça crescente, a recomendação central é a adoção de uma postura de alerta máximo, devendo o utilizador desligar de imediato a chamada caso note qualquer comportamento suspeito ou pedidos de informações pessoais e transferências financeiras. Se cair numa destas fraudes, recuperar o dinheiro ou a identidade pode ser um processo moroso, por isso é fundamental formalizar queixa nas autoridades policiais e contactar rapidamente as respectivas instituições bancárias para tentar travar a fraude, enquanto se discute a necessidade de mais ferramentas legais para as operadoras poderem atuar.

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segunda hora de emissão de Via Rápida, a começar agora nesta sexta-feira, já com o fim de semana à porta. Vamos lá para a última hora de emissão, depois do Pulsar Económico, com Rui Anacleto.

0: de ligar.
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1: Vamos aos títulos das notícias em destaque na Antena Livre. A DGS recomenda cuidados especiais devido ao calor previsto até amanhã. Feira renascentista Terras de Algodres regressa com recriações históricas e animação no centro da aldeia. E o Ceia Jazz in Blues regressa à Casa da Cultura com 3 dias dedicados ao jazz e às novas sonoridades. No ciclismo, o Grande Prémio Internacional Beiras e Serra da Estrela começa esta sexta-feira, são 3 etapas. E no final, olhamos para o desporto com João Cruz.
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A esperança é a chama que nos mantém acesos durante as noites mais escuras e nos guia também para um futuro melhor, cheio de possibilidades e alegrias.

Emissão de sexta-feira do Via Rápida a chegar ao final de mais uma semana de emissões. Foi um gosto estar consigo na Antena Livre. Depois das 16h está aí o Filipe Borges. Desejo a todos bom fim de semana. Amanhã regresso também aqui na Antena Livre.

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0: 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Boa tarde. São 16 horas.
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7: Bem-vindos, estas são as notícias na Antena Livre. A Direção-Geral de Saúde recomenda cuidados especiais perante a subida das temperaturas previstas até amanhã, com valores acima do normal para esta época do ano, sobretudo no interior e na região sul. A DGS lembra que estão previstos valores superiores a 35 graus em algumas zonas e temperaturas mínimas acima dos 20 graus em distritos no interior e do sul. O aviso surge depois do IPMA, do Instituto Português do Mar e da Atmosfera, ter alertado para a subida das temperaturas e para uma intrusão massiva de poeiras. A entidade sublinha que estes fenómenos se têm tornado mais frequentes, mas insiste que devem continuar a ser acompanhados com atenção. Situações de calor extremo não geram apenas desconforto, comportam também riscos para a saúde, requerendo uma resposta ativa por parte das autoridades, mas também um comportamento preventivo por parte dos cidadãos, refere a nota. Entre as recomendações deixadas à população estão a ingestão regular de água, mesmo sem sede, evitando bebidas alcoólicas e com cafeína, a permanência em ambientes frescos ou climatizados durante 2 a 3 horas por dia e a redução da exposição direta ao sol, em especial entre as 11 e as 17 horas. A DGS aconselha ainda o uso de roupa clara, leve e larga, chapéu, óculos de sol com proteção ultravioleta e protetor solar com fator igual ou superior a 30, renovado de 2 em 2 horas e depois de banhos na praia ou na piscina. As atividades físicas no exterior devem ser evitadas nas horas de maior calor. Já nas viagens de carro, a Autoridade de Saúde recomenda a escolha dos períodos menos quentes e lembra que ninguém deve permanecer dentro de viaturas estacionadas e expostas ao sol. A atenção deve ser reforçada junto dos grupos mais vulneráveis, como crianças, pessoas idosas, doentes crónicos, grávidas, trabalhadores no exterior e pessoas que vivem isoladas. As crianças devem beber água com frequência e permanecer em espaços

0: frescos e arejados. As menores de 6 meses não devem estar expostas ao sol, direto ou indiretamente. Perante sinais de alerta, como suores intensos, febre, vómitos, náuseas ou pulsação acelerada ou fraca, a DGS recomenda o contacto com o SNS 24 através do 808 24 24 24 ou com o número europeu de emergência, o 112. A Feira Renascentista Terras de Algodres está de regresso para a sua quinta edição a partir de hoje e promete transformar o centro histórico da aldeia de Algodres num autêntico cenário da época renascentista. Integrada na programação cultural das aldeias de montanha, a iniciativa convida visitantes e comunidade a embarcar numa viagem ao passado através de recriações históricas, animação de rua, cortejos, música e experiências inspiradas na época renascentista. Ao longo de 3 dias, o evento contará com lutas de espadas, espetáculos de fogo, danças e músicas de época, mercado tradicional, ofícios antigos e gastronomia típica da região, além de várias atividades dirigidas a toda a família. A organização promete ainda cortejos históricos pelas ruas da aldeia, recriações temáticas e um ambiente marcado pelos trajes e cenários inspirados no Renascimento. Segundo a divulgação do evento, a edição deste ano pretende proporcionar uma experiência única, cheia de cor, história e animação, reforçando a valorização cultural e patrimonial da aldeia de Algodres e do Conselho de Fornos de Algodres. A entrada é gratuita e a organização desafia os visitantes a vestirem-se a rigor para integrarem o espírito da feira. O Festival Ceia Jazz and Blues regressa à Casa Municipal da Cultura de Ceia. Entre hoje e domingo, retomando o ambiente intimista do Cineteatro, após várias edições realizadas ao ar livre no Parque Verde do Centro de Interpretação da Serra da Estrela. A edição de 2026 reúne músicos e projetos ligados ao jazz contemporâneo, ao soul e improvisação, reforçando a identidade do festival enquanto espaço de descoberta artística, criação musical e aproximação de novos públicos ao jazz. O programa abre hoje às 21h30 com o compositor e contrabaixista André Carvalho, que apresenta Of Fragility and Impermanence, um trabalho marcado pela exploração da fragilidade, da melancolia e da escuta sensorial através da improvisação e da música contemporânea. Amanhã sobe ao palco Zubikila Spencer, com o espetáculo This Is Me, onde a artista cruza jazz, soul e sonoridades contemporâneas numa proposta inspirada nas suas raízes cabo-verdianas. A encerrar o festival, no domingo às 15h30, atua Duarte Ventura Quinteto, liderado pelo vibrafonista Duarte Ventura, num concerto centrado na improvisação, liberdade criativa e transformação sonora. Além dos concertos, o festival estende-se também à comunidade escolar, através de uma parceria com a Escola Profissional da Serra da Estrela, levando o jazz às escolas e promovendo o contacto dos jovens com esta linguagem artística. Os bilhetes estão disponíveis na bilheteira da Casa Municipal da Cultura de Ceia e na Ticketline, com preços de 10 euros por concerto e 20 euros para o pack dos 3 espetáculos. Existem ainda descontos de 50% para portadores de cartão jovem municipal, cartão sénior municipal, pessoas com deficiência igual ou superior a 60% e pessoas em situação de desemprego. Vai hoje para a estrada uma das mais importantes competições do calendário velocipédico, com a realização da 8ª edição do Grande Prémio Internacional Beiras e Serra da Estrela. A prova, que vai atravessar os 16 concelhos da região, é organizada pela Associação de Municípios da Cova da Beira, num percurso superior a 550 km, ligando a Meda à cidade da Guarda. Até domingo, o pelotão, formado por 20 equipas, incluindo formações do ranking da União Ciclista Internacional, do UCI, com 7 países representados: Portugal, Espanha, Colômbia, Argélia, Roménia, Kosovo e Emirados Árabes Unidos, vai sim passar pelos municípios de Almeida, Belmonte, Celurico da Beira, Covilhã, Figueira de Castelo Rodrigo, Fornos de Algodres, Fundão, Gouveia, Guarda, Manteigas, Meda, Penamacor, Pinhel, Sabugal, Ceia e Trancoso. São as autarquias envolvidas numa prova dividida em 3 etapas. A primeira tirada, de 192 km, parte da cidade da Meda e atravessa os concelhos de Pinhel, Trancoso, Figueira de Castelo Rodrigo, Almeida e Celurico da Beira, antes da chegada a Fornos de Algodres. A segunda etapa tem início no Sabugal e vai percorrer 174 km até ao Fundão, passando por Sortelha, Belmonte, Penamacor, Castelo Novo e Alpedrinha. A derradeira etapa, considerada a etapa rainha, começa em Gouveia e termina no centro da cidade da Guarda, no Jardim José de Lemos. Já a subida à Torre, de 2 mil metros, na Serra da Estrela, promete ser o ponto alto da competição e decisivo para a definição do vencedor, num percurso que inclui passagens por Manteiga, Covilhã e Ceia. E agora vamos ao desporto, outras modalidades. A edição é de João Cruz.
1: 8ª edição do Grande Prémio Internacional de Ciclismo Beiras e Serra da Estrela tem início hoje e vai percorrer 16 municípios da Beira Interior. Estradas exigentes, paisagem única e alguns dos cenários mais emblemáticos de Portugal. A primeira etapa, hoje, Meda-Forno de Algodra. Numa distância de 192 km e 800 metros. A segunda etapa, Sabugal-Fundão. A terceira etapa, Gouveia-Guarda. Ao longo de 3 dias, os ciclistas atravessam 16 municípios onde o desporto, a natureza se encontram em cada quilómetro. Amanhã realiza-se às 20 horas no estádio do Fontelo a Supertaça da Associação Futebol de Viseu entre duas equipas do mesmo concelho que durante o Campeonato de Divisão de Honra lutaram pelo título. A Associação Desportiva de Castro de Leira, Associação Desportiva Recreativa de Lamelas. A Festa do Futebol Distrital, a partir das 20, amanhã, no estádio do Fontelo.
0: João Cruz, no fecho deste bloco de notícias, aqui na sua Antena Livre.
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1: Olá a todos, que Deus abençoe. A mensagem do dia hoje é do salmista, Salmo 103, 13. Como um pai se compadece do seu filho, assim o Senhor se compadece dos que o temem. O temem. Você vem temendo os problemas, você vem temendo as notícias ruins que você recebeu. Não temas esse problema, não tema as notícias ruins. Se você é uma pessoa temente a Deus, se você se voltar para Ele, pode ter certeza que essas notícias que vêm para lhe abalar se tornarão em nada, em pó, em cinzas. Você recebeu uma má notícia, você ficou abalado, mexido. Mas se você se voltar para Deus, começar a temê-lo, ouvir a voz dele, obedecer. Talvez um dia, lá na infância, quando criança, você temia Deus, você levava as coisas de Deus mais a sério, mas o tempo foi passando e você foi ficando desacreditado de tudo. Parou de temer a Deus, mas passou a temer os problemas, as coisas da vida, que tem te sufocado, tem tirado a sua paz e até mesmo o seu sono. Mas se você quer a nossa ajuda, você pode agora mesmo nos contactar. 218-368-008, 218-368-008, ou você pode nos contactar pelo nosso WhatsApp, 963-057-396, 963-057-396. Não estamos falando de religião, mas sim sobre a palavra de Deus. Como um pai se compadece do seu filho, assim o Senhor se compadece dos que o temem. Salmo 103, 13. Que Deus abençoe, forte abraço e até lá.
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4: 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Boa tarde. São 17 horas.
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0: Caetano, então, mas abre a tasca ou não abre?
1: Espere só mais um minuto. Deixe-me ali buscar a chave, que eu abro isto já no instante. Já dá aí de beber às suas goelas, a massa de matar essa maldita.
0: Ai, essa maldita que agora vamos morrer tanto, agora quando aos pés das 5 é bota acima, bota abaixo, é bota tudo quanto tu puderes.
1: Ele interessa que seja cheio, está a perceber, não é?
0: Ai, uma rana, que ele até gosta de compuito, vamos lá! A gente vai ouvir aqui o Maninho Choraiva, não é?

0: Boa tarde, Paulo Sarai.
1: Ora, 10 minutos depois das 5 da tarde, seja bem-vindo, cá estamos, porque a partir de agora, como sempre, é só entrar para dentro.
2: Está toda aberta, que maravilha!
1: Porque entrar para fora deve custar um bocadito mais. Portanto, venha daí, é a Tasca da 5 que está certamente à sua espera.
3: Está toda escancarada.
1: É só entrar, está um dia tão bonito. Arreia a cerveja. Arreia a cerveja. Vem, Leonardo, canta para nós. No início da Tasca. Bem

0: coisa gostosa. Arreia a cerveja que está calor pra caramba. Arreia, que maravilha. E se for bem fresquinha, se for daquela preta, também vai, porque eu adoro, adoro, adoro cerveja preta. Aí está, porque eu também sou assim, gosto de ver coisas de várias cores. Assim parece um arco-íris lá por dentro. Muito bem. Vamos lá abrir a tasca. Aí está, os garrafões têm que ser abertos. Então aí está.
1: Saco, saca, agulhas, abre o garrafão. E vai fazer uma festa.
0: Para a semana, é a última semana de tasca. Depois a tasca vai de férias, como sempre.
1: Sem vinho não presta.
0: Eu sei, você vai ter saudades e sede. É assim a vida.
1: E vai fazer uma festa.
0: Até às 6 da tarde. Vamos lá enviar SMS, mensagem para o WhatsApp. 933454994 933454994. Pode sugerir algumas para eu passar por cá na tasca, se eu puder passo.
1: 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Viver sem vinho na festa.
0: Ora bem, a gente viver sem vinho, até que vivo, não é a mesma coisa? Até às 6 da tarde. Está garantida. Vamos buscar petiscos, porque hoje não temos nada para petiscar. Temos que ir buscar.
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0: Ora, 15 minutos depois das 5 da tarde, por favor, chamem a polícia, porque isto está cada vez pior, hein?
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0: Ainda vais ficar mais, querida. Deixa-te estar aí até às 6 que tu vais ver.
3: Estou abesbílica.
0: Já ouvi, também não sou surdo. Que coisa. Pronto.

0: preparem-se então para um grande tema, um tema que tem uma cultura fantástica e mais, e não deixa ninguém morrer à fome, porque o tema é lindo, tem aqui uma letra fantástica e um título sugestivo. O tema chama-se Come Come é Periquita. Vamos lá embora. Coisas boas que eu trago para a Tasca.
1: Sou boa, não sou?

0: Ora aí está, Come Come Periquita, que grande canção, que grande momento. É o que eu digo, nós somos danados para o churrasco. O que é que nós vamos fazer?
1: Está tudo aberto.
0: Claro que sim, é só entrar, faça o favor, se há sabor. Isto...

0: Ora, agora pode ligar 232-60-1071, 232-60-1071, que eu quero tanto falar consigo. Acredite, é só ligar. Venha daí, 232-60-1071, linha aberta. Vamos buscar mais ali uns petiscozinhos.
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0: Vamos lá ligar agora, 232-60-1071, 232-60-1061. Vamos já à Tasca 1.
2: Tasca 1.
0: Ora, a dança do Xenhanhan, Albatroz, a pedido do Diogo de Abraveses.
3: Ui, que bom!
0: Então não é bom ouvir o Xenhanhan? Uma maravilha, uma maravilha. Então, boa tarde.
4: Ora, boa tarde!
0: Oh, Ana Isabel. Quer dizer, não ligou de manhã para ligar agora, certo?
4: Porque eu também não sabia que ele ligava para aí.
0: Ah, muito bem. Olha, mas pode cantar. Como periquita.
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0: Que atenção, esta canção, acredite, isto vai fazer um sucesso danado. Um sucesso daqueles. Está bem, Ana?
4: Está bem.
0: Portanto, até aposto que logo à noite o Norberto vai cantar.
5: Como periquita.
0: Isto são canções que entram no ouvido logo. Uma maravilha, estas canções a sério, luxo.
6: Ai, que horror.
0: Oh menino, deixa-te ser parvo, deixa-me falar aqui com a Ana, se achas agora pode ser. Ora, vai dedicar para quem esta canção tão linda do Albatroz?
4: Tenha um bom fim de semana para a minha irmã Paula.
0: Não, para a irmã Paula não é preciso.
4: É que ela é uma boa rapariga.
0: Senhor, também conhece outra irmã Paula.
4: É a minha mãe preferida.
0: Ainda bem, e mais?
4: E para o meu irmão, para o Júlio, aqui para o marido e para ti, tenha um bom fim de semana.
0: Está tudo entregue?
4: Tudo.
7: Ela!
0: Pronto, um beijinho até domingo, bom fim de semana.
4: Vá, bom fim de semana.
0: Obrigado, Ana. Ai, esta é Ana, ai, esta é Ana, meu Deus, meu Deus.
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0: Por acaso ontem ouviram-se para aí alguns bufos, ouviram, sim senhor. É a vida. Então, boa tarde. Quem é o menino mais lindo? Ninguém quer falar comigo, vambora. É dança do Xenhanhan, Albatroz.

0: Ora está a música do Albatroz, o Xenhenhen. Ouve-se bem, ouve-se bem, ouve-se bem e canta-se melhor. Come, come, come, periquita.
1: Ai, ai, ai, com cuidado não complica.
0: Olha, quem sabe se hoje para o jantar. Nunca se sabe, nunca se sabe.
2: Eu achei você uma mulher muito bonita, viu?
3: Ai, muito obrigado.
2: Você não queria namorar comigo, não?
3: Ah, infelizmente eu não posso namorar com você.
2: Mas por quê?
3: Porque eu sou lésbica.
2: Mas você pode ser meu marido.
0: Opa, é sério. Vocês têm que pensar duas coisas. Aqui na Tasca, nós arranjamos remédio para tudo.
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0: Ah, Backstreet Boys para escutar hoje na Tasca da 5.
5: Se eu quiser tomar um café contigo.
0: Só depois das 6, quando eu fechar o estabelecimento, está bem, querida? Pronto, está bem. Oh, Sandra, boa tarde.
6: Boa tarde, em primeiro lugar estou eu.
0: Exatamente, primeiro, Sandra, ninguém vai tomar café comigo.
6: Claro.
0: Portanto, olha, mas deixa-me dizer-te, isto é verdade. Quem teve a culpa de pessoal que ligou de manhã não entrar agora? Quem é que teve a culpa?
6: Femina.
0: A Marina e a Irene. Foram as duas.
6: Agora, já está.
0: Agora já está, não há nada a fazer. Mas elas tiveram a culpa dos ouvintes que ligaram de manhã depois das 11 não poderem ligar agora.
6: O que está mal, não é?
0: O que está mal. Aliás, ainda mesmo assim, ainda vem para aqui alguém dizer: ah, mas ela acertou o primeiro nome, Maria. Não interessa. Não acertou o outro.
6: O principal.
0: Que era Glória. Se fosse dissesse Maria Glória, entrava, claro que sim. Aí vais concordar comigo que entrava.
7: Se eu morresse, tu casavas-te outra vez.
0: Então, claro que sim. Então ia ficar viúvo. Eu com 38 anos viúvo.
6: Oh, não, nada disso.
0: Aí vais concordar comigo, era mal empregado.
6: Pois, mas também não te faltava. Isso aí era uma fila delas atrás de ti.
8: Beba de burro!
0: Sério.
6: Eu a elogiar, tive outra putraça a maltratar, já vi.
0: Sério. Como, piriquita. Eu fico maluca com esta, é sério. Ai, doidão, fico doidão com isto. Ó, Sandrinha.
6: Sim.
0: Vais dedicar para quem?
6: Vou dedicar a todos.
0: Não, dedicas à Marina.
6: A toda a gente da Tasca, com um beijinho ao fim de semana para todos.
0: Ah, sim, está bem. Quer dizer, não falaste nem na Marina nem na Irene, que elas não merecem, então.
6: E para ti, olha que te portes bem.
0: Achas que eu porto-me mal?
6: Cuidado com a periquita.
8: Come, periquita.
0: Atenção, mas deixa-me dizer-te que bem grelhadinha na brasa.
6: Coitado do bicho.
0: Com um bocadinho de piripiri por cima. Vai, Sandrinho.
6: Mas deixa-me ficar cá fora na gaiola, porque se a levas para dentro estás tramado.
0: Já vou ter que dar cabo da gaiola também.
8: O meu psicológico não dá mais.
0: Menina, tem calma. Espera pela tua vez. Eu vou-te explicar, é a malta que quer chegar aqui e quer ser de caminho atendida. E não pode?
6: Pode?
0: Tem que esperar pela vez.
6: Claro que sim.
0: Beijinho, até amanhã.
6: Beijinho,
0: até domingo.
6: Fim de semana.
0: É Deus, obrigadíssimo. Ai, pá, esta tasca era tão boa. Alberto!
9: Lá, olha.
0: É só para dizer duas coisas.
9: Diz.
0: Quem não apareceu em Gomirães foste tu. A minha carteira apareceu, está bem? Estava lá toda aberta em cima do palco.
9: Cheia de evento.
0: Está bem, cheia de ar e vento. É sério, come, periquita.
9: Não comes nada.
0: Então, deixa-me dizer-te que logo à noite vou comer periquita grelhada na brasa.
9: Maravilha. Vai.
8: Péssimo serviço.
0: Também tu? É sério. Esta malta, só está bem com muito más línguas,
9: É como o Paulo.
0: Alberto. Relaxa, Alberto, relaxa. Vais de cá para quem?
9: É para todo o auditório, para vocês aí, para quem estiver a ouvir.
0: Está tudo entregue, Alberto?
9: Está tudo.
0: E ligaste para quê? Para dar-se cabo de mim? Só para dar-se cabo de mim é a antena, não foi?
9: Está bem.
0: Para difamar o menino.
9: Sim, sim.
0: Oh, caramba.
10: Você prefere R$5 ou passar uma noite comigo?
0: Dá-me até ao fim da tasca para pensar. Um abraço, Alberto.
9: Tchau, bom.
0: Deus, obrigadíssimo. Backstreet Boys, para ouvir. 232-60-10-71.

0: Backstreet Boys a passar por cá. 232-60-10-71.
1: Ei, amor. Hoje você pode pedir o que você quiser.
0: Senhor.
2: O que eu quiser?
1: Uhum.
2: Tem certeza?
1: Sim.
2: O que eu quiser mesmo?
1: Sim, meu amor, pode pedir.
2: Posso ir pescar?
0: Boa, vai lá pescar.
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0: Ana Castela, a pedido do João Ferreira de Castelo Branco.
4: Quanto é que custa aqui o chá de limão?
0: Oh, o chá de limão hoje é preciso pagar, está bem? 20 aéreos. E mais, para aquelas pessoas que têm a voz embaixo, 35 euros, está bem? Pronto, só para avisar. Ah, pá, está tão feliz, da sério. Eu falei da periquita, ela ligou logo. Ó, oh, vozinha Maria, boa tarde.
5: Boa tarde, minha filhinha, boa tarde.
0: Saudades eu tinha suas, minha querida.
5: Também eu de ti, olha, não tu sabes onde é que eu estou.
0: É saber, meu amor, diga lá.
5: Ai, estou na praia.
0: Não me diga.
5: Ah, mas o Ambrósio, não podes ir para a praia, fica
0: maluco. Mas o Ambrósio assim queima o caracol.
5: Até, mas ele agora sabe o que é que ele fez.
0: É saber, é vozinho.
5: Com os binóculos, para ver mais perto.
0: Ah, portanto, então quero dizer, ele agora vê tudo em perfeitas condições, digo eu.
5: Pois, depois é aqui a tua vozinha que paga as taxas, meu filho.
0: Ah, quer dizer, ele faz coisas a pensar nas outras, não é verdade?
5: Estou muito
0: azarante. Ai, sei. Então, ó, vozinha, você deve estar quase a fazer 105.
5: Ai, já perdi o conto, meu filhinho.
0: Olha
5: que
0: sabe. Ah, olha, e diga-me lá uma coisa. Enquanto o Ambrósio olha para as outras, o que é que você faz?
5: Olha, entretenho-me a ouvir o rádio e a fazer anapros, meu filhinho.
0: Ai, vai, você gosta muito de costurar, gosta de pegar na agulha.
5: É como é uma outra, meu filhinho. Que diferença entre um bebê e uma camisa de lã, meu filhinho?
0: Sim, e então qual é a diferença?
5: Até, não sabes?
0: Não.
5: Até um bebê faz com um novelo. Com dois novelos e uma agulha, meu filhinho.
0: Sim.
5: E a camisa de lã faz com um novelo e duas agulhas.
0: Está bem.
6: Oh, velha desgraçada.
0: Oh, menino, trates assim a minha avó.
5: Ai, o malvado que está. Mal educado.
0: Mal educado? Bota mal educado nisso.
5: Sério? Olha, não lhe diz mais trotile.
0: Então, mas conto mais histórias, você não tem ligado, eu tenho tanta saudade de suas, meu coração assim não aguenta.
5: Sabes também, o mundo está frio, está calor, e as pernas também já não ajudam.
0: Ah, mas agora está calor, não se pode queixar com o tempo.
5: Pois, mas depois fico muito negra, pois é. O meu Ambrósio não gosta das coisas negras, ele quer apalpá-las.
0: Ah, ele não gosta da caixa negra. Ele cada vez que a encontra, não é? A caixa negra fica todo feliz.
5: É como a caixa dos aviões, meu filho.
0: É quase. Olha, por aqui tenho muita gente bonita. Olha, está por aqui a sua prima. Acho que está aqui a nossa prima também. Olha, gente que veio de longe para estar aqui comigo.
5: Até lá, e quando é que vais cá para baixo, meu filhinho?
0: Oh, vozinha, sabe que eu trabalho.
5: Pois, mas tu trabalhas demais. Eu gostava de cá ver embaixo no Algarve.
0: Ah, eu qualquer dia vou, que eu tenho muita saudade sua.
5: Olha, e traz o conjunto e fazemos aqui uma festa.
0: Ah, e você ainda é mulher, ainda é mulherzinha para dar assim um pezinho de dança.
5: Ah, eu antes gosto de pegar mais na moca do bombo.
0: gosta mais de pegar na moca do bombo.
7: O lugar da mulher é na cozinha.
0: Não, nem sempre.
5: É em todo lado, é mal.
0: Sempre. Então e diga-me lá mais.
5: Cozinha, na casa de banho, na cama, em todo lado.
0: É onde der?
5: É até onde apetecer, meu filho.
0: Exatamente, a voz. Ai, que saudades. Olha, e o que é que me conta mais?
5: Olha, sei-te tudo bom, meu filhinho. Agora vai as festas do verão. Tu trabalhas muito.
0: Claro que sim. Agora sou eu que vou tocar o bombo.
5: Ah, é.
0: Tenho que pegar eu lá naquilo que você disse, como é que se chama?
5: Ai, na moca do bombo.
0: Na moca.
7: O que me deixaste?
0: Está calado, estou a falar com a avó, sério. Mas, gente, olha, avózinha, um grande beijinho.
5: Ai, igualmente para ti, meu filhinho.
0: Gostei tanto de falar consigo. É sério.
5: Ah,
0: minha querida, é Deus.
5: É Deus,
0: olha aí o degrau. Cuidado. Ai, senhor, ela na praia e nós aqui a trabalhar, feito uns negros.
8: Nem na hora de morrer tenho paz.
0: Não. E vai-te contentando. Ó, Cristel, boa tarde.
4: Boa tarde, olha, aqui também já está calor.
0: Cada um tem aquilo que merece, Cristel. Olha, vais dedicar para quem esta canção bonita da Ana Castela?
4: É para si, Paulinho, para o seu grupo.
0: Sim.
4: E estou sempre atento na rádio para a minha família aqui, toda na Suíça, em Matada Vera e Negócio, e para o seu grupo e beijinho grande.
0: Obrigado, Cristel. Bom fim de semana. Até domingo.
4: Tá, bom fim de semana.
0: Aí está, Ana Castela, 232-60-1071. Faça o favor de ligar.

0: Ora está a música da Ana Castela. Vamos a ligar 232-6010-61. Então,
1: minha mandioca tá igual Wi-Fi, só funciona se tu chegar bem perto.
2: Então me conecta logo, que eu tô sem sinal faz tempo.
0: Senhor, senhor. Ai, meu Deus.
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0: Laura Pausini, para ouvir já a seguir.
4: Vocês homens são incríveis.
0: Muito obrigado, querida, muito obrigado. Eu fico tão feliz quando dão estes elogios à minha pessoa. Oh, Rosinha, boa tarde.
5: Boa tarde.
0: Olha, isto cada vez vai de mal a pior. Isto está cada vez pior, Rosinha.
5: Então porquê?
0: Porquê? Porque está toda a gente ansiosa. Ansioso que isto acabe. Porque essa para a semana é a última semana de Tasca.
5: Não, você é que está a vender as coisas muito caras. E depois o pessoal começa a fugir.
0: Malta, vocês agarrem-me. Vocês agarrem-me. Porque eu daqui a bocadinho eu viro a bicho. Porque é que as coisas aqui são quase dadas.
5: Não, você agora, está
0: Rosinha, olhe para mim. Um café normal, num café que abre às 7 da manhã e fecha à meia-noite, um café custa 1 euro, certo? Pronto. Esta Tasca só está aberta 1 hora. Eu tenho que faturar numa hora o que os outros faturam um dia inteiro.
5: Um dia inteiro.
0: Tá, só tenho que perceber isso.
5: Está bem.
0: Agora peça desculpa, se faz sabor. Desculpa.
5: Pronto. Eu peço muita desculpa.
6: Quando um homem te diz, vou-te dar tudo, tu acredita nele?
0: Acredita, sim, senhor. Acredita que é verdade e mentira. Bom, não há problema nenhum. Olha, Rosinha, o Pedro.
5: O Pedro está a ouvir a antena.
0: Está a ouvir. A grande homem.
5: Aqui é o pé de mim.
0: Aí está. É o que eu digo. É o que eu digo. A mulher é que manda. Vai nada. A mulher diz assim, Pedro, tens que ouvir a antena livre, tens que ouvir a antena livre.
7: Diga.
0: Agora, é ou não é Pedro?
7: É verdade, é.
0: E não há rádio melhor que esta.
7: Pois não, isso é verdade.
0: Pronto, agora a Mónica Sintra diz que não, diz que afinal havia outra, mas afinal não. Rosinha, vai dedicar para quem?
7: Oi, esta é boa.
0: Sim, e vai dedicar para quem, Rosa?
5: Olha, para o meu marido, para ti, com um bom fim de semana, e para todo o pessoal que se encontra a ouvir a Tasca.
0: Oh, que maravilha, até parece que já estou a ouvir o Pedro a cantar.
8: Come, come, cola periquita.
0: Ai, ai, ai,
8: com cuidado não complica.
0: Estou a dizer, ele vai aprender esta canção de trás para a frente, da frente para trás. Você vai ver, tu vais ser uma maravilha.
5: Vocês vais com cada um.
0: Eu? Eu não.
5: Isso é o vinho que é muito forte.
0: Não, vinho, menina, a gente não gosta que ninguém passe fome, por isso vamos fazer churrasco de periquita, que é muito bom.
5: Não, mas não é a fome, é o álcool. Está a subir à cabeça.
9: Minha senhora, pode tossir à vontade, ponha só a mão à frente.
0: Convém, convém. Ainda por cima com esta suspensão de poeiras, é preciso ter muito cuidado. Muito cuidado mesmo. Oh, Rosinha, obrigada pela brincadeira. Um beijinho.
5: Um beijinho e
0: um abraço aí para o Pedro.
5: Ok.
0: Adeus, obrigado. Então, boa tarde. Tínhamos aqui alguém, já não temos. Alguém desligou. O Manuel Marques desligou. É sério.

0: Ora, 5 horas e 51 minutos. Vamos lá ligar, tenho duas linhas disponíveis. Eu tinha por cá mais gente, mas como alguém de manhã não adivinharam o nome das pessoas que estavam do outro lado, na verdade, agora falta aqui gente para participar. É sempre assim.
1: O senhor casou por amor ou por interesse?
0: Foi por interesse, então o amor já se tinha ido embora há muito tempo. Coisa séria. Vamos lá, 232-60-10-61.
2: Bananinha.
3: Oi.
2: Você viu aquela vaca?
3: Ai, que vaca bonitinha.
2: Você viu o boi beijando a vaca?
3: Ai, eles estão brincando, se beijando, né?
2: Você não quer fazer a mesma coisa?
3: Será que a vaca deixa?
0: Toma cuidado com a vaca, Sasha.
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0: Ora, na Tasca 5, tenho aqui a música do Toy. Dá-me um beijo.
5: Mas se ela for, vai fazer aqui muita falta.
0: Então não vai, bota falta nisso. Ora bom, vamos a ligar então, que eu ainda tenho tempo para falar com mais alguém. 232-60-10-61. 232-60-10-61. Então boa tarde. Olha, desligaram, está a ver? Gente que não ficou contente comigo. 232-60-10-61. Então boa tarde. Tínhamos aqui alguém, também não temos. E deste lado também não. Mas não sei porque que a luz está farta de pescar. Sempre pesca, pesca. Eles olham para a direita, lá lá e lá lá. Então boa tarde.
6: Qual é que é o teu problema?
0: O teu problema? Oh, seu Carlitos.
6: Sim.
0: Está tudo bem aí pela Suíça?
6: Olha, vou aqui com a minha filha, fui à escola de português.
0: Acho muito bem. E ela, eu sei que ela se porta muito melhor que o pai, mas isso está. Isto está garantido.
6: Isso de longe.
0: Está garantido. Olha, já agora já puseste o instrumento a tocar?
6: Logo à noite.
0: Ah, logo à noite.
6: Vou agarrar na concertina.
0: Olha, não te esqueças de tocar aquela música do Gago.
6: Olha, foi abaixo.
0: Não foi nada, estou a ouvir.
6: Ah, não. Ah.
0: Olha, não te esqueças de cantar e tocar aquela música do Gago.
6: É, não me digas.
0: Aquela música do Gago, tens que aprender, está bem?
6: Quer dizer, eu toco isso, mas no teclado.
0: Pronto, pode, claro que sim, então é a ideia mesmo essa.
6: Mas está em Portugal, ainda não me trouxe. Olha, desde o ano passado, no verão, deixei-me em Portugal e ainda não mandei vir.
0: Eu vou tocar isso hoje à noite, no capa 800.
6: Vais treinar para amanhã?
0: Vou treinar para amanhã, no capa 800. Olha, vai para quem a música? Tenho que fechar isto.
6: Para todos os ouvintes e participantes. E aí para a nossa avózinha, que ainda está rija ali no Algarve.
0: Olha, o que eu gostei foi a gargalhada da tua filha. Adorei. Ah, grande. Grande menina. Abraço, bom fim de semana.
6: Um abraço, igualmente.
0: Deus, obrigado. Ora, já a seguir então a Cristina Ferreira, com a melhor hora do dia. Depois, o Arthur Matos às 9. Não pode perder o Expresso da Noite com o António Macedo. Fim de semana, amanhã, não pode perder. De regresso, Sintonia Livre, com o José Carvalho. Terra de Sonhos, sábados às 16 e domingo às 10 da manhã com a Susana Cristina. Os Marafados com o João Simão às 9 da noite de sábado. Jukebox com o António Ferreira às 10 da noite de sábado. Tarde desportiva, penso que este domingo ainda há. E depois não pode perder o domingo à tarde comigo, Paulo Saraiva, às 19. E logo a seguir, Filhos da Noite com José Luís Dias. Até segunda-feira às 9 em direto para mais um Olá Amanhã. Conto consigo desse lado. E também a Tasca está de regresso na próxima segunda-feira.
7: Ai. A fazer amor tudo era igual.
0: Quase, não é bem tudo, mas quase igual. Toy, dá-me um beijo. Bom fim de semana, sejam felizes. Amanhã há baile com um brinco ao baile no Tujal Sata. Apareçam.

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3: 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Boa tarde. São 18 horas.
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5: Bem-vindos, estas são as notícias na Antena Livre. A Direção-Geral de Saúde recomenda cuidados especiais perante a subida das temperaturas previstas até amanhã, com valores acima do normal para esta época do ano, sobretudo no interior e na região sul. A DGS lembra que estão previstos valores superiores a 35 graus em algumas zonas e temperaturas mínimas acima dos 20 graus em distritos no interior e do sul. O aviso surge depois do IPMA, do Instituto Português do Mar e da Atmosfera, ter alertado para a subida das temperaturas e para uma intrusão massiva de poeiras. A entidade sublinha que estes fenómenos se têm tornado mais frequentes, mas insiste que devem continuar a ser acompanhados com atenção. Situações de calor extremo não geram apenas desconforto, comportam também riscos para a saúde, requerendo uma resposta ativa por parte das autoridades, mas também um comportamento preventivo por parte dos cidadãos, refere a nota. Entre as recomendações deixadas à população estão a ingestão regular de água, mesmo sem sede, evitando bebidas alcoólicas e com cafeína, a permanência em ambientes frescos ou climatizados durante 2 a 3 horas por dia e a redução da exposição direta ao sol, em especial entre as 11 e as 17 horas. A DGS aconselha ainda o uso de roupa clara, leve e larga, chapéu, óculos de sol com proteção ultravioleta e protetor solar com fator igual ou superior a 30, renovado de 2 em 2 horas e depois de banhos na praia ou na piscina. As atividades físicas no exterior devem ser evitadas nas horas de maior calor. Já nas viagens de carro, a Autoridade de Saúde recomenda a escolha dos períodos menos quentes e lembra que ninguém deve permanecer dentro de viaturas estacionadas e expostas ao sol. A atenção deve ser reforçada junto dos grupos mais vulneráveis, como crianças, pessoas idosas, doentes crónicos, grávidas, trabalhadores no exterior e pessoas que vivem isoladas. As crianças devem beber água com frequência e permanecer em espaços frescos e arejados. As menores de 6 meses não devem estar expostas ao sol, direto ou indiretamente. Perante sinais de alerta, como suores intensos, febre, vómitos, náuseas ou pulsação acelerada ou fraca, a DGS recomenda o contacto com o SNS 24 através do 808-24-24-24 ou com o número europeu de emergência, o 112. A Feira Renascentista Terras de Algodres está de regresso para a sua 5ª edição a partir de hoje e promete transformar o centro histórico da aldeia de Algodres num autêntico cenário da época renascentista. Integrada na programação cultural das aldeias de montanha, a iniciativa convida visitantes e comunidade a embarcar numa viagem ao passado através de recriações históricas, animação de rua, cortejos, música e experiências inspiradas na época renascentista. Ao longo de 3 dias, o evento contará com lutas de espadas, espetáculos de fogo, danças e músicas de época, mercado tradicional, ofícios antigos e gastronomia típica da região, além de várias atividades dirigidas a toda a família. A organização promete ainda cortejos históricos pelas ruas da aldeia, recriações temáticas e um ambiente marcado pelos trajes e cenários inspirados no Renascimento. Segundo a divulgação do evento, a edição deste ano pretende proporcionar uma experiência única, cheia de cor, história

0: e animação, reforçando a valorização cultural e patrimonial da aldeia de Algodres e do Conselho de Fornos de Algodres. A entrada é gratuita e a organização desafia os visitantes a vestirem-se a rigor para integrarem o espírito da feira. O Festival Ceia Jazz and Blues regressa à Casa Municipal da Cultura de Ceia. Entre hoje e domingo, retomando o ambiente intimista do Cineteatro, após várias edições realizadas ao ar livre no Parque Verde do Centro de Interpretação da Serra da Estrela. A edição de 2026 reúne músicos e projetos ligados ao jazz contemporâneo, ao soul e improvisação, reforçando a identidade do festival enquanto espaço de descoberta artística, criação musical e aproximação de novos públicos ao jazz. O programa abre hoje às 21h30 com o compositor e contrabaixista André Carvalho, que apresenta Of Fragility and Impermanence, um trabalho marcado pela exploração da fragilidade, da melancolia e da escuta sensorial através da improvisação e da música contemporânea. Amanhã sobe ao palco Zubikila Spencer, com o espetáculo This Is Me, onde a artista cruza jazz, soul e sonoridades contemporâneas numa proposta inspirada nas suas raízes cabo-verdianas. A encerrar o festival, no domingo, às 15h30, atua Duarte Ventura Quinteto, liderado pelo vibrafonista Duarte Ventura, num concerto centrado na improvisação, liberdade criativa e transformação sonora. Além dos concertos, o festival estende-se também à comunidade escolar, através de uma parceria com a Escola Profissional da Serra da Estrela, levando o jazz às escolas e promovendo o contacto dos jovens com esta linguagem artística. Os bilhetes estão disponíveis na bilheteira da Casa Municipal da Cultura de Ceia e na Ticketline, com preços de 10 euros por concerto e 20 euros para o pack dos três espetáculos. Existem ainda descontos de 50% para portadores de cartão jovem municipal, cartão sénior municipal, pessoas com deficiência igual ou superior a 60% e pessoas em situação de desemprego. Vai hoje para a estrada uma das mais importantes competições do calendário velocipédico, com a realização da 8ª edição do Grande Prémio Internacional Beiras e Serra da Estrela. A prova, que vai atravessar os 16 concelhos da região, é organizada pela Associação de Municípios da Cova da Beira, num percurso superior a 550 km, ligando a Meda à cidade da Guarda. Até domingo, o pelotão, formado por 20 equipas, incluindo formações do ranking da União Ciclista Internacional, do UCI, com 7 países representados: Portugal, Espanha, Colômbia, Argélia, Roménia, Kosovo e Emirados Árabes Unidos. Vai sim passar pelos municípios de Almeida, Belmonte, Celurico da Beira, Covilhã, Figueira de Castelo Rodrigo, Fornos de Algodres, Fundão, Gouveia, Guarda, Manteigas, Meda, Penamacor, Pinhel, Sabugal, Ceia e Trancoso. São as autarquias envolvidas numa prova dividida em 3 etapas. A primeira tirada, de 192 km, parte da cidade da Meda e atravessa os concelhos de Pinhel, Trancoso, Figueira de Castelo Rodrigo, Almeida e Celurico da Beira, antes da chegada a Fornos de Algodres. A segunda etapa tem início no Sabugal e vai percorrer 174 km até ao Fundão, passando por Sortelha, Belmonte, Penamacor, Castelo Novo e Alpedrinha. A derradeira etapa, considerada a etapa rainha, começa em Gouveia e termina no centro da cidade da Guarda, no Jardim José de Lemos. Já a subida à Torre, de 2 mil metros, na Serra da Estrela, promete ser o ponto alto da competição e decisivo para a definição do vencedor, num percurso que inclui passagens por Manteiga, Covilhã e Ceia. E agora vamos ao desporto, outras modalidades. A edição é de João Cruz.
1: 8ª edição do Grande Prémio Internacional de Ciclismo Beiras e Serra da Estrela tem início hoje e vai percorrer 16 municípios da Beira Interior. Estradas exigentes, paisagem única e alguns dos cenários mais emblemáticos de Portugal. A primeira etapa, hoje, Meda Fornos de Algodres. Numa distância de 192 km e 800 metros. A segunda etapa, Sabugal Fundão. A terceira etapa, Gouveia Guarda. Ao longo de 3 dias, os ciclistas atravessam 16 municípios onde o desporto, a natureza, se encontram em cada quilómetro. Amanhã realiza-se às 20 horas, no estádio do Fontelo, a supertaça da Associação Futebol de Viseu entre duas equipas do mesmo concelho, que durante o Campeonato da Divisão de Honra lutaram pelo título. Associação Desportiva de Castro de Deira, Associação Desportiva Recreativa de Lamelas. A festa do futebol distrital a partir das 20 amanhã, no estádio do Fontelo.
0: João Cruz, no fecho deste bloco de notícias, aqui na sua Antena Livre.
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1: Olá, olá, boa tarde, muito bem-vindos à melhor hora do seu dia. Vamos lá regressar a casa na mesma sintonia da Antena Livre de Gouveia. Estamos juntos em 89.6 FM, sou a Cristina Ferreira. E por aqui passam as melhores músicas e está a par de tudo o que se passa pela região, pelo país e até pelo mundo. Tudo o que precisa de ouvir é aqui na sua Antena Livre. Faça o seu clique rápido nas nossas redes sociais. Estamos no Face e no Instagram, mas também em www.896fm.pt. Deixemos-nos de conversas. Vamos às primeiras músicas do programa de hoje. Soraya Ramos com Nha Terra e depois Micael Carreira e Thierry Natina. Até já. Bom final de tarde.

0: Quanto ao tempo, está calorzinho, não é? E as poeiras também estão bem concentradas, andam aí pelo ar e vão manter-se pelo menos até amanhã. Esta é a previsão do IPMA. A concentração de poeiras no ar provenientes do norte de África mantém-se, associadas também às temperaturas acima da média para esta altura do ano. É então aqui favorável ao transporte de poeiras em suspensão e a situação merece recomendações por parte da DGS para que as crianças, idosos, pessoas com problemas respiratórios crónicos e até doentes cardiovasculares que permaneçam em casa sempre que possível e isto é uma recomendação que deve levar a efeito até amanhã. As temperaturas máximas registam uma subida acentuada que deverão variar entre os 30 e os 35 graus, apesar de que há por aqui a indicação de algumas localidades poderem chegar aos 37. Portanto, é assim, se puder ficar em casa, ao fresquinho e sem poeiras, isso é que é qualidade de vida. Se não, se tiver que sair, resguarde-se, olha, leve uma máscara, leve também, olha, o guarda-chuva, porque esse protege, tanto na chuva, como agora, no sol mais intenso. Avançamos e vou falar sobre o dia de hoje. Fique por aí.
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0: E que celebramos nós hoje? Santa Rita de Cássia nasceu em 1381. Diz a história que Santa Rita, ou a Santa dos Impossíveis, como era conhecida, após muitos martírios e perdas na sua vida, rezou e pediu a Deus a graça de se tornar uma irmã no convento das Agostinhas de Cássia. Apesar da recusa que recebeu, ela foi conduzida milagrosamente ao interior deste convento, que se encontrava fechado. Quando as freiras se aperceberam do sucedido, elas acolheram-na prontamente. Rita viveu uma vida de austeridade, realizando muitos prodígios no convento, popularizando-se na Igreja Católica como a santa a quem se recorre no momento do desespero. É a santa padroeira dos doentes, das causas impossíveis e das mães, costumando estar representada com um espinho cravado na testa, com rosas e com crucifixos. Por cá, a fama de Santa Rita percorreu, claro, todo o mundo e chegou a Portugal, e especialmente em Ermesinde, onde se realiza uma procissão e uma feira popular ligada a esta santa. A Romaria da Santa realiza-se no segundo domingo de junho de cada ano, na Igreja de Santa Rita e na Avenida Duarte Pacheco.

0: São 18h32, avançamos, fazemos umas compras rápidas e logo depois voltamos com sugestões de agenda. E já daqui a pouco, fico por aí também, porque atualizamos o Pulsar Económico, as últimas em desenvolvimento em 89.6.
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0: Tem a agenda à mão? É que vai dar jeito. Então é assim, este fim de semana, Celurico da Beira está a celebrar o feriado municipal em homenagem à Sacadura Cabral, filho da terra, que nasceu a 23 de maio de 1881. Do programa de comemorações, hoje ainda vai ter lugar a apresentação do livro Teatro, Performance e Comunidades, de Alexandre Sampaio, no Centro Cultural, a partir das 21h30. Amanhã, nos Passos do Conselho, Hastear da Bandeira. Depois, segue-se na Praça Sacadura Cabral a sessão solene, com homenagens e distinções, a apresentação do Parque Escorial e o Porto de Honra. À tarde, no Salão Nobre, a apresentação da publicação municipal Inventário Hereditário de Celurico da Beira. Depois, no Lar de São Francisco, às 15h30, o exercício Sacadura 26, é um simulacro, e à noite, às 21, a inauguração da exposição Grandes Viagens Aeronáuticas dos Portugueses no Museu do Ar. Meia hora depois, no Centro Cultural, concerto Dialogues da Orquestra de Cordas de Gouveia com o solista Mauro Martins. Dia 24, visita guiada. A partir das 15, Pedras que Falam com Paulo Duarte de Almeida e a Associação Heridas. Portanto, Este é o programa resumido da celebração do feriado municipal este fim de semana em Celurico da Beira. O município de Aguiar da Beira vai promover um concerto com a banda Carapaus de Corrida amanhã, 21h30, no Centro Cultural de Aguiar da Beira. Uma proposta que é uma aposta do município na cultura e na animação dos fins de semana para aqui reunir todos à volta da cultura. A entrada é gratuita. A Expodão em Carregal do Sal prossegue e deixa-me olhar aqui para o programa. Hoje à noite, com a atuação da Orquestra em Festa, amanhã são os Táxi, que trazem a sua chiclete, e no domingo é Sons da Filarmónica. Portanto, esta é a Expodão: indústria, comércio, agricultura, florestas, artesanato, produtos endógenos, gastronomia e animação. Está a acontecer este fim de semana em Carregal do Sal. São algumas das ideias que lhe deixo para preencher da melhor maneira o seu fim de semana, mas há outras propostas. Basta fazer o seu clique nas redes sociais da Antena Livre de Gouveia. Está lá tudo.
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11: O consumo de gasóleo e GPL registou uma quebra acentuada com o aumento dos preços. É o destaque desta edição do Pulsar Económico.

abril, o consumo de combustíveis em Portugal registou uma quebra acentuada, impulsionada pela subida dos preços. Segundo os dados da entidade reguladora dos serviços energéticos, a queda mais expressiva foi verificada no gás de petróleo liquefeito, com o consumo a afundar 36% face ao mês anterior. O gasóleo também sofreu uma forte redução, ao cair 17,4%, enquanto na gasolina a diminuição foi de quase 7%. A pressão sobre os consumidores manteve-se no mês seguinte, com os preços a continuarem elevados em maio, período em que a gasolina ultrapassou a fasquia dos 2 euros por litro e o gasóleo fixou-se em torno dos 1,95 euros. Esta acentuada quebra na procura, em especial a do gasóleo, está a gerar forte apreensão no setor. Para a Associação Nacional de Revendedores de Combustíveis, o abrandamento do consumo de gasóleo é considerado um indicador particularmente preocupante por ser um reflexo negativo do estado da economia real e não apenas uma mera variação do consumo dos particulares. Em sentido inverso a esta travagem nas estradas, encontra-se a aviação, onde os consumos foram positivamente alavancados pelo aumento contínuo do tráfego de passageiros nos aeroportos portugueses entre março e abril. O preço do cabaz alimentar, monitorizado semanalmente pela Deco Proteste, custa agora 258,83 euros, menos 1,58 euros do que na semana passada. Trata-se da segunda semana consecutiva em que foi observada uma descida do preço do cabaz alimentar e surge depois de ter atingido valores recorde nas semanas anteriores. Apesar desta recente tendência de alívio nos supermercados, o custo dos bens alimentares continua significativamente mais alto do que no arranque do ano. Contas feitas, mesmo com estas duas semanas consecutivas de descidas, os portugueses ainda pagam atualmente mais 17 euros para comprar exatamente os mesmos produtos do que pagavam no início de 2026. Em Portugal existem atualmente cerca de 7 milhões de cartões de crédito em circulação. No entanto, os dados revelam que metade destes cartões não registra qualquer dívida associada, o que sugere que uma grande proporção dos consumidores portugueses prefere não recorrer a esta via de endividamento ou liquida a totalidade dos saldos antes do pagamento de juros. Apesar deste lado positivo, a outra metade da população que recorre a esta modalidade enfrenta uma fatura elevada. Os cartões de crédito com saldo devedor apresentam uma dívida média superior a 1.000 euros por utilizador. Perante este cenário, o Banco de Portugal tem deixado alertas sobre os custos significativos associados a esta forma de financiamento, destacando que as taxas de juro aplicadas a este crédito podem ir até aos expressivos 19%. A Autoridade Tributária e Aduaneira emitiu um alerta aos contribuintes sobre a circulação de mensagens fraudulentas via e-mail e SMS relacionadas com falsos reembolsos de impostos. Através de uma publicação nas redes sociais, as finanças apelam à atenção da população para ter cuidado com e-mails e SMS falsos que procuram enganar os cidadãos utilizando o pretexto de supostas devoluções financeiras. No mesmo aviso, as finanças sublinham que os contribuintes não devem, em caso algum, seguir as instruções ou efetuar as operações solicitadas nestas comunicações enganosas. Como medida de prevenção e proteção adicional, a Autoridade Tributária recomenda ainda a leitura do folheto informativo sobre segurança da informação que se encontra disponível no Portal das Finanças para ajudar os cidadãos a identificarem e protegerem-se contra este tipo de burlas informáticas. O fenómeno de spoofing, uma técnica de burla que consiste na falsificação de elementos de identificação, como é o caso do número de telemóvel, está a aumentar de forma bastante significativa em Portugal. A prática traduz-se frequentemente em situações onde os utilizadores recebem contactos de números desconhecidos a afirmar que estão a devolver uma chamada ou recebem chamadas manipuladas para parecerem de identidades legítimas. Segundo a Anacom, a própria entidade que chegou a ser visada por esta prática, as queixas pararam, tendo o regulador recebido 75 solicitações diretas relativas a spoofing logo no primeiro trimestre de 2026, uma subida muito expressiva face ao mesmo período do ano passado. Face a esta ameaça crescente, a recomendação central é a adoção de uma postura de alerta máximo, devendo o utilizador desligar de imediato a chamada caso note qualquer comportamento suspeito ou pedidos de informações pessoais e transferências financeiras. Se cair numa destas fraudes, recuperar o dinheiro
dinheiro ou a identidade pode ser um processo moroso, por isso é fundamental formalizar queixa nas autoridades policiais e contactar rapidamente as respectivas instituições bancárias para tentar travar a fraude, enquanto se discute a necessidade de mais ferramentas legais para as operadoras poderem atuar.

E no final de tarde, por aqui na melhor hora do seu dia, nesta sexta-feira, acho que vai gostar do que vem por aí. Acho não, eu tenho a certeza. É música nova, está de volta Lian Cruz. Ele traz Voltar para a Ilha. Olha, esta música faz-me lembrar aquele sketch, sabe? Eu não, eu não quero voltar para a ilha. Eu vou voltar para a ilha. Lian Cruz está assim de volta em 2026 e Badocha com Quero. Ah, pois, volta, meu bem. Volte aqui para nós e aproveite e dance, cante e tenha um fim de semana fantástico. Depois destas duas músicas, venho falar de trânsito. Fique por aí, faça uma boa viagem. 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

0: Tem a agenda à mão? É que vai dar jeito. Então é assim, este fim de semana, Celurico da Beira está a celebrar o feriado municipal em homenagem a Sacadura Cabral, filho da terra, que nasceu a 23 de maio de 1881. Do programa de comemorações, hoje ainda vai ter lugar a apresentação do livro Teatro, Performance e Comunidades, de Alexandre Sampaio, no Centro Cultural, a partir das 21h30. Amanhã, nos Passos do Conselho, o Hastear da Bandeira. Depois, segue-se na Praça Sacadura Cabral a sessão solene, com homenagens e distinções, a apresentação do Parque Escurial e o Porto de Honra. À tarde, no Salão Nobre, a apresentação da publicação municipal Inventário Hereditário de Celurico da Beira. Depois, no Lar de São Francisco, às 15h30, o exercício Sacadura 26, é um simulacro, e à noite, às 21, a inauguração da exposição Grandes Viagens Aeronáuticas dos Portugueses no Museu do Ar. Meia hora depois, no Centro Cultural, concerto Dialogues da Orquestra de Cordas de Gouveia com o solista Mauro Martins. Dia 24, visita guiada. A partir das 15, Pedras que Falam com Paulo Duarte de Almeida e a Associação Heridas. Portanto, este é o programa resumido da celebração do feriado municipal este fim de semana em Celurico da Beira. O município de Aguiar da Beira vai promover um concerto com a banda Carapaus de Corrida amanhã, 21h30, no Centro Cultural de Aguiar da Beira. Uma proposta que é uma aposta do município na cultura e na animação dos fins de semana para aqui reunir todos à volta da cultura. A entrada é gratuita. A Expodão em Carregal do Sal prossegue e deixa-me olhar aqui para o programa. Hoje à noite, com a atuação da Orquestra em Festa, amanhã são os Táxi, que trazem a sua chiclete, e no domingo é Sons da Filarmónica. Portanto, esta é a Expodão: indústria, comércio, agricultura, florestas, artesanato, produtos endógenos, gastronomia e animação. Está a acontecer este fim de semana em Carregal do Sal. São algumas das ideias que lhe deixo para preencher da melhor maneira o seu fim de semana, mas há outras propostas. Basta fazer o seu clique nas redes sociais da Antena Livre de Gouveia. Está lá tudo.
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0: E estamos nos últimos minutos do nosso programa de sexta-feira. O que é que eu quero? Que tenha um fantástico fim de semana, que fique sempre que possível na nossa companhia, leve-nos até onde der, e já a seguir a nossa emissão prossegue por cá. Então vá, bom fim de semana, tchau, até segunda-feira.

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3: Olá. Hoje, dia 22 de maio, comemoramos o Dia do Autor Português. Esta data tem o propósito de homenagear o autor português, autor de escrita, de música, de todos aqueles que põem a sua sabedoria ao dispor dos outros. Destacamos aqui a importância no desenvolvimento da cultura, do ensino e do bem-estar de toda a comunidade. Partilhar este património cultural, de ensino, de fé e crença e de histórias de vida é algo que todos nós fazemos todos os dias. Por isso, todos somos autores, não só da nossa vida, mas também coautores da humanidade. Se assim for, e entendermos como tal a nossa vida, viveremos todos de uma forma mais feliz e mais entendida neste pedaço de terra. Pense nisto, já que este é certamente o lado bom da vida.
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2: 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São 19 horas.
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Leitão Viva, muito boa tarde, bem-vindos a esta Antevisão Desportiva, que era a Antevisão Desportiva, hoje o seu programa de desporto, porque a Antevisão hoje não vai haver, porque vamos só falar então da Taça Sócios de Mérito, que é o jogo que falta para acabar a época. Taça Sócios de Mérito da Associação de Futebol de Viseu. Mas isso é para falarmos mais daqui a pouco. Para já sabe que este é então o seu programa de desporto das sextas-feiras à noite. Para todos então, muito boa noite e está na hora do desporto.

0: isso mesmo, está na hora do desporto. O meu nome é Artur Matos e quero que saiba que é um prazer imenso estar na sua companhia. Entre as 7 e as 8 vamos falar de desporto e também do ciclismo. Das Meiras e Serra da Estrela, que hoje teve a sua meta final em Fornos de Alcântara. Daqui a pouco já vamos saber quem é que venceu. E as restantes duas etapas, uma para amanhã, outra para depois, dia 23 e dia 24. Mais uma vez, para todos, muito boa noite. Vamos falar também das obras que vão começar então no Municipal do Fontelo. Temos também aqui as palavras do Presidente da SAD, do Académico de Viseu, e também de João Azevedo, Presidente do Município de Viseu. Já para mais daqui a pouco, mas para já, vamos então só saber quem é que nos apoia no desporto, na Antena Livre, na Rádio Desporto das Bandas e também na Rádio Fornos de Algodres.
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0: É isso mesmo, Antena Livre Desporto, e já cá estamos e vamos então começar nesta nossa emissão de hoje. Eu primeiro com as palavras do presidente do Grande Viseu Futebol Sabe e depois, para finalizar, ouvir também o que disse João Azevedo, presidente do município de Viseu.
9: As Espero que sim, essa é a ideia. Depois, sabemos como é, não gosta ninguém de trabalhar aqui em Portugal, igual que na Espanha, igual que na Alemanha. Então tem que ser feito pelo menos em junho e julho, depois e... Mas também não faz mal, se é em setembro, 4 semanas mais ou menos, também não importa. É só hoje que a Câmara finalmente vai acompanhar as reformas e as melhorias das infraestruturas do Fontelo. Estou muito feliz e agradecido que a Câmara assuma esta responsabilidade, que foi sempre que tivemos a falar com a Câmara. Obviamente, em situação onde está na segunda liga, não havia tanta pressão, agora tem que ser, e ainda bem que seja assim, no momento certo. Nós vamos acompanhar mais a parte de dentro, acho que vamos fazer um novo relevado, por exemplo, porque para a primeira liga acho que compete ter um relevado em condições, e já depois de 5 anos e da forma que foi feita, precisa uma renovação, e seguramente vamos fazer algumas melhorias por dentro, sem balneares, visitantes e árbitros, tal qual, para que fique um Fontelo um pouco melhor, que não vai ser nunca um Fontelo novo, porque o Fontelo é o que é. Significante, como todos que estamos já feito, porque há são vários que fizemos, que nunca foi anunciado, a reforma dos balneários dos jogadores, que era de zero quase, completamente, e fizemos várias melhorias também, já significantes, nomeadamente a sala de imprensa, a academia e tal. Então já um investimento significante de 500, 600 mil já feito até agora, e vamos fazer provavelmente mais por aí, outra vez.
10: Outro tanto?
9: Acho que sim, não vale a pena poupar 50, 30 por aqui e por lá, se não queremos fazer as coisas de uma forma correta.
11: Foram as palavras do presidente do Académico de Viseu Futebol de Sade sobre as obras no Municipal do Fontelo, e agora vamos ouvir as palavras de João Azevedo, presidente da Câmara Municipal de Viseu.
12: Vamos lançar já um investimento de centenas de milhares de euros que vai proteger o estádio e os seus adeptos. Isto vamos fazer, lançar já os procedimentos para resolver já o assunto. Dentro do estádio já lançámos o procedimento para a recuperação da pala da bancada principal. Estamos em conversas com o Sr. Presidente da SAD e já temos um compromisso para haver aqui melhorias dentro do estádio. Vamos fazer melhorias também na zona da zona dos partners, dos acessos. Vamos colocar o Fontelo, dentro das suas limitações infraestruturais, como um estádio que nos honre a receber as equipas que vêm ao Fontelo.
11: Foram as palavras de João Zero, presidente do município de Viseu, acerca das obras do municipal do Fontelo. Aqui, agora vamos mudar de área, vamos mudar para o ciclismo, é isso mesmo, e hoje então correu a primeira etapa, do Grande Prémio de Ciclismo, o Prémio Internacional Beiras e Serra da Estrela, com Ivan Capo, venceu assim a primeira etapa, que terminou em Fornos de Algodão. Ivan Capo é então assim o primeiro camisola amarela deste Grande Prémio Internacional das Beiras e Serra da Estrela. Mas ainda faltam mais 2 etapas, é isso mesmo, amanhã, sábado, dia 23, a etapa vai começar no Sabugal às 11h15 e vai acabar então às 15h09, às 15h09 no Fundão. Depois, no domingo, vai começar às 11h15 da manhã também em Gouveia, em frente à sede ao edifício da Câmara Municipal de Gouveia, e vai terminar na Guarda quando forem 16h04. E então aí está terminado então este Prémio Internacional de Ciclismo das Beiras e Serra da Estrela. Vamos continuar com mais algumas notícias que temos então a nível do desporto, e vamos aqui para esta do NDS Futebol da Guarda. Campeonato Nacional Sub-17, 2ª Divisão. O NDS luta pela manutenção histórica no próximo dia 31. Disputa-se então assim a última jornada do Campeonato Nacional de Sub-17, com o NDS a receber o Futebol Clube Penafiel, num encontro decisivo onde a equipa depende apenas de si própria para alcançar o feito histórico, a manutenção no Campeonato Nacional, que seria a primeira vez que tal feito seria alcançado por um clube do distrito da Guarda. Agora vamos para os carros, para o desporto motorizado, onde Fábio Cruz e Gonçalo Cruz vão marcar presença no Rally Espumante do Dão em 2026, prova que decorre entre os dias 23 e 24, portanto, hoje e amanhã, 23 e 24 de maio, no Carregal do Sal, a competir com o número 6, a equipa apresenta-se determinada em mais uma edição de uma prova que promete muita emoção e espetáculo e muita adrenalina. É assim que se vai fazendo também o desporto, agora que o futebol está a terminar. Vamos aqui também dar os parabéns a um viziense, jogador natural de Viseu, com raiz em Salónica da Beira, distrito da Guarda, a representar o Al-Nassr, sagrou-se campeão na Arábia Saudita, juntamente com Cristiano Ronaldo, orientados por Jorge Jesus. Estou-vos a falar de João Félix. Um abraço para ele, parabéns pela conquista do campeonato da Arábia Saudita para este jovem que é viziense e com ligações com raízes em Salónica da Beira. Futsal feminino, segunda divisão, Viseu 2001, Remax Dinâmica. Os Pinhalenses, no pavilhão desportivo Cidade de Viseu, amanhã, a partir das 18h30, amanhã 23 de maio, este Viseu 2001 Remax Dinâmica, e os Pinhalenses, futebol, futsal feminino, também em Viseu, no pavilhão desportivo Cidade de Viseu, dia 23 de maio, às 18h30, portanto, amanhã, a partir das 18h30, no pavilhão desportivo Cidade de Viseu, este Viseu 2001, os Pinhalenses. É assim que se vai fazendo também o desporto aqui nesta região. E quanto ao desporto por hoje, é tudo também para dizer que hoje começa a Feira Renascentista em Algodres. É isso mesmo, em Algodres começa hoje a Feira Renascentista em Algodres. Já falámos do Grande Prémio Internacional Beira da Serra da Estrela e também no Campeonato de Portugal e do Campeonato de Sub-17. Vamos também ficar a conhecer, mais daqui a pouco, depois de um tema musical, vamos falar também da final da Taça Sócios de Mérito da Associação de Futebol de Viseu. Agora na música com Luís Portugal e a Ribeira. Pronto.

0: Ribeira foi a voz então de Luís Portugal. Vamos continuar agora com mais desporto, é isso mesmo. E vamos falar aqui também da Associação de Futebol da Guarda. O árbitro Aires Neves termina assim a sua carreira. O encontro de futebol de sub-14 entre o Sporting Clube Solivicense B e o União Desportiva Pinhalenses foi um bom espetáculo e de fim de temporada na Academia de Futebol, Associação de Futebol da Guarda. Face a isso, Aires Neves, com mais de 20 de anos em competição, decidiu assim finalizar a sua longa carreira de árbitro. Nesta partida, líder da equipa foi Mariana Cabral, com Margarida Inácio e Aires Neves como assistente. Um abraço para o Aires Neves, felicidades agora na sua nova vida, isso mesmo, de fora dos relevados. E um obrigado pelo que deu também à arbitragem aqui da Associação de Futebol da Guarda. Vamos então agora para Viseu e para a final da Taça Sócios de Mérito da Associação de Futebol de Viseu. O grande momento chegou no próximo sábado, dia 23 de maio, a partir das 20 horas, no Estádio Municipal do Fontelo, em Viseu, será palco da grande final Taça Sócios de Mérito da Associação de Futebol de Viseu, a Associação Desportiva Castro Daire e a Associação Cultural Desportiva e Recreativa de Lamelas. Duas equipas, um troféu e a promessa de um grande espetáculo de futebol até ao apito final. A entrada será gratuita mediante a apresentação de bilhete digital que deverá ser previamente registado através dos links disponibilizados pelos respectivos clubes nas redes sociais dos respectivos clubes. Atenção que a Associação Desportiva de Castro Daire e a Associação Cultural Desportiva e Criativa de Lamelas Futebol deverão então acompanhar os canais oficiais de comunicação dos respectivos clubes para obter os bilhetes correspondente à sua zona de adeptos. Entrada proibida a menores de 3 anos, público geral não afeto a qualquer clube, deverá também requisitar bilhete através do link que está também nas redes sociais da Associação de Futebol de Viseu. Os adeptos afetos a um dos clubes que ocupem setores destinados aos adeptos do clube adversário serão removidos dessa zona pela equipa de segurança e encaminhados para o setor destinado ao respectivo clube, caso existam lugares disponíveis no mesmo. Se não consegues estar presente, acompanhe também esta final em direto no canal do YouTube do Canal 11. Assim, a Associação de Futebol de Viseu deseja boa sorte a ambas as equipas e espera uma grande festa do futebol distrital vivida com paixão, respeito e fair play. Taça Sócios de Mérito da Associação de Futebol de Viseu vai pôr frente a frente então a equipa do Castro Daire e do Lamelas no próximo sábado, portanto amanhã, dia 23 de maio, a partir das 20 horas, no Estádio Municipal do Fontelo. É isso mesmo. Amanhã então, a partir das 20 horas, em direto no Estádio Municipal do Fontelo, esta partida, a final da Taça Sócios de Mérito da Associação de Futebol de Viseu, Castro Daire, Lamelas. Para acompanhar, caso queira acompanhar também com as imagens, no YouTube do Canal 11, a partir das 20 horas. Quanto ao desporto, estamos conversados. Vamos então só saber quem é que nos apoia no desporto.
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0: E pronto, são estes os apoios para o desporto na sua rádio, Antena Livre, Rádio Desporto das Beiras e Rádio Fora de Algodres. E agora, até às 8, nestes 19 minutos que faltam, então até às 8 da noite, vamos com a música, vamos com Matilde Jacob e Lua Cheia, para ouvir já a seguir.

A voz de Matias Damásio e esta matemática de amor. Estamos com 49 minutos então depois das 19 horas. Vamos a mais uma, já voltamos então para as despedidas.

se não te tenho a ti, a voz foi da Susana. Tema que estamos então a acabar de ouvir. Vamos às despedidas. Nos despedimos então por hoje. Quanto ao regresso, quanto ao desporto, está de regresso na próxima segunda-feira. Para todos, muito boa tarde, bom fim de semana e até a segunda. Terminamos com os Némanos. Fazer com ela é o tema que vai fechar esta emissão de hoje.

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1: 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São 20 horas.
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3: Bem-vindos. Estas são as notícias na Antena Livre. A Direção-Geral de Saúde recomenda cuidados especiais perante a subida das temperaturas previstas até amanhã, com valores acima do normal para esta época do ano, sobretudo no interior e na região sul. A DGS lembra que estão previstos valores superiores a 35 graus em algumas zonas e temperaturas mínimas acima dos 20 graus em distritos no interior e do sul. O aviso surge depois do IPMA, do Instituto Português do Mar e da Atmosfera, ter alertado para a subida das temperaturas e para uma intrusão massiva de poeiras. A entidade sublinha que estes fenómenos se têm tornado mais frequentes, mas insiste que devem continuar a ser acompanhados com atenção. Situações de calor extremo não geram apenas desconforto, comportam também riscos para a saúde, requerendo uma resposta ativa por parte das autoridades, mas também um comportamento preventivo por parte dos cidadãos, refere a nota. Entre as recomendações deixadas à população estão a ingestão regular de água, mesmo sem sede, evitando bebidas alcoólicas e com cafeína, a permanência em ambientes frescos ou climatizados durante 2 a 3 horas por dia e a redução da exposição direta ao sol, em especial entre as 11 e as 17 horas. A DGS aconselha ainda o uso de roupa clara, leve e larga, chapéu, óculos de sol com proteção ultravioleta e protetor solar com fator igual ou superior a 30, renovado de 2 em 2 horas e depois de banhos na praia ou na piscina. As atividades físicas no exterior devem ser evitadas nas horas de maior calor. Já nas viagens de carro, a Autoridade de Saúde recomenda a escolha dos períodos menos quentes e lembra que ninguém deve permanecer dentro de viaturas estacionadas e expostas ao sol. A atenção deve ser reforçada junto dos grupos mais vulneráveis, como crianças, pessoas idosas, doentes crónicos, grávidas, trabalhadores no exterior e pessoas que vivem isoladas. As crianças devem beber água com frequência e permanecer em espaços frescos e arejados. As menores de 6 meses não devem estar expostas ao sol, direto ou indiretamente. Perante sinais de alerta, como suores intensos, febre, vómitos, náuseas ou pulsação acelerada ou fraca, a DGS recomenda o contacto com o SNS 24 através do 808-24-24-24 ou com o número europeu de emergência, o 112. A Feira Renascentista Terras de Algodres está de regresso para a sua 5ª edição a partir de hoje e promete transformar o centro histórico da aldeia de Algodres num autêntico cenário da época renascentista. Integrada na programação cultural das aldeias de montanha, a iniciativa convida visitantes e comunidade a embarcar numa viagem ao passado através de recriações históricas, animação de rua, cortejos, música e experiências inspiradas na época renascentista. Ao longo de 3 dias, o evento contará com lutas de espadas, espetáculos de fogo, danças e músicas de época, mercado tradicional, ofícios antigos e gastronomia típica da região, além de várias atividades dirigidas a toda a família. A organização promete ainda cortejos históricos pelas ruas da aldeia, recriações temáticas e um ambiente marcado pelos trajes e cenários inspirados no Renascimento. Segundo a divulgação do evento, a edição deste ano pretende proporcionar uma experiência única, cheia de cor, história e animação, reforçando a valorização cultural e patrimonial da aldeia de Algodres e do Conselho de Fornos de Algodres. A entrada é gratuita e a organização desafia os visitantes a vestirem-se a rigor para integrarem o espírito da feira. O Festival Ceia Jazz and Blues regressa à Casa Municipal da Cultura de Ceia. Entre hoje e domingo, retomando o ambiente intimista do Cineteatro, após várias edições realizadas ao ar livre, no Parque Verde do Centro de Interpretação da Serra da Estrela. A edição de 2026 reúne músicos e projetos ligados ao jazz contemporâneo, ao soul e improvisação, reforçando a identidade do festival enquanto espaço de descoberta artística, criação musical e aproximação de novos públicos ao jazz. O programa abre hoje às 21h30 com o compositor e contrabaixista André Carvalho, que apresenta Of Fragility and Impermanence, um trabalho marcado pela exploração da fragilidade, da melancolia e da escuta sensorial através da improvisação e da música contemporânea. Amanhã sobe ao palco Zubikila Spencer, com o espetáculo This Is Me, onde a artista cruza jazz, soul e sonoridades contemporâneas numa proposta inspirada nas suas raízes cabo-verdianas. A encerrar o festival, no domingo às 15h30, atua Duarte Ventura Quinteto, liderado pelo vibrafonista Duarte Ventura, num concerto centrado na improvisação, liberdade criativa e transformação sonora. Além dos concertos, o festival está

0: Pense também à comunidade escolar, através de uma parceria com a Escola Profissional da Serra da Estrela, levando o jazz às escolas e promovendo o contacto dos jovens com esta linguagem artística. Os bilhetes estão disponíveis na bilheteira da Casa Municipal da Cultura de Ceia e na Ticketline, com preços de 10 euros por concerto e 20 euros para o pack dos três espetáculos. Existem ainda descontos de 50% para portadores de cartão jovem municipal, cartão sénior municipal, pessoas com deficiência igual ou superior a 60% e pessoas em situação de desemprego. Vai hoje para a estrada uma das mais importantes competições do calendário velocipédico, com a realização da 8ª edição do Grande Prémio Internacional Beiras e Serra da Estrela. A prova, que vai atravessar os 16 concelhos da região, é organizada pela Associação de Municípios da Cova da Beira, num percurso superior a 550 km, ligando a Meda à cidade da Guarda. Até domingo, o pelotão, formado por 20 equipas, incluindo formações do ranking da União Ciclista Internacional, do UCI, com 7 países representados: Portugal, Espanha, Colômbia, Argélia, Roménia, Kosovo e Emirados Árabes Unidos. Vai sim passar pelos municípios de Almeida, Belmonte, Celurita Beira, Covilhã, Figueira de Castelo Rodrigo, Fornos de Algodres, Fundão, Gouveia, Guarda, Manteigas, Meda, Penamacor, Pinhel, Sabugal, Ceia e Trancoso. São as autarquias envolvidas numa prova dividida em 3 etapas. A primeira tirada, de 192 km, parte da cidade da Meda e atravessa os concelhos de Pinhel, Trancoso, Figueira de Castelo Rodrigo, Almeida e Celurita da Beira, antes da chegada a Fornos de Algodres. A segunda etapa tem início no Sabugal e vai percorrer 174 km até ao Fundão, passando por Sortelha, Belmonte, Penamacor, Castelo Novo e Alpedrinha. A derradeira etapa, considerada a etapa rainha, começa em Gouveia e termina no centro da cidade da Guarda, no Jardim José de Lemos. Já a subida à Torre, de 2 mil metros, na Serra da Estrela, promete ser o ponto alto da competição e decisivo para a definição do vencedor, num percurso que inclui passagens por Manteiga, Covilhã e Ceia. E agora vamos ao desporto, outras modalidades. A edição é de João Cruz.
1: Oitava edição do Grande Prémio Internacional de Ciclismo Beiras e Serra da Estrela tem início hoje e vai percorrer 16 municípios da Beira Interior. Estradas exigentes, paisagem única e alguns dos cenários mais emblemáticos de Portugal. A primeira etapa, hoje, Meda Fornos de Algodre, numa distância de 192 km e 800 metros. A segunda etapa, Sabugal Fundão. A terceira etapa, Gouveia Guarda. Ao longo de 3 dias, os ciclistas atravessam 16 municípios onde o desporto, a natureza, se encontram em cada quilómetro. Amanhã realiza-se às 20 horas, no estádio do Fontelo, a supertaça da Associação Futebol de Viseu entre duas equipas do mesmo concelho, que durante o Campeonato de Divisão de Honra lutaram pelo título. A Associação Desportiva de Castro de Leira, Associação Desportiva Recreativa de Lamelas. A Festa do Futebol Distrital, a partir das 20, amanhã, no estádio do Fontelo.
0: João Cruz, no fecho deste bloco de notícias, aqui na sua Antena Livre.
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Depois das 10 seguidas, a música continua. 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Não percas a qualquer momento mais uma desta. 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
1: Olá a todos, que Deus abençoe. A mensagem do dia hoje é do salmista, Salmo 103, 13. Como um pai se compadece do seu filho, assim o Senhor se compadece dos que o temem. O teme. Você vem temendo os problemas, você vem temendo as notícias ruins que você recebeu. Não temas esse problema, não tema as notícias ruins. Se você é uma pessoa temente a Deus, se você se voltar para Ele, pode ter certeza que essas notícias que vêm para lhe abalar se tornarão em nada, em pó, em cinzas. Você recebeu uma má notícia, você ficou abalado, mexido. Mas se você se voltar para Deus, começar a temê-lo, ouvir a voz dele, obedecer. Talvez um dia, lá na infância, quando criança, você temia Deus, você levava as coisas de Deus mais a sério. Mas o tempo foi passando e você foi ficando desacreditado de tudo. Parou de temer a Deus, mas passou a temer os problemas, as coisas da vida que tem te sufocado, tem tirado a sua paz e até mesmo o seu sono. Mas se você quer a nossa ajuda, você pode agora mesmo nos contactar. 218-368-008. 218-368-008. Ou você pode nos contactar pelo nosso WhatsApp. 963-057-396. 963-057-396. Não estamos falando de religião, mas sim sobre a palavra de Deus. Como um pai se compadece do seu filho, assim o Senhor se compadece dos que o temem. Salmo 103, 13. Que Deus abençoe, forte abraço e até lá.
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Em abril, o consumo de combustíveis em Portugal registrou uma quebra acentuada, impulsionada pela subida dos preços. Segundo os dados da Entidade Reguladora dos Serviços Energéticos, a queda mais expressiva foi verificada no gás de petróleo liquefeito, com o consumo a afundar 36% face ao mês anterior. O gasóleo também sofreu uma forte redução, ao cair 17,4%, enquanto na gasolina a diminuição foi de quase 7%. A pressão sobre os consumidores manteve-se no mês seguinte, com os preços a continuarem elevados em maio, período em que a gasolina ultrapassou a fasquia dos 2 euros por litro e o gasóleo fixou-se em torno dos 1,95 euros. Esta acentuada quebra na procura, em especial a do gasóleo, está a gerar forte apreensão no setor. Para a Associação Nacional de Revendedores de Combustíveis, o abrandamento do consumo de gasóleo é considerado um indicador particularmente preocupante por ser um reflexo negativo do estado da economia real e não apenas uma mera variação do consumo dos particulares. Em sentido inverso a esta travagem nas estradas, encontra-se a aviação, onde os consumos foram positivamente alavancados pelo aumento contínuo do tráfego de passageiros nos aeroportos portugueses entre março e abril. O preço do cabaz alimentar, monitorizado semanalmente pela Deco Proteste, custa agora 258,83 euros, menos 1,58 euros do que na semana passada. Trata-se da segunda semana consecutiva em que foi observada uma descida do preço do cabaz alimentar e surge depois de ter atingido valores recorde nas semanas anteriores. Apesar desta recente tendência de alívio nos supermercados, o custo dos bens alimentares continua significativamente mais alto do que no arranque do ano. Contas feitas, mesmo com estas duas semanas consecutivas de descidas, os portugueses ainda pagam atualmente mais 17 euros para comprar exatamente os mesmos produtos do que pagavam no início de 2026. Em Portugal existem atualmente cerca de 7 milhões de cartões de crédito em circulação. No entanto, os dados revelam que metade destes cartões não registra qualquer dívida associada, o que sugere que uma grande proporção dos consumidores portugueses prefere não recorrer a esta via de endividamento ou liquida a totalidade dos saldos antes do pagamento de juros. Apesar deste lado positivo, a outra metade da população que recorre a esta modalidade enfrenta uma fatura elevada. Os cartões de crédito com saldo devedor apresentam uma dívida média superior a 1.000 euros por utilizador. Perante este cenário, o Banco de Portugal tem deixado alertas sobre os custos significativos associados a esta forma de financiamento, destacando que as taxas de juro aplicadas a este crédito podem ir até aos expressivos 19%. A Autoridade Tributária e Aduaneira emitiu um alerta aos contribuintes sobre a circulação de mensagens fraudulentas via e-mail e SMS relacionadas com falsos reembolsos de impostos. Através de uma publicação nas redes sociais, as finanças apelam à atenção da população para ter cuidado com e-mails e SMS falsos que procuram enganar os cidadãos utilizando o pretexto de supostas devoluções financeiras. No mesmo aviso, as finanças sublinham que os contribuintes não devem, em caso algum, seguir as instruções ou efetuar as operações solicitadas nestas comunicações enganosas. Como medida de prevenção e proteção adicional, a Autoridade Tributária recomenda ainda a leitura do folheto informativo sobre segurança da informação que se encontra disponível no Portal das Finanças para ajudar os cidadãos a identificarem e protegerem-se contra este tipo de burlas informáticas. O fenómeno de spoofing, uma técnica de burla que consiste na falsificação de elementos de identificação, como é o caso do número de telemóvel, está a aumentar de forma bastante significativa em Portugal. A prática traduz-se frequentemente em situações onde os utilizadores recebem contactos de números desconhecidos, a afirmar que estão a devolver uma chamada ou recebem chamadas manipuladas para parecerem de identidades legítimas. Segundo a Anacom, a própria entidade que chegou a ser visada por esta prática, as queixas pararam tendo o regulador recebido 75 solicitações diretas relativas a spoofing logo no primeiro trimestre de 2026, uma subida muito expressiva face ao mesmo período do ano passado. Face a esta ameaça crescente, a recomendação central é a adoção de uma postura de alerta máximo, devendo o utilizador desligar de imediato a chamada caso note qualquer comportamento suspeito ou pedidos de informações pessoais e transferências financeiras. Se cair numa

estas fraudes. Recuperar o dinheiro ou a identidade pode ser um processo moroso, por isso é fundamental formalizar queixa nas autoridades policiais e contactar rapidamente as respectivas instituições bancárias para tentar travar a fraude, enquanto se discute a necessidade de mais ferramentas legais para as operadoras poderem atuar.

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2: Não deixe que os seus problemas atrapalhem a sua noite. Fale com Deus e faça uma troca com Ele. Dê-lhe os problemas e deixe que Ele lhe dê a paz. A noite não é o fim do dia, é o começo do dia que vem. Tenham sonhos lindos, uma noite abençoada e o seu próximo dia marcado pela felicidade. Boa noite, bom trabalho, bom descanso, boa viagem. Se então qual for a forma em que nos seja ouvido, seja bem-vindo a mais uma edição do Expresso. Este então referente ao dia 22 de maio, é o 142º dia do ano e faltam 223 dias para o mesmo ano acabar. E é dia então de Santa Rita de Cássia, Santa Quitéria e também Santa Júlia, Virgem e Mártir. E vamos então dizer-lhe que depois das notícias ou do pulsar económico à hora certa com o Rui Anacleto, cá estamos eu, prontinhos, eu e a minha partner prontinhos para levar até assim mais uma edição do Expresso. E vamos lá então dizer-lhe que daqui a pouco vou pedir a sua colaboração pelo 23455-1397 e pelo móvel 9640-67212 e dizer-lhe então que estamos com 21 graus. Aqui por Gouveia, 22 para a Guarda, 24 para Pinhal, 23 para Freixneda, 24 para Ameda, 26 para Vila Nova de Foz Coa e também para Freixiel, 25 para o Peso da Régua, 22 para Sendim, 23 para Tabosa do Carregal, 22 para o Peso da Régua, 22 para Castro Daire, 20 graus. Para Moldes, 20 graus, para o Porto, 20 também, e ainda para Alcofre, Santa Cruz da Trapa, 21 graus, para Aveiro, 22 graus, para Nelas, 22, para Tábua, 22 graus, para o Luso, 23, para Cantanhede, 22, para a Figueira da Foz, 21, para Soura, 22, e Coimbra também, 22, e diz-lhe para Leiria e Pombal, 21, para Ferreira dos Ezas, 23, para Montes da Senhora, 25, para Castelo Branco, 26, para Fundão, 24, para Pampilhosa e para da Serra, 22, para Miranda do Couro, 21 e para a Lousa, 21 graus também. Bom, dadas então as leituras aí pela, que se fazem sentir aí pela região centro, promessa dos homens de tempo que provavelmente iremos ter para aí chuva durante a noite, olha, venha ela. Nós, por cá, já estamos prontinhos para receber. 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E vamos lá então dizer-lhe que vamos já começar esta edição do Expresso.
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2: E vamos lá então seguindo com Gilson Dor e da participação do Nanny Sherry, 7 Seconds. Venha por aí, estou à sua espera.

7 Seconds Away. E o Sam Dory ainda participação da Nana Cherry. Cá vamos nós prosseguindo com o Expresso. Vamos lá então para a primeira participação de hoje. E vamos lá então receber quem está do outro lado do telefone desta forma. Eu adoro isto. Esperei 7 segundos para poder fazer isto. Vamos lá então. E claro que, olhe, esteja onde estiver.

0: Então é assim que iniciamos. Oh, Feliz Vela, muito boa noite, parabéns.
1: Obrigada, Sr. António.
0: Então como é que está a minha amiga no seu dia de aniversário?
1: Estamos andando, um dia de cada vez.
0: Tem que ser um dia de cada vez, não é, minha amiga? É isso mesmo. Olha, diga-me então, vamos ouvir aqui, Portugal está doente. A quem é que quer dedicar?
1: Vou dedicar ao meu marido com um grande beijinho, para os meus três filhos, uhum, e para as minhas três noras e para os meus netinhos, que ainda agora estive a falar com eles, um beijinho para eles.
0: Muito bem.
1: Tudo de bom. Uhum. E vou dedicar a toda a família e amigos. Vou dedicar também aqui a algumas pessoas, que eu sei que depois vão falar em mim.
0: Muito bem.
1: Vai para a Aldina Rosa de Moquinho. E vai para a Dona Olga de Viseu, a Dona Rosalina. E vai também para a Madeira, para aquela família toda da Calhete.
0: Sim, sim.
1: E da Madeira.
0: Uhum.
1: Ruben de Sul de França.
0: Sul de França.
1: E vai também para Armando Trincoso, Armando Paiva. Dona Lola, as melhoras para ela, uhum, tudo de bom. Um beijinho. E vai também para Fernando Silva de Pombal, Lourdes de Guimarães, Ana Maria do Touro, Lucinda Costa, Vera Lúcia, Joaquim e sua esposa, a Maria
0: em Santa Apolónia.
1: De Santa Apolónia, uhum, um beijinho muito grande, tudo de bom. E vai também para a Dona Teresinha dos Queijinhos e para a Isabel Costa. Também, e Eduardo Mota, Isália de Fornos Algordes, e Maria Rosa, e Dona Irene também de Fornos Algordes.
0: Muito bem.
1: E para a sua irmã um beijinho, para si, Sr. António, um beijinho,
0: obrigada,
1: para a sua esposa também, e tudo bom, e faça uma boa viagem.
0: Igualmente,
1: tá bem,
0: olha, Deus queira que para o ano cá estejamos de novo para lhe cantar os parabéns, está bem, minha amiga? Até o ano.
1: É verdade.
0: Até o ano, sim, até a segunda-feira, se Deus quiser. Olha, um excelente
1: esta
0: resto de dia de parabéns, está bem?
1: Uma boa semana.
0: Muito obrigada, minha amiga. E até à próxima. Um beijinho para si e um grande abraço para o marido, está bem? E até à próxima, até à próxima. E vamos então agora aqui ao telefone de Lourdes Almeida, em Penacova. Muito boa noite.
2: Boa noite,
0: então, como é que está a minha amiga?
2: Está tudo, e o António Macedo e a família.
0: Ah, eu estou muito bem, minha amiga, estou muito bem. Estou aqui sentadinho, é claro, aqui atrás da minha mesa de trabalho, é uma maravilha. Olha, diga-me, e até nem está calor nenhum, ainda não liguei o ar-condicionado, mas não está calor nenhum.
2: Sim, está quente, está, mas estava um sol muito branco, olha, tenho meus olhos, até são tempos estão a arder.
0: Pois é,
2: olha. E está poeirado.
0: Pois é, e vamos lá então ouvir.
2: Estão limpinhos, ainda mais com isto pior.
0: Sim, sim, vamos então ouvir os Oliveirenses, e a quem é que quer dedicar, minha amiga?
2: Olha, vai para a filha, filhos, netos, vai para a Lucinda Costa, vai para a Rosa Maria da Figueira da Foz, uhum, que estou esquecido dessa senhora, vai para, uhum, a Fátima Gonçalves de Viana,
0: sim,
2: vai,
0: sim,
2: para a Cristina,
0: uhum,
2: vai
0: para,
2: para o resto, olha, vai para o resto, para o senhor Armando, vai para o resto dos ouvintes todos, e
0: muito
2: vai
0: bem
2: para o senhor Macedo, uhum,
0: muito obrigada,
2: para a Virgínia,
0: uhum,
2: para a filha e Gerro, olha, e a sua irmã, para o resto da família, pronto.
0: Muito obrigada, minha amiga.
2: E um bom fim de semana para
0: si também,
2: todos,
0: para si também.
2: Saúde para todos.
0: É que nós, pronto, precisamos, minha amiga. Olha, um grande beijinho para si, um abraço para o marido.
2: A gente entende saúde, já tem tudo.
0: Exatamente.
2: Minha casa há pouco.
0: Exatamente. Um grande abraço para si, para o marido. E um grande beijinho para si, está bem, de longe. E até segunda-feira, se Deus quiser, minha amiga. Até segunda-feira. Muito obrigada, muito obrigada. E vamos agora seguindo com Portugal está doente, pedida pela amiga Feliz Bela, na reta de Budiosa, em Viseu. De novo, e por vossa conta, 23455-1397 e o móvel 964-06-7212.

0: está doente. Carlos Sotelo pediu pela Feliz Bela na rede de Budiós em Viseu. E vamos lá então para os telefones e vamos agora começar aqui por Coimbra. Isabel Silva, minha amiga, muito boa noite.
1: Olá, Cantano, como vai? Tudo bem?
0: Tudo bem, minha amiga. E como é que
1: olha,
0: está, minha amiga?
1: Estou uma rica de Portugal, está doente.
0: Pois está mesmo doente. Olha, e diga-me então uma coisa, minha amiga. Vamos ouvir aqui o hino da amizade com o Quim Barreiros. A quem é que quer dedicar, minha amiga?
1: Olha, pode ser para o Sr. Fernando Silva, Sr. Manuel Pinta Silva, Dona Lucinda Costa, Dona Vera Lúcia, Sr. Herménio Paiva, Sr. Adérito Cardoso. Ai, quem é o Sr. Verde?
0: O Adérito Cardoso, sim, da Tocha, está correta, corretíssima.
1: O pai, o Sr. Mando Trancoso.
0: Sim, sim.
1: E vai para a Dona Rosa da Figueira.
0: Muito
1: para
0: bem.
1: Aquela família toda, uhum, da Madeira. O Sr. Joaquim, para a esposa.
0: Muito obrigada.
1: E vai para a Lola, para o Garcia.
0: Uhum.
1: E vai para a família toda do Sr. António.
0: Muito
1: um
0: obrigada,
1: grande beijo e um bom fim de semana.
0: Igualmente para si para também.
1: Tenha
0: um bom final de semana. Um grande beijinho até segunda-feira, se Deus quiser, minha amiga, está bem?
1: Obrigado.
0: E vamos dar o telefone, tenho amigo Herménio Paiva. Melo José Herménio, muito boa noite.
2: Boa noite.
0: Bom, como é que está o meu amigo?
2: Estou bem, e esse fim de semana ainda melhor.
0: Não vai trabalhar amanhã?
2: Não.
0: Ainda bem. Olha, meu amigo,
2: a patroa mandou-me ficar em casa.
0: Ah, ainda bem. Olha, diga-me então, quanta namera, quem é que vai dedicar?
2: É, para eu ouvir, para vocês aí, para o nosso amigo Carlos Ferreira no Luxemburgo.
0: Muito bem.
2: A nossa amiga Cristina, uhum, Ferreira, para todos os que me dedicam e para todos os que estão a ouvir, com um bom fim de semana.
0: Igualmente para si também, meu amigo, um excelente fim de semana. Aproveite então o fim de semana para descansar e até segunda-feira, se os quiser, está bem?
2: Até segunda-feira.
0: Até segunda-feira, Manico. Abraço, até segunda-feira, se Deus quiser. Vamos agora seguindo com o hino da amizade ao de longe. Não encontrei a música que pediu. Vamos lá então, juntamente com a Isabel Silva, ouvir o hino da amizade com o Quim Barreiros.

foi assim que estivemos a ouvir Kim Barreiros, Hino da Amizade, pedido então pela amiga Dolores, em Penacova. Juntamente foi também a Isabel Silva em Coimbra. Vamos lá então agora de novo para o telefone e vamos até Coimbra. Minha amiga Lola, muito boa noite. Então como é que está a minha amiga Lola? Muito bem. Olha e diga-me lá, então vamos ouvir aí a seu pedido Roberto Carlos, todas as manhãs, a quem é que vai dedicar a minha amiga? Até segunda-feira, minha amiga, se Deus quiser, está bem, Lola? Olhe que Deus lhe dê muita saúde e ajuda, e até a segunda-feira, se Deus quiser, está bem? Um abraço para o Paulo, outro para o António e para si um grande beijinho, está bem? Até a segunda-feira, se Deus quiser. E vamos então agora nós seguindo com, olha, tinha-me pedido o amigo Ruben Guantanamera de Julio Iglesias. Vamos ouvir aqui Guantanamera, mas sim com Deimi Russos. Vamos lá então. Olha, por lápis disse Ruben, é o amigo Arménio Paiva na Lousã. De novo aí por vossa conta 2345-51397 ou móvel 964-06-7212.

efeito assim que estemos a ouvir Guantanamera de Amy Russo, aqui no seu melhor. É também assim que nos vai deixar ficar a porta aberta para irmos de novo.

0: E foi então assim que estivemos a ouvir Guantanamera com Demi Rousseff. E vamos lá então para o telefone e vamos já a seguir saber para onde é que vamos. Vamos lá então para Santa Cruz. A minha amiga Rosalina, muito boa noite.
1: Boa noite, Sr. António, e todos os ouvintes e participantes.
0: Então como é que vai o tempo por aí, minha amiga?
1: Oh, estou a dizer que está nevoado, pode ser que chuva.
0: Pode ser que venha um chuvisco. Um chuvisco, chuva não virá muita. Olha, e penso que não será para isso. Olha, diga-me então, lá longe onde o sol castiga mais com o Paco Bandeira, é quem é que vai dedicar, minha amiga?
1: Vai para os nossos amiguinhos e amiguinhas todos, só me esquecer de algum, está tudo incluído. Era para os senhores da Madeira, o senhor Praça Nova, o senhor José Abreu, a dona Maria e o senhor Joaquim, a Taprona, a dona Lola e o filho, a dona Bela Lúcia e a filha, e a Paris, o senhor Fernando Pombal, o senhor Hernando da Abeira,
0: muito bem,
1: a dona Terezinha, e muitos parabéns para a dona Feliz Bela,
0: pois
1: porque
0: é.
1: além de ser bebê, correu muito, ganhou a camisola amarela.
0: Pois foi.
1: E mais para a dona Ana Maria do Doutor,
0: tá
1: e
0: para
1: o senhor Eduardo Mota, e para toda a gente que está
0: muito
1: a ouvir,
0: bem.
1: Não sei se deixei alguém para trás, e para ti, para a sua filha,
0: muito obrigado, minha amiga.
1: Nana, e que tenham todos um bom fim de semana, e até segunda-feira.
0: Olha, até segunda-feira, um excelente fim de semana para si e para o marido, um grande abraço, tudo bom, um grande beijinho para si, até segunda-feira, minha amiga, até segunda-feira, se os quiser. E vamos então aqui ao lado, onde tem a amiga Ana Maria. Ana Maria, muito boa noite.
2: Boa noite, Sr. António Macedo.
0: Então como é que está a minha amiga?
2: Eu estou bem, já estou em cima dela.
0: Pois faz muito bem. Olha, e diga-me então, quer ir junto com Lá Longe Onde o Sol Castiga Mais, de Paco Bandeira, com Roberto Carlos todas as manhãs? Qual é que prefere?
2: Olha, portanto, ou pode ser uma qualquer.
0: Pode ser uma qualquer. Então fica o meu critério. Vamos lá longe onde o sol castiga mais, não é? Olha, e diga-me então uma coisa, minha amiga, quem é que vai dedicar?
2: Olha, vai para a dona Almeida Rosa de Moutinho, vai para dizer para a dona... Olha, para aqueles que eu costumo dedicar
0: sim, sim.
2: diariamente, costumo dedicar um beijinho, porque
0: muito
2: não tenho
0: bem.
2: Papel comigo, porque não tenho capo.
0: Não dá jeito também, não é?
2: Da mesa. Portanto, para as pessoas que eu costumo dedicar... Portanto, para as pessoas que eu costumo dedicar um beijinho
0: assim
2: para todas. Olha, e...
0: Provavelmente para si também, minha amiga. Até segunda-feira, se os quiser. E vamos lá então agora.
2: Para a Virgínia, também para a Mana e para todos.
0: Muito
2: para
0: obrigado.
2: Todos os nossos ouvintes, para a Madeira e para os Açores.
0: Muito obrigado. Obrigado pelo carinho, está bem, Ana Maria? Até segunda-feira, se os quiser, minha amiga. Bom fim de semana. E vamos lá então agora seguindo. Pedido pelo Lolenco e metemos aí para ouvir Roberto Carlos todas as manhãs. De novo e por vossa conta 2-3455-1397 ou móvel 964-06-7212.

0: Roberto Carlos, o rei Roberto Carlos, com Todas as Manhãs. Música escolhida pela Lola em Coimbra, parabéns. Grande escolha, sem dúvida.
1: Visibilidade distorcida.
0: Vamos lá então para o telefone.
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0: 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E vamos dar um saltinho até, olha, até Aveiro, a minha capital de distrito.
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0: A Veneza de Portugal. Tão lindo Aveiro, meu Deus. Mas claro que também quem está em Aveiro também mora num sítio muito bonito. Ela é de Aveiro, é irmã Trancoso, mas é Turbiscoso. A minha irmã Trancoso, muito boa noite.
2: Muito boa noite, Santana Macedo, para si, para a esposa, para todos os colegas, para todo o auditório também.
0: Até como é que está, meu amigo?
2: E trago sempre no coração a minha vila.
0: De Monção.
2: Vila qualquer capital, Monção.
0: É isso mesmo, e para lhe dizer, olha, e diga-me uma coisa, vai junto aqui com a música lá longe, onde o sol castiga mais e ficamos assim morenos, morenos, morenos, é quem é que vai dedicar, meu amigo?
2: Vou dedicar para si, para a esposa, para a filhota, para o genro, para a mana, para todos os colegas e respectivas famílias, assim como para toda a auditória, em particular para todas aquelas pessoas que vão dedicar para mim, respectivas famílias. Hoje não digo nomes,
0: portanto, muito bem, dizer-me. É assim mesmo.
2: Desejo a todos a continuação do excelente fim de semana, beijinhos e abraços para todos.
0: Obrigado.
2: E agora, se conseguir falar consigo, lá para o dia 25 deste mês, já não volto a falar consigo.
0: Pois é, meu amor. Olha, fica permitido, então. Encontramos-nos no dia 25, está bem? Um excelente fim de semana.
2: A dar banho aos cavalos e a
0: faz muito bem. Faz muito bem.
2: Ainda não acabei, olha.
0: Olha, um excelente fim de semana para si, está bem, meu amigo?
2: Obrigado.
0: Até a segunda vez, se Deus quiser. Obrigado, obrigado, Armando. E vamos então agora seguindo lá longe, onde o sol castiga mais. De novo e por vossa conta, 23455-1397 ou móvel 96406721212.

0: lá longe, onde o sol castiga mais, a voz de Paco Bandeira.
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0: Vamos hoje então para o telefone e vamos lá então até Cadima, Cantanhede, amiga Cesária. Muito boa noite.
2: Boa noite, Sr. António Macedo.
0: Então, como é que está a minha amiga?
2: Como é que está por aí?
0: Ai,
2: está tudo bem?
0: Por aqui está tudo bem, felizmente. Olha aqui, de António, há apoio. Aqui de António,
2: vindo, desde Nossa Senhora e ao Santo Antônio, Nossa Senhora de Fato.
0: Muito bem. Muito bem. Olha aqui, dentro nem há poeiras nem nada, está-se muito bem mesmo.
2: Olha, então. Eu ando a sofrer bem com ela.
0: Pois acredito.
2: Atraga as minhas vistas, que é uma pena.
0: Pois é, uma pena mesmo. Olha, diga-me então, conjunto de Maria Albertina, amor de mãe, a quem quer dedicar a minha amiga?
2: Olha, Sr. António, em primeiro lugar, para aquela senhora está de parabéns, é a senhora Feliz,
0: Feliz Bela, sim, sim, em Viseu.
2: E que já me se repitam por muitos e bons, com muita saúde. E para esse senhor,
0: Irmã Trancoso, em Aveiro.
2: Irmã Trancoso, e a lavar os cavalinhos. Que lhe é da Ciência Marítima da Força.
0: Muito bem.
2: E para essas senhoras todas, desse lado, que dedicaram já também, a Dona Lola, a Dona Maria de Coimbra e a Dona Lucinda Costa, mais o resto da Estrela.
0: Sim, sim.
2: E a Dona Isabel também já ouvi.
0: Muito bem.
2: Para os nossos bombeiros e nossos conterrâneos ouvidos e participantes, para lá para a Madeira, para o Sr. Plácido e família. Para o Sr. José Abreu e família. Para a Sra. Filomena Pedro, e netinho e filho. E aqui para os nossos conterrâneos, para Maricel
0: e Carlos
2: Moraes. Para a sua mana, para a sua
0: muito
2: filha,
0: obrigado,
2: e para o seu gelo, e para a sua Ana Virgínia, e para o Sr. António.
0: Muito obrigada.
2: Aqueles beijinhos de amizade, e até segunda-feira.
0: Até segunda-feira, seu gelo, minha amiga.
2: E a dona Vera Lúcia.
0: A Vera Lúcia também,
2: filho,
0: exatamente. Com a Bia. Muito bem.
2: Também, às vezes, se lembra de mim.
0: Exatamente.
2: Olha, para todos os ouvintes.
0: Sem exceção, é isso mesmo.
2: Até segunda-feira,
0: seu gelo. Um grande beijo para si, até segunda-feira, minha amiga. Igualmente. Até segunda-feira, se os quiserem. Vamos lá então agora, nós seguindo.
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0: De novo e por vossa conta 2345513977 ou móvel 964067212 e vamos lá. Conjunto Maria Albertina, amor de mãe.

foi então assim que vamos ouvir o conjunto Maria Albertina, Amor de Mãe. A pedida cesárea em Cadima, claro que vocês não apareceram, por aí podiam ter aparecido para pedirem também a vossa música. Hoje os dois telefones estão por cá, completamente disponíveis.

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6: 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Boa noite. São 22 horas.
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1: E cá estou eu então prontinho para vos fazer companhia durante mais aproximadamente 50 minutos. E vamos lá então para o telefone, começando aqui pela Muquim, Albergaria à Velha. Minha amiga Aldina Rosa, muito boa noite.
2: Olá, boa noite, António.
1: Boa noite, como é que está a minha amiga?
2: Olha, estou-me com a coisa de pau.
1: Está com tosse. É das poeiras, minha amiga. Isto entra por todo lado, meu Deus.
2: É capaz de ser mesmo.
1: É capaz de ser das poeiras também. Olha, e diga-me então uma coisa, minha amiga. Vamos ouvir aqui António Severino, Montanha Azul. A quem é que quer dedicar?
2: Olha, vou dedicar para si, para a sua esposa, com beijinhos, boa noite. E à sua filha Zenra, dedicando-me um bom fim de semana. E para a família toda também, portanto, família. Vou dedicar para a Lola e para o filho Paulo, para a Maria e Santa Polónia e o Joaquim também, todas com beijinhos. Para o Fernando Silva, para a Maria Lúcia, para a Costinha do Touro, a Rosalina Santa Cruz Atrapa, a Ana Maria do Touro e para todas as pessoas que participam em hoje.
1: Muito obrigado. Olha, a Rosalina, aliás, a Rosalina, a Feliz Bela de Viseu, hoje está de parabéns.
2: A Feliz Bela?
1: Sim, sim.
2: Nós não ouvimos a Feliz Bela,
1: é da reta do Dior, sim senhor, está de parabéns.
2: Pois, olha, muitas felicidades para ela.
1: Muito obrigada.
2: E ele
1: estiver
2: a ouvir, olha,
1: que fez muito.
2: Amanhã queria ir para lá, para o lado de Viseu.
1: Muito bem, olha, um grande beijinho então para si.
2: Para todos.
1: Igualmente para si também, até segunda-feira, se os quiser, minha amiga, está bem?
2: Tá,
1: até segunda-feira, um bom fim de semana. E vamos daqui ao telefone, tenho a amiga Maria em Coimbra, no bairro Central. Para o Maria, muito boa noite.
3: Boa noite, meu amigo António.
1: Então, como é que está a minha amiga hoje?
3: Olha, isto hoje também não está muito bom. Tenho aqui um raio de uma coisa, olha.
1: Pois
3: um
1: é. É esse raio dessa coisa que não nos abandona, não, é? Não nos deixa em paz. Olha, e diga-me então uma coisa, minha amiga. Vamos ouvir palavras para quê? Com a banda luz, alguém que vai dedicar?
3: Olha, vai para o Sr. Plácido. Beijinhos para ele, beijinhos para a esposa, beijinhos para a menina dele, para os netinhos e para o Genro. Beijinhos para o Sr. José Abreu e esposa, beijinhos para a Dona Filomena Pedro, netinha e filho, beijinhos para a Dona Cristina Pestana, beijinhos para a Dona Loli e filho, beijinhos para a Dona Cesária, beijinhos para a Dona Isabel...
1: Isabel Silva.
3: Beijinhos para a Dona Rosalina e marido.
1: Sim.
3: Já falaram há bocado.
1: Sim, sim.
3: Ela hoje não estava a dizer que fez anos.
1: Não, quem faz anos é Feliz Bela. Feliz Bela é que faz anos.
3: Então, olha, são dois beijinhos.
1: Muito bem.
3: E pronto, para a Dona Rosalina e marido.
1: Muito bem.
3: Beijinhos. Para a Dona Isabel Silva, beijinhos. Para a Dona Vera Lúcia e filha Beatriz, beijinhos. Beijinhos também para a Dona Feliz Bela e marido. E os parabéns, que ela fez anos.
1: Pois sim, sim, sim.
3: Para o ano cá estejamos outra vez.
1: Exatamente, é isso mesmo, minha amiga.
3: Mais saúde do que há agora.
1: Pois é, pois é.
3: E vai para a Alcinda Costa também, muitos beijinhos.
1: Bem.
3: E vai aqui muitos beijinhos para o meu marido.
1: Muito obrigada.
3: Muitos beijinhos para a sua mana,
1: é assim
3: beijinhos para a sua menina. Beijinhos para o marido dela e beijinhos para o Sr. António.
1: Muito
3: e beijinhos
1: obrigada,
3: para a Dona Pedro.
1: Muitos beijinhos para si também. E até segunda-feira, minha amiga. Até segunda-feira, se os quiser. Manda abraço também para o Joaquim, está bem? Olha, e as melhoras do braço, está bem, minha amiga? Até segunda-feira, se os quiser. Até segunda-feira, minha amiga. E vamos agora seguindo. Vamos lá então com Montanha Azul, António Severino. Vinda pela Aldina Rosa em Moquim, Albergaria Velha. De novo e por vossa conta, 2-3-4-5-5-1-3-9-7. O móvel 964-06-7212.

0: subi à montanha, falei com Jesus, António Severino, pedido pela amiga Aldina Rosa e Moquinha, Albergaria Velha. E vamos, olha, recuando um pouco mais para cima e vamos até Severo do Vulga. E assim sendo, vamos lá então. Minha irmã, muito boa noite.
1: Alô, mano, boa noite.
0: Boa noite, como é que vais?
1: Olha, mano, estou muito bem. Estou na horizontal, não é?
0: Na horizontal, é isso mesmo.
1: Olha, estou na horizontal, mano.
0: E diz-me então, vamos ouvir o Homem de Nazaré com Carmen Silva. E a quem é que vais dedicar?
1: Mano, como sempre, para ti, para a tua esposa, para todos os ouvintes. E também para o pessoal também que está nos Açores, né, na Madeira.
0: Muito bem.
1: E para a nossa família, mano, se ela estiver escutando.
0: Se estiver escutando, exatamente, é isso mesmo. Olha, um grande beijinho então para ti, uma santa noite e até amanhã, se tu quiser, está bem?
1: Sim, também, até amanhã.
0: Até amanhã.
1: Segunda-feira,
0: até segunda-feira, é isso mesmo, até segunda-feira, se tu quiser. Até segunda-feira. Vamos lá então agora, nós seguindo.
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0: Eu ia dizer palavras para quê? Com Banda Lusa, pedi pela Maria no bairro de Santa Apolónia em Coimbra.

andaluza. Palavras para quê? 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Eu agora continuo com os dois telefones completamente disponíveis. 2345513107 é o móvel. 964067212. E vamos lá então para a música Viver a Minha Irmã em Severo de Vouga. O Homem de Nazaré, Carmen Silva. Vamos lá então ouvir. Enquanto eu fico por cá, à vossa espera. Vamos lá então.

0: O Homem de Nazaré, Carmen Silva e Graça Music. E também a minha irmã, Severo do Boca. Segura nas mãos, o Homem de Nazaré. Vamos lá então para os telefones. E vamos, Diego Mirães, estava às minha amiga Lourdes. Muito boa noite.
1: Boa noite, Sr. António. Está tudo bem?
0: Está tudo em ordem, minha amiga. E consigo também?
1: Eu caiando na colheita das neves, para Rio dos Durangos, na cidade de Caminha.
0: Pois é. Olha, mas nos paredes ficam muito longe daí, não é? Nas paredes ficam muito longe, não é, Lourdes?
1: São fresquinhas.
0: Pois é. Olha, diga-me uma coisa, minha amiga. Vamos ouvir quem canta Seus Males Espanta com Olga Marques. A quem é que quer dedicar?
1: É para mim, para todos os meus familiares, para todos os familiares, Sr. António, com um bom fim de semana.
0: Muito
1: especialmente
0: obrigado.
1: Para todos os que estão de parabéns, sem ser a Dona Felizbela.
0: Sim, sim.
1: Também tenho um sobrinho que está de parabéns.
0: Ah, muitos parabéns para ele.
1: E mais, e todos os bombeiros, todos os madeirenses e portugueses, ouvintes e participantes, com tudo bom e um bom fim de semana.
0: Muito obrigada para si, minha amiga. Olha, um grande beijinho e um ótimo fim de semana. Até segunda-feira, se Deus quiser. Muito obrigada. E vamos lá então agora ao outro telefone. Tenho amigo Joaquim no bairro de Santa Apolónia. Oi, Joaquim. Muito boa noite.
2: Oi, amigo António.
0: Então, como é que está o meu amigo?
2: Olha, agora já estou cumprido.
0: Faz muito bem, faz muito bem. Olha, até porque o tempo não está para outra coisa. Diga-me então uma coisa, meu amigo.
2: Está calor, hein?
0: Pois está calor, mas está abafado este tempo trovoado.
2: Esta poeira
0: dá cabo de nós. Olha, na minha terra havia um homem que era o Manuel do Pó, o João do Pó e o Augusto do Pó, eram todos do Pó, mas não sei porquê que eles eram do Pó, mas certo é que era a alcunha deles. Já morreram, acho que ainda têm dois vivos, penso eu. Olha, e diga-me então uma coisa, meu amigo, vamos ouvir as mulheres com o Jacques, e a quem é que quer dedicar?
2: Olha, vai para a minha esposa, que é também a mulher.
0: Exatamente, a Maria.
2: E para as minhas também. Vai para o meu Furel Plácido. Um abraço para ele, um beijinho para a esposa Dona Ivone, para a filha também. Para o Zé, um abraço e para ti também beijinhos. Para o Zé Abreu, um abraço para ele, um beijinho para a esposa. Para a sua senhora Pestana também. Para a sua Fernanda Pedro, e netinho, um beijinho para o filho, um abraço. Para a Lola, um beijinho para ela, um abraço para os filhos. Para a sua Isabel Silva, também um beijinho para ela e as mulheres, para a senhora Vera Lúcia, filha Beatriz, também, para o Fernando Silva, o irmão Manuel Pita Silva, um abraço para cada, para a senhora Felizbela e o marido, e um feliz aniversário
0: muito,
2: também,
0: muito bem.
2: Um abraço para o marido, um beijinho para ela também, e para a família toda, para o senhor Fidério Vilar Seco, para a senhora Dina Rosa de Moquim, para a senhora Rosalina e o marido.
0: Sim.
2: Também.
0: Em Santa Cruz da Drapa.
2: E é também para o Alcim da Costa.
0: Muito bem.
2: E é para o Paulo Ferreira também, e a família. E é para todos os participantes. E uma boa noite para todos.
0: Muito obrigado.
2: E até amanhã, se os quiserem.
0: Até amanhã, não, até segunda-feira, se os quiserem, meu amigo. Um bom fim de semana também. Um grande beijinho para a Maria também.
3: Mas não se esqueça de mim.
0: Pois não. Ainda bem, minha amiga, até segunda-feira, se os quiser. Até segunda-feira. E vamos nós agora, então, agora seguindo. Quem canta Seus Males Espanta é o Olga Marques.

0: foi então assim que estivemos a ouvir Quem Canta Seus Males Espanta, com Olga Marques, pedida pela Lourdes em Guimarães Tavares. E vamos lá então agora para a ceia. Minha amiga Eugénia, muito boa noite.
1: Boa noite, Sr. António.
0: Então como é que está a minha amiga?
1: Olha, vamos andando, um dia de cada vez.
0: Tem que ser um dia de cada vez, pois é, minha amiga. Olha, se fossem dois, estamos velhinhos, velhinhos, velhinhos, nem podíamos caminhar. Olha, diga-me uma coisa, minha amiga, vamos ouvir Carlos Paião, Versos de Amor. Ai, tão lindo. E este Carlos Paião, que foi meu colega de escola, olha, quem é que é dedicar à minha amiga?
1: Olha, para dedicar à sua família, à sua esposa, acho que é a sua esposa, não é?
0: Sim, sim,
1: que
0: minha esposa, sim, sim. Muito obrigada.
1: A esposa, olha, um beijinho para ela, é uma simpatia.
0: Muito obrigada.
1: Para toda a sua família, muita saúde, muita paz, que é o que nós queremos. E para a minha família, já agora, muita
0: já agora
1: paz,
0: também,
1: muita
0: sim,
1: saúde.
0: Sim.
1: E para todo o auditório da Antena Livre, uma santa noite e um ótimo fim de semana.
0: É isso mesmo, minha
1: beijinhos
0: amiga.
1: Grandes para todos, com
0: igualmente,
1: muita saúde
0: para si
1: muita
0: também.
1: Paz.
0: Olhe, muita paz, beijinho. Muita saúde para si também. Até segunda-feira, está bem, minha amiga?
1: Saúde.
0: Bom fim de semana, até a segunda.
1: Muito
0: obrigada, minha amiga. Muito obrigada. Foi um prazer recebê-la por cá. Apareça sempre. Vamos lá agora seguindo com Jacques Sebastião, As Mulheres de Pelo Joaquim, no bairro de Santa Apolónia, em Coimbra. De novo aí por vossa conta, o 23455-1397, o móvel 964067212.

0: volta.
1: E foi então assim que estivemos a ouvir as mulheres, uma desgarrada aqui com o Jacques Sebastião, a pedido do amigo Joaquim, no bairro de Santa Apolónia, em Coimbra. Bom, eu vou fazer aqui então uma coisa que certamente não deveria fazer, mas olha, tem que ser a música da Eugénia, vai ficar para daqui a pouco, e eu vou fazer um pedido, uma surpresa ao amigo Rui Amaro, nosso patrocinador também aqui da rádio, e ele quer dedicar à esposa, e exatamente que hoje está de parabéns. Vamos lá então passar a música Feliz Aniversário com Zé Amaro, que é a esposa, que chama Alice Ferreira. Vamos lá então, Alice, muitos parabéns para si, meu nome está aqui para aqui da Antena Livre, e olha, vamos lá então agora com Feliz Aniversário, é o Zé Amaro. E que esta data se repita por muitos e muitos anos. De novo e por vossa conta, os dois terminais telefónicos também.

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1: Feliz aniversário então para a amiga
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1: Alice Ferreira, a esposa aqui do nosso amigo e patrocinador também.
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1: Vamos lá então. Em nome de, em nome da equipa Antena Livre, para si muitas felicidades e um feliz aniversário.
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1: E vamos lá então deixar os parabéns e feliz aniversário e vamos para o telefone de novo.
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1: E vamos dar um saltinho de pardal. Ah, um saltinho aí de olho. Vamos até. Um saltinho de um pássaro maior. Vamos levantar voo e vamos pousar no aeroporto, no aeroporto Cristiano Ronaldo, na Madeira. Amigo Plácido Nóbrega, muito boa noite.
2: Boa noite, amigo António, como está?
1: Ah, eu estou muito bem, como é que está, meu amigo?
2: Estamos andando, a constipação já lá foi, isto agora está de ressaca.
1: Está de ressaca, é isso
2: isto
1: mesmo.
2: Agora vem o calor, isto já está, as torres estão aí todos. Todos pelados na praia, isto é uma maravilha.
1: Muito bem. Olha, diga-me uma coisa, vai junto aqui com versos de amor do saudoso e amigo Carlos Paião. E a quem é que quer dedicar, meu amigo?
2: Olha, vou dedicar à minha querida esposa, está ali, está a ouvir. Está com um olho na televisão, um olho na rádio.
1: É assim mesmo, é Ivone, é
2: vai
1: assim.
2: Para a minha Ivone, para a minha filhota, para a minha netinha, para o meu netinho, para o Gerro também ouvir, para a amiga do Conchal, da Lufimena. Um beijinho e para a neta também, para um amigo Galinha, para a dona Cristina Júnior, sabe que o mais melhor, não tem andado a 100%, mas ainda vai ficar. Para o meu compadre, falei com ele esta tarde, já estava mais para lá que para cá. Já dá breve um abraço e para a Madalena.
1: Muito bem.
2: Vai-lhe um beijinho, para o Zacarias vai um abraço para toda aquela família. E vai para toda esta família da Antena Lixa,
1: esqueceu
2: do nosso capitão de Abril, acabei de ouvir há pouquinho, um grande abraço para ele, tudo bom, com muita saúde, e para a sua querida esposa, está sempre ao seu lado, Dona Maria, vários beijinhos. E para toda esta gente, para a Dona Solina, lá de cima, um beijinho, um abraço para o esposo, para a Dona Rosinda, para a Dona Aldina Rosa, para a Dona Irene, para a Dona Lourdes, que falou assim, para a Dona de Lourdes, hoje eu acho novo e ela falar hoje.
1: Também apareceu por cá, sim senhora, de Lourdes Penacova.
2: Lourdes
1: Almeida, claro que sim.
2: Aí
1: o meu amigo está sem atenção.
2: Quando o José Abreu vai à Pipa, talvez.
1: À Pipa, isso mesmo.
2: E vai para a Dona de Lourdes também, para a Dona Elizabeth, para a Dona Isália, com um beijinho também. Grande para ela, para a Dona Terezinha dos Queijos, para a Dona Irene, já disse, para ser a Dona, aquela Dona Feliz Bela. Vai um beijinho grande para ela, para os pôs um abraço para os três filhos, três noras e netos e companhia limitada. E vai também para o João Machado, que é o primo, o Cecil
1: Velho,
2: Joaquim de Rui Torto.
1: Muito bem.
2: Para a Dona Cesária, para a Dona Armanda, para a Dona Lola e os filhos também, para a Dona Lucinda Costa, para a Dona Rosa Maria, com mais ligou da Pequena da Porta, para o Sr. Carlos Moraes, esposa da Dona Maria do Céu, vai para, também para a Dona Isabel Silva, aquela Isabel Pimenta nunca mais ligou.
1: Isabel Silva de Coimbra, sim, sim, de hoje ligou.
2: Dona Isabel Pimenta,
1: hein? Ah, Isabel Pimenta, não, essa é do Luso.
2: Isabel, Isabel Silva, já deu um beijinho para ela. E aquela dona também que era da Vila Nova de Cuiar, dona...
1: Da Elisete Ferraz também nunca mais apareceu por cá, apareceu qualquer dia, exatamente. Está à espera de um telefonema.
2: Olha, e vai para os nossos imigrantes espalhados por todo o mundo, o Sr. Carlos Moraes no Chambord, o Sr. Ruba na França, o Sr. Paulo Correia, o Sr. António nos Estados Unidos, para os nossos bombeiros todos, para tudo quem está de parabéns, para os nossos padres São Paulo e São Mário e toda aquela equipa que está com a mão na massa.
1: Muito obrigado.
2: E vai para toda a gente hoje, que nem disse, olha, o ser Armando Trancoso anda a apanhar cervejas. Cervejas não, cerejas.
1: Cerejas. Muito bem.
2: Dela. Então o ser Eduardo Mota, vai um grande abraço. Para o Sr. Carlos, aquele senhor da Guarda Fiscal, que é o ser...
1: Eu Vasco Costa, sim, sim.
2: Vasco Costa, um grande abraço. E vai para o Fernando Silva. Olha, para todo mundo
1: muito
2: que
1: bem.
2: Está gostando dessa grande rádio, um
1: muito
2: bom
1: obrigado.
2: Fim de semana com muita saúde, paz, amor e que desejo para todos. O amigo António, aquele abração da Madeira, bem apertado. quando cá vier vai levar um...
1: Ai, venho daí, fechinho de bananas.
2: Para a sua querida Dona Virgínia, gosto muito de falar com ela. É uma pessoa espetacular.
1: Sem dúvida.
2: E gosto muito dela, que também tem um nome, que era o nome da minha mãe. Dona
1: muito
2: Virgínia.
1: Bem.
2: Vai de beijinhos. Para a sua menina. Para seja um abraço.
1: Muito obrigado.
2: Para a sua menina. Para seja um abraço.
1: Muito obrigado.
2: Para a sua menina. Para seja um abraço.
1: Muito obrigado.
2: Para a sua mana também de beijão. E olhe... Vou dizer,
1: obrigado igualmente. E vamos ainda agora sim, versos de amor, Carlos Paião, pedido também pela amiga Eugénia Enseia, juntamente vai também então, o amigo Plácido Nóbrega, e diz-lhe também a amiga Ana Maria de Touro, dica também à Alice, que está de parabéns hoje. Vamos lá então, nós seguindo. De novo aí por vossa conta 2345513971 móvel 964067212.

Versos de amor do amigo e saudoso Carlos Paião, portanto para dar à medicina. Olha, nem uma coisa nem outra. A vida dentro destas coisas.

0: Cornos de Algodas, amiga Irene, muito boa noite.
1: Boa noite, Sr. António.
0: Então, como é que está a minha amiga?
1: Está bem, vai indo.
0: Vai indo, vai indo um vai dia andando. Cada vez. Pois tem que ser por entre as poeiras. Olha, diga-me então uma coisa, minha amiga. Vamos ouvir, o fim de semana chegou, ainda bem. Helena Correia, a quem é que vai dedicar?
1: Olha, bem especialmente para todos os ouvintes da Antena Livre, de Portugal e do estrangeiro. Parabéns para quem faz anos lá para a Felipe Vela.
0: Sim, sim.
1: E mais algum que faça também anos.
0: Também a esposa
1: para todos. Os parabéns para eles. As melhores tosse que pós estão doentes. Especial lá para a esposa do Vasco e para a Elizabeth, que ainda hoje falei com ela, ainda lá está.
0: Pois está.
1: Pode ser que lá amanhã deem em alta ao segundo hotel.
0: Uhum.
1: E pronto. Corra tudo bem para todos. Um
0: Deus
1: bom fim de semana.
0: Igualmente,
1: e até para a semana, até segunda-feira, se não puder, segunda vai ter.
0: Exatamente. Até a segunda-feira, minha amiga.
1: Beijinho.
0: Se vocês quiserem, um grande beijinho para si. Até à próxima. Vamos lá então agora nós seguindo com Helena Correia. Fim de semana chegou.

O fim de semana chegou com Helena Correia, pedida pela amiga Irene, que nos ouviu em Forno. Olha, só me resta passar a música para o amigo Carlos Ferreira, que nos ouve no Luxemburgo. Ele, como habitualmente, faz o pedido via SMS. Aproveita para dedicar a todos quantos estão de aniversário hoje. Dedica também a todo o auditório da Ilha da Madeira, também dos Açores. E dedica também à família que nos ouve em Miranda do Corvo. Dedica também ainda aos amigos que por lá se encontram no Luxemburgo, prontinhos para passarem mais um, ou enfrentarem mais uma noite de trabalho, porque o trabalho é de noite, é assim mesmo. Olha, e dizer-lhe que a vida é feita de cada anoitecer e de cada amanhecer, que possamos aproveitar a beleza de cada um destes acontecimentos. Encontramos a verdadeira felicidade de quando somos felizes sem motivos. Para todos a condenação de uma excelente noite, agradecer a todos aqueles que participaram e foram bastantes, claro que é assim que eu gosto também, é a interatividade entre mim e claro também quem está aí deste lado. Olho dizer-lhe que estarei de volta na próxima segunda-feira a partir das 22, entretanto não esqueça que estará por aí já a Circuito a Brasil, depois virá por aí também o Arthur Matos com as madrugadas aí durante a noite, e claro, exatamente, e também não esqueça que a partir das 10 da manhã está por aí o amigo José Carvalho com a antena livre, com a sua sintonia livre, e depois à tarde está por aí a Cristina com Sonhos, penso eu que é a terra dos sonhos, é isso mesmo. E olha, eu continuo a acompanhar a sua rádio durante todo o fim de semana. E vamos lá nós então também para fim de semana, felizes e contentes. E olha, e também com o sentido de ver cumprido. E claro que sejam felizes, se puder, façam alguém feliz. E claro, sempre na companhia da Sintonia Livre, ou Antena Livre 89.6. É isso mesmo, a partir de Gouveia e a chegar até si. Help, são os Beatles. Agora sim, vou-me embora. Até a segunda-feira, se Deus quiser.

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6: 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Boa noite. São 23 horas.
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1: Chegou o Duplo Espaço, seja bem-vindo.

0: Olá a todos, eu sou a Auri e estou com o Jorge Henriques no Duplo Espaço.
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2: Aqui está o Duplo Espaço na sua rádio preferida, todas as semanas, 2 horas com grandes músicas em português, ainda as rubricas Psicologia para Todos com Marcelo Costa e Histórias Verdadeiras com o Rui Fonte nesta primeira parte da emissão, e na segunda hora não perca o Espaço Entrevista com o Audio Press Portugal e a Mafalda Ramos. Eu sou o Jorge Henriques e é um prazer enorme estar consigo. Avanço com a primeira proposta musical, claro, a música em português.

Está dado pontapé de saída na primeira parte da emissão de hoje do Duplo Espaço aqui na sua rádio. Daqui a pouco, não perca a rúbrica Psicologia para Todos com Marcelo Costa e ainda também a rúbrica Histórias Verdadeiras com o Rui Fonte, que todas as semanas nos traz um autor. É para ouvir daqui a pouco na primeira parte ainda do Duplo Espaço e na segunda hora trago-vos o Espaço Entrevista com o Audiopress Portugal e a Mafalda Ramos. Para já, mais música em português na sua rádio.

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0: Yeah. 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
1: Preparadinha para entrar, já tenho mais música em português e logo a seguir trago-lhe a primeira rúbrica com o nosso amigo Rui Fonte, ele que nos vai falar sobre um autor, é a rúbrica Histórias Verdadeiras. Para já, a

0: Convido agora a subir ao palco Rui Fonte para nos trazer a rúbrica Histórias Verdadeiras.
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1: 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Rui Fonte traz-nos poetas de A a Z. A cada semana, uma nova letra, um novo poeta. 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
3: Luís Vaz de Camões nasceu alegadamente em Lisboa em 1524 e morreu alegadamente na mesma cidade a 10 de junho de 1579 ou 1580. Poeta português, considerado uma das maiores figuras da literatura em língua portuguesa e um dos grandes poetas do Ocidente. Pouco se sabe com certeza sobre a sua vida. Aparentemente nasceu em Lisboa, de uma família da pequena nobreza. Sobre a sua infância, tudo é conjetura. Mas ainda jovem, terá recebido uma sólida educação nos moldes clássicos, dominando o latim e conhecendo a literatura e a história antigas e modernas. Pode ter estudado na Universidade de Coimbra, mas a sua passagem pela escola não é documentada. Diz-se que, por conta de um amor frustrado, auto-exilou-se em África, alistado como militar, onde perdeu um olho em batalha. Voltando a Portugal, feriu um cervo do passo e por isso foi preso. Perdoado, partiu para o Oriente, passando lá vários anos. Regressou a Portugal e publicou Os Lusíadas, recebendo uma pequena pensão do rei Dom Sebastião pelos serviços prestados à coroa. Mas nos seus anos finais, parece ter enfrentado dificuldades para se manter. Esta semana, vamos ler Luís Vaz de Camões. Amor é fogo que arde sem se ver. Amor é um fogo que arde sem se ver. É ferida que dói e não se sente. É um contentamento descontente. É dor que desatina sem doer. É um não querer mais que bem querer. É um andar solitário entre a gente. É um nunca contentar-se contente. É um cuidar que ganha em se perder. É querer estar preso por vontade. É servir a quem vence, o vencedor. É ter com quem nos mata lealdade. Mas como causar pode ser o favor nos corações humanos amizade, se tão contrário a si é o mesmo amor? Luís Vaz de Camões, em sonetos. Alma minha gentil que te partiste, alma minha gentil, que te partiste tão cedo desta vida descontente. Repousa lá no céu eternamente e viva eu cá na terra sempre triste. Se lá no assento etéreo onde subiste memória desta vida se consente, não te esqueças daquele amor ardente que já nos olhos meus tão puro viste. E se vires que pode merecer-te alguma coisa a dor que me ficou da mágoa sem remédio de perder-te, roga a Deus que teus anos encurtou, que tão cedo de cá me leve a ver-te, quão cedo de meus olhos te levou. Luís Vaz de Camões, em sonetos. Mudam-se os tempos, mudam-se as vontades. Mudam-se os tempos, mudam-se as vontades. Muda-se o ser, muda-se a confiança. Todo o mundo é composto de mudança, tomando sempre novas qualidades. Continuamente vemos novidades, diferentes em tudo da esperança. Do mal ficam as mágoas na lembrança, e do bem, se algo move, as saudades. O tempo cobre o chão de verde manto, que já foi coberto de neve fria, e em mim converte em choro doce canto. E a fora este mudar-se cada dia, outra mudança faz demora espanto, que não se muda já como suíno. Luís Vaz de Camões, em sonetos. Erros meus, má fortuna, amor ardente. Erros meus, má fortuna, amor ardente, em minha perdição se conjuraram. Os erros e a fortuna subjaram, que para mim bastava amor somente. Tudo passei, mas tenho tão presente a grande dor das coisas que passaram, que já as frequências suas me ensinaram a desejos deixar de ser contente. Errei todo o discurso de meus anos, dei causa a que a fortuna castigasse as minhas mal fundadas esperanças. De amor não vi, senão breves enganos. Oh, quem tanto pudesse, que fartasse este meu duro gênio de vinganças. Luís Vaz de Camões, em sonetos. Hei de tomar-te, lindo e subtil trançado, que ficaste em penhor do remédio que mereço. Se só contigo, vendo-te, endoideço, que fora com os cabelos que apertaste, aquelas tranças de ouro que ligaste, que os raios de sol têm em pouco preço, não sei se para engano do que peço, ou para me matares desataste. Lindo traçado, em minhas mãos te vejo, e por satisfação de minhas dores, como quem não tem outra, hei de tomar-te. E se não for contente o meu desejo, dir-lhe-ei que nesta regra dos amores, por o todo também se toma parte. Luís Vaz de Camões, em sonetos.
0: E hoje fica por aqui a rubrica Histórias Verdadeiras com Rui Fonte.
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0: Prontinha para entrar, já está mais música em português em som nacional. Lá atrás ficou a rubrica Histórias Verdadeiras com o Rui Fonte. Vamos a isto.

Todas as semanas aqui na sua rádio preferida, cá estou eu com grandes músicas em português, ainda as rubricas Psicologia para Todos e Histórias Verdadeiras, e na segunda parte da emissão temos o espaço à entrevista. É um prazer enorme estar consigo e, claro, poder-lhe oferecer a melhor música sempre em português.

Marcelo Costa e a rúbrica Psicologia para Todos já estão a fazer o aquecimento para daqui a pouco entrarem em campo aqui no Duplo Espaço. Vai nos trazer mais um tema bastante interessante da atualidade que devemos ter em atenção. Mas para já, mais um pouco de música aqui na sua rádio.

0: depressão é uma doença que, segundo dados da Direção-Geral de Saúde, afeta cerca de 7,9% da população. Este é um número preocupante, apenas estando atrás das perturbações de ansiedade. A depressão é considerada uma doença silenciosa e, como tal, o seu diagnóstico torna-se dificultado se a pessoa não procurar ajuda. O ouvinte deve estar atento aos seguintes sintomas: alterações de sono, perda ou aumento de apetite, alterações da cognição, lentificação ou agitação de movimentos, cansaço, fadiga, sentimentos de desvalorização pessoal e culpa, pensamentos sobre a morte, humor depressivo e falta de prazer nas atividades que antes via como prazerosas. Neste sentido, se o ouvinte estiver a passar por estes sintomas ou conhece alguém que eventualmente possa estar nessa situação, deve sinalizar o caso e procurar ajuda especializada. A perturbação depressiva afeta em maior número as mulheres, sendo que a mesma poderá iniciar-se em qualquer idade. Contudo, existe maior probabilidade de desenvolvimento de depressão durante a adolescência. Muito provavelmente deve-se aos desafios e crises específicos que são característicos desta faixa etária. É importante também, e aqui reside o perigo da depressão e o motivo da mesma ser silenciosa, não deixar evoluir a doença e procurar ajuda rapidamente, pois é característico os doentes de depressão apresentarem tentativas de suicídio e comportamentos para suicidas, que consequentemente fará com que a sua integridade física seja posta em causa. Para além disto, é igualmente importante saber distinguir corretamente a perturbação depressiva, sentimentos de tristeza e de isolamento social. Assim, o caro ouvinte deve procurar estar atento a todos os sinais desta doença. A depressão resulta de um excesso de passado e de uma falta considerável de futuro.
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1: Um dia alguém disse: grão a grão enche a galinha ao papo. Música a música se faz a emissão do Duplo Espaço todas as semanas aqui na sua rádio. Fica a saber que é um prazer enorme estar consigo e poder contar consigo desse lado, hein? É sempre muito agradável oferecer-lhe a melhor música em português.
5: Neste momento não é possível estabelecer a sua chamada. Por favor, tente mais tarde. Obrigada.

0: noite.
1: Alô?
0: Por favor, tente mais tarde.
1: Alô?
2: Não perca na segunda parte o espaço de entrevista com Mafalda Ramos. Ela vai nos trazer mais um convidado para a emissão de hoje. É o espaço Audiopress Portugal. É o final da primeira parte. Regresse comigo. Até já.

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5: 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É meia-noite.
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1: Olá, viva, sejam bem-vindos. Estão abertas as portas da segunda parte do Duplo Espaço.

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2: Eu sou o Jorge Henrique, vou-lhe fazer companhia durante esta segunda e última hora de emissão aqui na sua rádio preferida no Duplo Espaço. Não perca daqui a pouco o Espaço Entrevista. Vou chamar a Mafalda Ramos, que nos vai trazer o Áudio Press de Portugal e, claro, mais um convidado. Para já, avanço com a primeira proposta musical desta segunda hora.

Levam até sim o duplo espaço, sim, porque você é o principal motivo do nosso programa do duplo espaço com grandes músicas em português aqui na sua rádio preferida.

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3: Daqui a pouco no Parque Mafalda Ramos com o Audio Press Portugal e, claro, o convidado para o dia de hoje na segunda parte do Duplo Espaço. Lá atrás e nesta segunda hora de emissão ficaram duas grandes propostas em português. É claro, é em português que passa por aqui a música no Duplo Espaço.

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1: O Portugal dos descobrimentos é também muito baseado nas plantas, nos recursos florestais do planeta, das especiarias ao açúcar, à cana do açúcar e às tintureiras, das plantas com capacidade de tinturaria. Nós vivemos sempre ligados às plantas e Portugal tinha uma imensa sabedoria na área da botânica e da ecologia que fomos perdendo nos últimos anos e hoje em dia quase não se ensina botânica. Virámos as costas à floresta e à botânica. Mas continuamos a ser um país ligado à terra e aos recursos naturais. E podemos inverter este caminho com projetos como o que lhe vou apresentar, que acontece na Ilha Terceira, nos Açores. O projeto é de renaturalização de uma pastagem. Esta semana, conversámos com o professor Eduardo Dias. Investiga desde os seus 20 anos. Tem 38 anos de investigação. É o diretor do Gabinete de Ecologia Vegetal e Aplicada da Universidade dos Açores. Há uma procura maior de produtos biológicos e Portugal continua a ter muito saber na agricultura biológica ou agricultura natural. Deveríamos ter passado esse conhecimento para os livros. Deveríamos ensinar às nossas crianças. Como nos vai explicar o professor Eduardo Dias em conversa exclusiva ao Áudio Press Portugal.
2: Portugal tem uma longa história da dita agricultura biológica. Tenho ideia de ter lido quando os outros povos começaram a acordar para a agricultura biológica, nós já o fazíamos de forma natural.
3: Há aqui uma questão de timings. Toda a agricultura até a Revolução Industrial, na fase avançada da Revolução Industrial, era na verdade a agricultura biológica, não é? Não havia adubos químicos, pesticidas e por aí fora, e portanto toda a agricultura era aquilo que hoje em dia pomposamente se vem a chamar agricultura biológica.
2: Pronto.
3: Que não é mais do que fazer.
2: Aí não era uma questão de escolha, era assim. Pronto.
3: Exatamente. E o que acontece é que enquanto os outros países, a Alemanha, por exemplo, e a Inglaterra, com a Revolução Industrial, avançam rapidamente, voltando pós-guerra ainda mais, para uma agricultura intensificada baseada em agroquímicos, com a capacidade de produzir adubos e depois a descoberta dos pesticidas e dos herbicidas e a intensificação da agricultura, Portugal, até porque tínhamos uma agricultura, na maioria dos casos, tirando o Alentejo, que tinha latifundiários, o resto do país era muito, quase agricultura de sobrevivência, agricultura familiar, mantemos até muito tarde em Portugal com uma agricultura baseada na tradição e que é a utilização dos produtos naturais, dos adubos naturais, da reciclagem das matérias na horta e na casa, das galinhas a abdicarem na cozinha e depois a passearem pela horta e a adubarem. Portanto, mantivemos isso até muito recentemente.
2: Era uma questão de necessidade, portanto.
3: Uma questão de necessidade, uma questão de evolução da cultura. Nós nisto, como em tudo, acordamos tarde, não é? Acordamos tarde para o romantismo, acordamos tarde para nos campos das artes e também aqui a chegada de uma agricultura mais industrial chegou relativamente tarde, aliás, verdadeiramente entrou em Portugal e teve o seu impacto em termos de organização do território e tudo mais, com a entrada de Portugal na União Europeia, porque até a entrada de Portugal na União Europeia, grande parte da agricultura, tirando casos pontuais de empresas, seguia processos tradicionais que a gente hoje em dia gosta de chamar da agricultura biológica.
2: E como chegámos tarde, acabámos por nos antecipar, se calhar é melhor ficarmos como estávamos, não é?
3: Sim, e entramos na onda, desta onda moderna da agricultura biológica. Mas eu lembro, por exemplo, que os meus sogros são do Ribatejo e os processos que eles me contam e que falamos da agricultura, para além da, obviamente, no caso dos Açores, são profundamente agricultura biológica e são eles profundos conhecedores das tradições e dos meios de uso da terra e das épocas em que se tem que lavrar e que se tem que colher e da relação das espécies e como combater as pragas utilizando o que hoje em dia a gente diz combate biológico, mas que na verdade é associações de espécies que minimizam o impacto das pragas. Tudo isso fazia parte da cultura dos povos até, enfim, uma geração atrás de mim, muito recentemente. Era o normal, não era ensinado na escola, infelizmente, não a recuperámos para os nossos livros de ensinamento, tem-se vindo a perder progressivamente para uma nova agricultura biológica, agora aparentemente muito sofisticada, mas que na verdade uma geração atrás fazia-se como o dia-a-dia era a cultura dos povos, essa agricultura.
1: O projeto de renaturalização de uma pastagem arrancou há 8 anos na Ilha Terceira, nos Açores. Primeiro, foi retirada do uso da terra as sebes, as atividades agrícolas. E depois, então, arrancaram os trabalhos de renaturalização, devolver as terras ao seu meio natural, por forma a tornar essas terras o mais próximo do que eram antes das atividades agrícolas. Mas o professor vai explicar-nos melhor como funciona a renaturalização de uma pastagem.
3: Nós nestes processos o que tentamos fazer é ver se conseguimos, não é saltar etapas, mas acelerar etapas. Por exemplo, para perceberem o que eu quero dizer com isto, um dos trabalhos muito interessantes que nós fizemos e que deu os seus frutos, os seus resultados, nós sabemos que uma boa parte das espécies, das plantas, dos sistemas mais avançados, que é uma das partes mais avançadas deste processo, são transportadas por aves. Até na verdade, os pássaros e os pombos que vão comer, por exemplo, a baga dos cedros e a baga dos louros e por aí fora, e depois, nos sítios onde vão cantando e marcando território e fazendo ninhos, vão largando as suas fezes, que têm sementes incluídas. E, portanto, elas germinam. Bom, nós fizemos poleiros artificiais, ou seja, nós construímos em determinadas zonas desta área, poleiros, são ramos secos, até experimentámos vários tipos de ramos, de árvores secas, de coisas feitas em madeira, com travos de madeira, experimentámos vários tipos de poleiros para que as aves se sentissem atraídas, confortáveis, a irem mais vezes cantar e mais vezes nidificar naquela zona e com isso acelerarem o processo, em vez de cair, vamos lá, uma semente por dia, ou em vez de cair 10 sementes viáveis por ano, pudessem cair 1000, ou pudessem cair 2000 sementes por ano viáveis, e portanto, em vez de nascer uma planta por ano, pudessem nascer 10 ou 20 plantas, 10 ou 20 árvores por ano, em vez de nascer só uma. Tivemos um êxito relativo, vimos isso acontecer, percebemos qual era o poleiro que melhor atraía as aves, percebemos que havia um aumento da chuva de sementes. Os timings é que ainda não conseguimos contar as novas aves, porque o processo agora tem 5 anos, na altura quando foi fechada a tese tinha 3 anos, e portanto é cedo demais para ver as consequências e tirar os resultados, mas sim, ou seja, conseguimos comprimir o tempo, vai? Conseguimos acelerar o processo que devia levar 30 ou 40 anos a acontecer, num processo que ocorreu em 3, 5 anos do processo, e com isto, digamos, transformámos o que era uma sucessão natural numa renaturalização provocada por nós, não é? Controlada por nós.
2: Portanto, o projeto arrancou há 8 anos e vai ter uma duração de mais quanto tempo?
3: Pois, supostamente, o projeto em si, enquanto nós pudermos e tivermos financiamento para trabalhar naquela zona, vamos continuar a fazer trabalhos, obviamente ajustados a cada fase, não é? Nós passámos agora à fase, digamos, de controlar ou de certa maneira reverter as pastagens. Neste momento já praticamente naquela área não há espaço que a gente diga isto é uma pastagem, sim senhor, ainda há ervas, algumas delas ainda são ervas de forrageiras, portanto ervas que estavam lá para alimentar o gado, mas já há muito pouca, e grande parte dos espaços estão recuperados por espécies nativas, embora muitas delas sejam herbáceas ou sejam musgos, que estão a recuperar aquelas áreas. Vamos entrar numa nova fase, por agora, enfim, quando nós quisermos, quando tivermos a oportunidade, que é a entrada dos arbustos. Já começam em algumas zonas a entrar os primeiros arbustos. Portanto, como dizia, é uma sucessão, um processo sucessional, em que há uma primeira fase em que substitui as ervas das pastagens por ervas nativas, depois há uma segunda fase que substitui as ervas por arbustos, e a pouco e pouco vamos substituindo os arbustos por árvores até obter o objetivo final, que é a floresta, uma floresta encharcada que existiria na sua forma mais primitiva. E portanto, nesta fase estamos na transição, vamos passar a trabalhar nisso, e como digo, creio que o processo em si, pelo menos foi assim que nós entendemos e que fizemos os acordos, é irreversível, ou seja, o processo termina quando daqui a muitos anos, calhar daqui a 80 anos ou daqui a 100 anos, se possa dizer isto está na sua forma máxima selvagem, e portanto não fazemos mais nada aqui, é simplesmente usufruir deste banho e dos serviços que ela nos presta. Até lá, enquanto existirem, provavelmente, isto já parece um bocadinho poesia, mas enquanto existirem investigadores, enquanto existirem financiamentos, enquanto existirem capacidade de trabalho...
2: Pois, o problema às vezes é mesmo um investimento, não é? O financiamento.
3: É verdade que sim. Os investigadores têm, em Portugal, têm esta missão dura, que é provar a quem investe financeiramente, em Portugal e em muitos outros sítios, provar a quem investe que vale a pena investir.
2: Muito bem, porque é um trabalho gigantesco, é um trabalho unânime, de uma importância vital, é o caminho, não é? É o futuro e é esse tipo de paisagens que nós queremos percorrer nas nossas caminhadas. E eu penso que, tal como eu fiz-lhe esta pergunta, porque eu entrevisto muitas vezes cientistas, mas ligados às outras áreas da biologia humana, cientistas portugueses que estão espalhados pelo mundo, e eles já têm um financiamento mais privado do que propriamente estatal. E isto acaba por lhes dar um conforto para não estarem sempre a depender dos orçamentos do Estado e tudo mais, e dos governos, e então permite olhar para esse horizonte, não é? A longo prazo, e saber que isso vai ter continuidade. E acho que é o que é importante, né, no vosso projeto. Assegurar a continuidade.
3: É um bocadinho difícil porque a dimensão da maioria das empresas, estamos a falar, a EDA, por exemplo, é na verdade uma das maiores empresas dos Açores, haverá mais duas ou três, mas depois não há muito mais empresas que tenham, digamos, um superávit financeiro que lhes permita.
2: E os lusodescendentes que vão ouvir esta peça podem, por livre iniciativa, entrar em contato com o professor e com a Universidade dos Açores e saber como é que podem apoiar este projeto?
3: Claro que sim, nunca me aconteceu, mas seria muito bem-vindo e de uma imensa alegria essa nova experiência.
2: E o que, nós, é, que, verdade, e o que ninguém... é que faz falta? O que é que poderia também seduzir as pessoas a juntarem-se ao projeto? Onde é que estão a sentir mais necessidades? O que é que poderia impulsionar e dar aí mais conforto ao projeto?
3: A ecologia de campo, portanto, estas áreas de trabalho de ecologia de campo vivem muito, na verdade, de mão de obra, portanto, vivem muito de investigadores. E eu julgo que a área mais interessante é, de facto, apoiar ou financiar bolsas de investigação que permitissem aos novos jovens não só desenvolverem a sua formação, como com o seu trabalho contribuírem para acelerar estes processos, para intervirem nestes processos.
1: Nos Açores estão a renaturalizar os terrenos num projeto enorme, inspirador, ambicioso e duradouro, porque pode levar até 100 anos. Fazem falta mais jovens, mais mão de obra, e quem quiser juntar-se ao projeto e apoiar ou financiar, pode fazê-lo. Entrar em contato com o professor Eduardo Dias, da Universidade dos Açores.
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5: Ponto final no Espaço Entrevista desta semana no Duplo Espaço. Foi com a Mafalda Ramos e, claro, o Audiopress Portugal.
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5: Agora a música é outra. É em português no Duplo Espaço.

nesta emissão do Duplo Espaço do Hoje na sua rádio. Seja bem-vindo, é um prazer enorme estar consigo durante estas duas horas e poder lhe oferecer a melhor música sempre em português. Aí está mais uma para ouvir bem alto. 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

0: François. 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

final da emissão de hoje do Duplo Espaço. Estou de regresso na próxima semana com mais música em português, ainda nas rubricas Psicologia para Todos com o Marcelo Costa e Histórias Verdadeiras com o Rui Fonte, e ainda na segunda parte da emissão, o Espaço Entrevista com a Mafalda Ramos e o Audiopress Portugal. Eu regresso na próxima semana. Façam-me um favor, sejam felizes.

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